0: utilização de equipamentos da Polícia Federal, como veículos e armas. A nova lei autoriza ainda a destinação de recursos do FUNAPOL para o custeio da saúde dos servidores da Polícia Federal. O texto da lei nasceu de uma medida provisória enviada pelo governo federal, que foi alterada e aprovada pelo Congresso Nacional. O repasse da arrecadação das BETs vai ocorrer de forma gradual. 1% em 2026, 2% em 2027 e 3% a partir de 2028. Além disso, a lei autoriza o governo federal a repassar até 200 milhões de reais ao FUNAPOL ainda este ano, usando recursos livres do Tesouro Nacional. Além da fatia vinda das BETs, o fundo conta com outros recursos para cobrir os seus custos globais. Transferências voluntárias de entes federativos ou de organismos internacionais e doações de pessoas físicas ou jurídicas, nacionais ou estrangeiras. Luciana Colares de Holanda, para A Voz do Brasil.
1: O Conselho Nacional de Política Energética aprovou novas regras para a comercialização do gás natural no Brasil.
2: Com isso, fica permitida a venda direta do gás natural pertencente à União por meio de leilões.
1: Os detalhes você vai ouvir agora na matéria de Márcia Fernandes.
3: Com as novas regras para a comercialização do gás natural no Brasil, fica permitido que a União leiloe o gás e, assim, outras empresas explorem, vendam e distribuam o produto. O gás extraído do pré-sal e que pertence à União poderá ser comercializado pela Empresa Brasileira de Administração de Petróleo e Gás Natural. Para isso, estão previstos dois leilões, um deles ainda para este ano, como apontou o ministro de Minas e Energia, Alexandre Silveira.
4: Vai sim nos leilões de curto prazo que são abertos servir as térmicas do setor elétrico e os leilões de longo prazo ficaram destinados à indústria de base nacional, que é a indústria da cerâmica, a indústria do vidro. Vai ser o primeiro e fundamental passo para que as nossas infraestruturas sejam melhor utilizadas a favor do Brasil.
3: O gás natural pode ser usado como fonte de energia em casas, comércio e indústrias. Com a mudança, ficará permitida a venda direta do gás natural da União ao mercado, com prioridade à indústria de base, inclusive nos setores químico e siderúrgico. Reportagem Márcia Fernandes.
2: Pode influenciar a próxima safra brasileira. Clima, custos de produção, mercado internacional e mudanças nos hábitos de consumo estão entre os fatores que entram no radar do setor.
1: Em Brasília, um encontro reuniu especialistas e representantes do agronegócio para discutir os cenários para a safra 2026-2027.
5: Antes da próxima safra chegar ao campo, uma série de variáveis já começa a ser observada. O comportamento do clima, a oferta de fertilizantes, as condições do mercado internacional e até o que o consumidor quer colocar no prato podem interferir nas decisões de quem produz. Em um cenário de mudanças no comércio global, especialistas também acompanham fatores que podem influenciar o fluxo internacional de alimentos. Um espaço fundamental para o agronegócio brasileiro, destaca o ministro da Agricultura e Pecuária, André de Paula.
6: Nós somos importantes do ponto de vista econômico. 38 milhões de brasileiros trabalham com o agro, mas nós temos um papel de enorme relevância do ponto de vista social também.
5: O Outlook Agro Brasil reúne em Brasília representantes do setor público, da iniciativa privada e especialistas para analisar diferentes cenários para o ciclo 2026-2027. A programação inclui debates sobre logística, abastecimento de insumos e gestão dos riscos climáticos. Também entram na discussão os fertilizantes, que têm impacto direto nos custos de produção, as transformações no consumo de alimentos e os desafios do cenário internacional para o setor, explica Laudemir Miller, presidente da Apex Brasil.
7: Aumento de tarifa não ajuda na previsibilidade, inclusive aumentam a incerteza. E o Brasil se coloca justamente no caminho diferente. O Brasil se coloca como um parceiro estável, como um parceiro que negocia.
5: No fim, a

0: A discussão volta para quem está no campo. Representantes de setores como proteínas animais, carnes, óleos vegetais, algodão, etanol de milho, cafés especiais e frutas apresentam as expectativas para o comércio internacional. As análises também buscam apoiar o planejamento de produtores, cooperativas e empresas para a próxima safra. A representante do setor privado, Tânia Regina Zanella, diretora executiva da Organização das Cooperativas Brasileiras, defende que todos os segmentos precisam estar unidos na busca de soluções para os desafios do setor.
1: Mas os desafios não são só os de hoje, e sim daqui a 5, 10 anos, como que a gente impacta, está pensando e preparando para esse futuro? Qual o norte de gestão de risco para o campo? Qual será a política de diversificação de mercados, aí todos os nossos embaixadores que estão presentes, parceiros do setor produtivo agro aqui no nosso país, para garantir que tenhamos sempre, cada vez mais, as portas abertas?
0: Mais do que antecipar números, o evento propõe um exercício de entender o que o campo brasileiro pode encontrar pela frente e como o setor pode se preparar para diferentes cenários. Reportagem Pablo Mundim.
2: Após participar do encontro de agronegócio, o ministro do Desenvolvimento, Indústria, Comércio e Serviços, Márcio Elias Rosa, afirmou que o governo brasileiro vai tentar uma nova negociação com os Estados Unidos para diminuir a lista de produtos que foram sobretaxados.
3: Neste mês, os Estados Unidos aplicaram novas tarifas para produtos brasileiros que entram no mercado norte-americano. Essa lista atinge 23% dessas exportações.
4: O que nós vamos discutir a partir do mês de agosto, no momento em que for possível, é a ampliação da lista de exceções, a eventual redução de tarifas, a rediscussão do mérito, a discussão muito improvável, mas a rediscussão do mérito, e o Brasil, como volto a dizer, está aberto para negociação.
2: De acordo com o Ministério do Desenvolvimento, Indústria, Comércio e Serviços, cerca de 52,7% das exportações brasileiras para os Estados Unidos não estão alcançadas pelas sobretaxas.
3: Nessa categoria estão, por exemplo, café, carnes, ferro fundido, aeronaves, suco de laranja, frutas, vários produtos químicos e a maior parte das exportações de celulose.
2: Hoje é Dia Nacional e Internacional de Combate ao Tráfico de Seres Humanos, um crime que envolve falsas ofertas de emprego, promessas de estudo no exterior e oportunidades divulgadas nas redes sociais que podem esconder situações de exploração.
3: Em 2025, o protocolo operativo padrão de atendimento às vítimas brasileiras de tráfico internacional de pessoas do Ministério da Justiça e Segurança Pública identificou 84 vítimas brasileiras.
2: Mas esse é um crime em que há subnotificação, o que indica que o número pode ser muito maior.
3: Mais da metade das pessoas identificadas no ano passado tinham sido levadas ao Camboja, na Ásia, para serem exploradas em centros de golpes virtuais.
2: Esse é um tipo mais recente de destino do tráfico de pessoas. Mas existe também o tráfico para outros tipos de trabalhos forçados, exploração sexual, adoção ilegal de crianças, entre outras modalidades.
3: Os dados sobre raça e cor mostram que pessoas pretas e pardas constituem a maioria das vítimas nas bases que coletam essas informações.
2: Homens costumam ser mais traficados para trabalhos análogos à escravidão e mulheres para exploração sexual.
3: Mais cedo, nós conversamos com a ministra substituta do Ministério dos Direitos Humanos e da Cidadania, Caroline Reis, sobre esse tipo de crime, como denunciar e que precauções podem ser tomadas. Acompanhe. Olá, ministra, seja muito bem-vinda à Voz do Brasil, para a gente falar desse tema que é tão sensível, né? Que é o tráfico de pessoas. Eu queria que a senhora começasse falando para a gente quais são as formas mais comuns de tráfico. Para quais finalidades o tráfico de seres humanos é mais comumente utilizado? É trabalho, prostituição? Quais são os tipos mais comuns?
5: Bom, os tipos mais comuns são para exploração sexual, né, em geral, de mulheres e meninas, também para exploração de trabalho. Então, muitas pessoas são tiradas dos seus locais para ter esse trabalho forçado, sem garantia de dignidade e de direitos, né, trabalhistas nesses locais em que eles são forçados aí. E também para fazer outras questões relacionadas a coisas forçadas. adotadas, né, nesses outros países.
2: Ministra, é muito comum que as vítimas sejam atraídas por um sonho, né? Promessas de conhecer o mundo, de ter um emprego dos sonhos, de receber valores muito vultosos, né?

0: Quais são os sinais de que algo pode estar errado na proposta?
1: Geralmente, propostas que são muito atrativas e que tenham assim, vantagens muito grandes, sem grandes retornos, elas devem ser tratadas como um risco. Então, as pessoas devem verificar altos pagamentos, poucos direitos que são providos, retornos que sejam muito altos, parte dessas promessas de outras pessoas, isso indica riscos de tráfico de pessoas.
2: Bom, ministra, a gente conversou mais cedo com a Cíntia Meirelles, que é presidente no Brasil da organização não governamental Êxodos, que é uma organização especializada em tráfico de pessoas. E ela falou sobre a importância das pessoas denunciarem quando elas desconfiarem. Vamos ouvir e aí depois eu sigo com a nossa conversa.
3: Na dúvida, a família tem que denunciar, ainda que não consiga fazer com que a pessoa que está iludida acredite. Denuncie. O segundo ponto é trazer a razão e a lógica. Então, por exemplo, se alguém recebe uma proposta de trabalho e essa empresa está pagando esse passaporte, pergunte se a empresa tem um documento oficial, um contrato assinado. Ao mesmo tempo que essas pessoas são aliciadas pela internet, elas podem utilizar a mesma internet para fazer uma verificação simples. Se essa pessoa existe, se existe um contato dessa empresa, se existe um site dessa empresa, se essa empresa aplicou um visto de trabalho. Porque, assim, outro detalhe, ninguém sai do Brasil para ir trabalhar em outro país sem ter um visto de trabalho em seu passaporte. E sempre canais de denúncia. É muito importante denunciar.
2: Ministra, quais são os canais de denúncia, então, que ela menciona aí, né? Quais são os canais de denúncia disponíveis no Brasil? E para brasileiros que possam estar nessa situação fora do país também, como eles podem procurar ajuda?
1: O principal canal de denúncia é o Disque 100. O Disque 100 ele é coordenado aqui pela nossa Ouvidoria Nacional dos Direitos Humanos, mas o canal do Disque 100 ele pode ser acessado por várias formas, tanto ligação, como WhatsApp e também pela internet. Então, a pessoa em qualquer lugar do mundo ela pode acessar o Disque 100. Esse serviço ele funciona todos os dias da semana e também 24 horas por dia.
0: Existem outras dicas de autoproteção também para quem está indo viver uma experiência de trabalho no exterior, por exemplo, compartilhar o roteiro de viagem com a família, manter cópia de documentos, alguma coisa assim?
1: Sim, o mais importante é a pessoa verificar bem a proposta que está sendo oferecida, desconfiar de propostas que são com muitos benefícios e poucas exigências, né, em troca, e a pessoa deve manter contato perene, né, constante com a sua família, falando sobre o roteiro da viagem, falando sobre as formas e por onde ela esteja passando e jamais dar documentos para que fique aos cuidados de um terceiro.
2: E aí lembrando também que a pessoa pode deixar cópias também dos seus documentos pessoais aqui no Brasil com a sua família, né, para tentar também ter aí um pouco mais de garantia, né?
1: Isso mesmo. Isso é muito importante. As pessoas que estão aqui no Brasil, familiares, amigos, é muito importante que eles estejam sabendo sobre a viagem, sobre os passos dessa pessoa e também mantenham documentação, mesmo que seja cópia, aqui no país.
2: Agora, ministra, mesmo já estando em situação de exploração, pode demorar para que a pessoa identifique que tem, que está numa situação grave, assim, né? Às vezes, ela tem uma dívida, promete de ganhos futuros, expectativa de que a situação ali ruim é temporária e vai melhorar depois. Tudo isso pode deixar a pessoa um pouco confusa, né? O que que ajuda a identificar que se trata de uma situação de tráfico de seres humanos e de exploração?
1: Você tem a sua dignidade ali violada, em geral você não consegue sair, ter liberdade para sair, né, do seu local de trabalho. Em geral você é maltratado, as pessoas te tratam mal, podem, né, eventualmente te tratar com termos pejorativos. Qualquer indicação de maus tratos e de cerceamento da sua liberdade de ir e vir é um indicativo de que você está sendo submetido a tráfico de pessoas.
0: A gente está falando

até agora de pessoas que são levadas daqui para o exterior e são exploradas lá. Mas existem também redes de tráfico de pessoas que trazem estrangeiros para o Brasil. Quais são as mais comuns e como é que o brasileiro pode desconfiar desse tipo de situação, ministra?

0: responsáveis, a gente tem aqui a nossa Política Nacional de Enfrentamento ao Tráfico de Pessoas, coordenada pelo Ministério da Justiça, mas em coordenação com vários órgãos do governo federal. Temos também que divulgar, né, os canais de denúncias existentes. E aqui no Disque 100, a gente também tem a opção de atendimento em outras línguas para facilitar o atendimento de migrantes que não falam português. E essas pessoas, principalmente, devem buscar informações e acessar os órgãos que são responsáveis por combater esse tipo de ilícito.
1: Lembrando que o Disque 100, né, a senhora mencionou, ele pode ser feito por ligação telefônica, pela internet. Quando a pessoa vai ligar, é só discar o número 100 de qualquer telefone?
0: Isso, é só discar o número 100 de qualquer telefone ou acessar um número no WhatsApp ou também acessar a internet, coloca Disque 100, que vai aparecer o local que ele pode fazer a denúncia via internet também.
2: Nós conversamos com a ministra substituta dos Direitos Humanos e da Cidadania, Caroline Reis. Muito obrigado, ministra, por sua entrevista aqui à Voz do Brasil.
0: Eu que agradeço. Obrigada.
1: Quem está esperando por uma perícia médica do INSS deve ficar atento.
2: Uma iniciativa da Perícia Médica Federal está antecipando o atendimento em agências de 14 estados.
1: Os detalhes na reportagem de Pedro Sardinha.
3: Atenção, segurados do INSS em todo o país. A Perícia Médica Federal está antecipando atendimentos em 37 agências espalhadas pelo Brasil. A ação contempla municípios de 14 estados: Alagoas, Bahia, Ceará, Goiás, Maranhão, Minas Gerais, Mato Grosso, Pará, Paraíba, Pernambuco, Piauí, Rio Grande do Norte, Rondônia e Tocantins. Quem explica como você pode garantir a sua vaga mais cedo é o diretor do Departamento da Perícia Médica Federal, Álvaro Fagundes.
4: O cidadão, sabendo que vai haver mutirão na sua cidade, ele pode ligar na Central 135 e solicitar a antecipação da sua perícia. Assim como acessar o aplicativo Meu INSS, além disso, a própria administração prover essa antecipação em muitos casos, naqueles casos que estão com longa espera, e avisa o requerente da nova data. Então ele tem que ficar atento nas mensagens que eventualmente receba por mensagem de aplicativo ou por SMS.
3: Fique de olho no seu celular e lembre-se, mudar a sua perícia para uma agência mais rápida não altera o local onde você vai receber o pagamento do seu benefício. Não perca tempo, acesse hoje mesmo o aplicativo Meu INSS ou ligue para o telefone 135. Em Pedro Sardinha.
2: Guardar documentos é também preservar a história e a identidade de um povo.
1: Para incentivar iniciativas que cuidam desse patrimônio, está aberto um edital de apoio a projetos voltados à conservação e ao acesso de acervos documentais em todo o país.
5: Parte da memória do país está guardada em arquivos públicos, privados e comunitários. Nesses locais é feita a conservação, organização e digitalização dos acervos, um trabalho que pode ser financiado pelo edital Brasil Arquivos. A iniciativa vai destinar R$1.400.000 a 20 projetos. Cada um receberá R$70.000. O edital é uma parceria entre o programa ProMemórias, do Instituto Galo da Manhã, e o Arquivo Nacional. Podem participar projetos de preservação, organização, tratamento técnico, digitalização e difusão de acervos documentais. Um dos critérios do edital é regionalizar a seleção. Metade das vagas será distribuída entre as 5 regiões do país, com pelo menos 2 projetos de cada uma. A outra metade será preenchida pela classificação geral, independentemente da região. Nos dois casos, será respeitada a ordem de classificação. As inscrições são gratuitas e podem ser realizadas até o dia 2 de agosto. Acesse o edital e o formulário de inscrição pelo endereço promemórias.org.br. Reportagem Uriel Ricardo.
2: Está aberta até amanhã a indicação de vagas dos programas de pós-graduação do Brasil que desejam participar do Programa de Desenvolvimento Acadêmico Indígena.
1: A chamada prevê a concessão de até 300 bolsas, sendo 200 de mestrado e 100 de doutorado, para candidatos pertencentes a povos indígenas reconhecidos no território nacional.
2: As instituições interessadas devem informar o número de vagas que pretendem ofertar. A relação de habilitados será divulgada até 13 de agosto.
1: Saiba mais em gov.br/mec.
2: E essas foram as notícias do Governo Federal.
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0: Fique
1: E que agora com as notícias do Poder Judiciário e do Congresso Nacional. Boa noite.
0: Boa noite, até amanhã.
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4: STF determina que a União apresente novas informações sobre os recursos destinados à Comissão de Valores Mobiliários. Para o STJ, valor de indenização por dano moral decorrente da morte de uma pessoa não deve ser definido apenas pelo parentesco. E Semana Nacional do Sistema Eletrônico de Votação acontece de 3 a 9 de agosto. Boa noite, eu sou Marcela Luiza. O ministro Flávio Dino, do Supremo Tribunal Federal, determinou que a União apresente novas informações sobre os recursos destinados à Comissão de Valores Mobiliários, a CVM. Pablo Lemos.
5: O ministro negou o pedido do Partido Novo para obrigar o governo a reservar desde já uma verba mínima para a autarquia no orçamento de 2027. Apesar disso, Flávio Dino reafirmou que os recursos arrecadados com a taxa de fiscalização do mercado de capitais devem ser destinados à CVM, conforme determinação do Supremo. Na decisão, o ministro determinou que o governo informe a previsão de arrecadação da taxa em 2027, quanto pretende destinar à comissão no orçamento e qual o custo necessário para manter as atividades de fiscalização da autarquia. Flávio Dino destacou ainda que o fortalecimento da CVM é importante para combater fraudes e crimes financeiros envolvendo o mercado de capitais.
4: STJ entende que valor de indenização por dano moral no caso de morte deve considerar convivência e dependência emocional ou econômica entre vítima e familiares que pedem a reparação. Fátima Uchoa.
6: Para a quarta turma é preciso considerar também a convivência efetiva e se havia dependência emocional ou econômica entre a vítima e os familiares que pedem a reparação moral. O julgamento tratou da indenização a familiares de uma criança de um ano que morreu no desastre causado pelo rompimento da barragem da mina Córrego do Feijão em Brumadinho, Minas Gerais, em 2019. O colegiado manteve o direito de avós e tios, mas por considerar o valor desproporcional, o reduziu para R$ 150 mil a cada avô e para R$ 25 mil a cada tio. Segundo a relatora ministra Isabel Galotti, os critérios buscam evitar ampliação excessiva do número de beneficiários e fixação de condenações desproporcionais.
4: Vem aí a primeira Semana Nacional do Sistema Eletrônico de Votação, de 3 a 9 de agosto. E os tribunais regionais eleitorais de todo o país já se preparam para o evento. Rimac Souto.
7: Na região sul, por exemplo, vão ter demonstrações sobre o funcionamento e a segurança da urna eletrônica, atividades educativas com estudantes, exposições, votações simuladas, sessão plenária externa e ações de enfrentamento à desinformação. O TRE do Paraná vai promover 137 ações em todo o estado. O de Santa Catarina vai apresentar os procedimentos de preparação da urna eletrônica, as etapas da votação e os mecanismos de segurança e auditoria, entre outras atividades. O TRE do Rio Grande do Sul vai começar a programação com uma demonstração da parte interna da urna eletrônica no plenário do tribunal. Para mais informações sobre a Semana Nacional do Sistema Eletrônico de Votação, é só acessar o site tse.jus.br.
4: Justiça do Trabalho considera que nem sempre é preciso avaliar perícia médica para julgar comportamento de profissional demitido por justa causa. Rocine Gomes.
8: Um bancário da Caixa foi demitido por assédio ao atender uma cliente. Anos antes, ele já havia sido alertado e suspenso pelo comportamento inadequado. Em defesa, alegou que sofria de alcoolismo e tentou apresentar uma perícia médica para provar que não tinha consciência dos atos. Mas a Justiça do Trabalho rejeitou, porque entende que as provas do processo foram suficientes para mostrar que o profissional tinha capacidade de entender o que fazia.
4: Justiça Federal determina que município de Viana, no Maranhão, encerre atividades de lixão clandestino em até 6 meses. A decisão atendeu a um pedido do MPF. Sabrine Menezes.
9: Além disso, a Justiça determinou a apresentação do Plano Municipal de Gestão Integrada de Resíduos Sólidos e de um projeto de aterro sanitário que deve ser regularizado.

0: realizado no prazo de 3 meses. O objetivo da decisão é recuperar a área degradada e regularizar a gestão de resíduos sólidos produzidos no município. Em caso de descumprimento da ordem de desativação do lixão, será aplicada uma multa diária de R$5.000.
1: 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Uma boa noite e até amanhã.
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4: Eu sou Paula Groba.
5: E eu sou Ricardo Nakaoka.
4: E estes são os destaques de hoje do Jornal do Senado, que começa agora.
5: Vítima de violência doméstica e mãe solo podem ter prioridade na reforma agrária.
4: Pix Pensão, nova lei cria transferência automática da pensão alimentícia.
5: Plataforma do Senado para sugestão de projetos registra recorde de participação.
4: Boa noite.
5: Boa noite.
4: O pagamento da pensão alimentícia vai ganhar um novo mecanismo para facilitar o cumprimento das decisões judiciais.
5: Sancionada pelo Executivo, a chamada Lei do Pix Pensão altera o Código de Processo Civil e autoriza a transferência automática do valor devido da conta bancária do devedor para a do beneficiário. A reportagem é de Yasmin Rodrigues.
6: Foi sancionada pelo Executivo a chamada Lei do Pix Pensão, que altera o Código de Processo Civil para permitir que o valor da pensão alimentícia seja debitado automaticamente da conta do devedor e transferido para a do beneficiário. A medida busca dar mais segurança às famílias que dependem desses recursos. A advogada especialista em direito de família, Aline Sacomano, explica como o mecanismo vai funcionar.
7: O chamado PIX pensão, porque que o mecanismo de pagamento automático da pensão alimentícia por meio do PIX, mas sempre mediante uma determinação judicial. A grande novidade é que em vez do pagador da pensão alimentícia realizar a transferência manual, sai automaticamente debitado da conta dele.
6: Caso não haja saldo suficiente na conta indicada, o sistema poderá tornar indisponíveis outros ativos financeiros do devedor até alcançar o valor da dívida. Depois dos prazos previstos em lei, esses recursos poderão ser convertidos em penhora e transferidos ao credor. A proposta foi aprovada pelo Congresso Nacional e recebeu o parecer favorável da relatora no Senado, a senadora Ana Paula Lobato, do PSB do Maranhão. Segundo ela, a iniciativa vai fortalecer a proteção de crianças e adolescentes que dependem da pensão alimentícia para custear despesas com vestuário, educação e alimentação, por exemplo.
8: A proposição merece acolhida porque enfrenta problema recorrente nas execuções de alimentos, a necessidade de sucessivas provocações judiciais diante de inadimplementos mensais. Ao permitir a transferência automática da prestação alimentícia, o projeto confere maior efetividade à decisão judicial já proferida.
6: A lei do Pix Pensão vai entrar em vigor um ano após a publicação, em julho de 2027.
4: E mulheres vítimas de violência doméstica e mães que criam os filhos sozinhas podem ter prioridade na distribuição de terras da reforma agrária.
5: O projeto está pronto para ser votado pela Comissão de Agricultura. A reportagem é de Marcela Cunha.
9: A proposta altera a lei da reforma agrária para facilitar a titulação de terras em nome de mulheres trabalhadoras da agricultura familiar. Na distribuição dos lotes, terão prioridade as trabalhadoras rurais responsáveis sozinhas pela família e as vítimas de violência doméstica. Para a senadora Tereza Cristina, do Progressistas de Mato Grosso do Sul, a medida amplia a autonomia econômica das mulheres.
10: Isso dá segurança. Nós temos muito alcoolismo na área rural, né? E às vezes o marido vai embora e deixa a mulher com 4, 5 filhos para criar, quando não quer que ela saia do lote, nos assentamentos. Elas tendo a segurança do título título de propriedade da sua terra, para poder buscar crédito e tendo assistência técnica, elas podem fazer a diferença.
9: As regras serão detalhadas em regulamento depois de consulta pública. O projeto também beneficia famílias rurais com pessoas com deficiência. Já aprovado pela Comissão de Direitos Humanos, o projeto tem parecer favorável do relator, senador Wellington Fagundes, do PL de Mato Grosso. E se passar pela Comissão de Agricultura,

0: seguirá para a votação no plenário.
1: A pauta climática avançou no Senado no primeiro semestre.
2: Com a previsão de intensificação do fenômeno El Niño nos próximos meses, projetos voltados ao enfrentamento dos eventos climáticos extremos e a adaptação às mudanças do clima devem ganhar prioridade na retomada dos trabalhos legislativos. Os detalhes com o repórter César Mendes.
3: O El Niño é um fenômeno climático natural que causa o aquecimento das águas do Oceano Pacífico, alterando os ventos e a distribuição das chuvas em várias regiões do planeta, inclusive no Brasil. Este ano, o pico será entre outubro e dezembro, mas fortes ventanias, chuvas torrenciais e um tornado registrado nos últimos dias no país alertam que propostas de enfrentamento das mudanças do clima devem ter prioridade. É o caso do projeto aprovado na Comissão de Assuntos Econômicos e agora em análise na Comissão de Meio Ambiente, que cria o Programa Nacional do Metano Zero, do senador Fernando Dueire, do PSD de Pernambuco.
4: Esse projeto estimula tecnologias e a recuperação energética de resíduos.
3: Na Comissão de Meio Ambiente foram aprovadas a criação das políticas de fomento à agricultura regenerativa, do senador Sérgio Petecão, do PSD do Acre, e de desenvolvimento sustentável da pesca, de Alessandro Vieira, do MDB de Sergipe, além do mapa do caminho brasileiro da transição justa para a economia de baixo carbono, do senador Beto Faro, do PT do Pará, agora em análise na Comissão de Constituição e Justiça.
1: E na retomada dos trabalhos legislativos, o Congresso Nacional terá como prioridade a análise de pelo menos 87 vetos presidenciais que trancam a pauta. Os dispositivos tratam de temas como saúde, educação, economia e segurança pública. Pela Constituição, um veto precisa ser apreciado em até 30 dias após o recebimento. Passado esse prazo, ele passa a impedir a votação de outras matérias em sessão conjunta de deputados e senadores. Para derrubar um veto presidencial, é necessária a maioria absoluta dos votos das duas casas. A última sessão do Congresso para análise de vetos foi realizada em maio.
2: Entre os vetos que aguardam votação estão trechos do Estatuto do Pantanal e da Lei Geral do Esporte. Também está na pauta o veto integral ao projeto que flexibilizava regras para a contratação de jovens de 18 a 29 anos que nunca tiveram a carteira assinada.
1: A proposta reduzia a alíquota do FGTS e a contribuição previdenciária como incentivo para que empresas contratassem trabalhadores sem experiência. Ao vetar o projeto, o governo argumentou que a medida contrariava a Constituição e o interesse público. Autor da iniciativa, o senador Irajá, do PSD do Tocantins, afirma que a proposta representa uma alternativa para reduzir o número de jovens que não estudam nem trabalham.
5: Os adolescentes, os jovens que tanto sonham e almejam ter uma profissão, ter a sua independência financeira, hoje não possuem nenhum tipo de perspectiva, porque o próprio mercado de trabalho justifica que esses jovens não têm experiência profissional. Ora, é um dilema. Se ele não tem oportunidade, como é que ele vai ter experiência?
2: Cada vez mais brasileiros têm usado a internet para participar das decisões do Senado. O balanço do primeiro semestre do site E-Cidadania aponta crescimento no uso da plataforma, que permite ao cidadão apresentar ideias para novas leis, manifestar opinião sobre projetos em análise e acompanhar audiências públicas e sabatinas.
1: Entre os assuntos que despertaram maior interesse da população estão propostas relacionadas à educação e sugestões sobre direitos e remuneração de militares. A reportagem é de Yasmin Rodrigues.
6: O programa E-Cidadania registrou mais de 8 mil ideias legislativas enviadas por cidadãos, que receberam mais de 500 mil apoios. Além disso, milhares de pessoas participaram de consultas públicas e de eventos interativos promovidos pelo Senado. Entre os assuntos que despertaram maior interesse da população, estiveram ideias relacionadas à educação e sobre direitos e remuneração de militares. Segundo o coordenador do programa E-Cidadania, Alisson Bruno, a quantidade de apoios registrados já se aproxima de todo o volume alcançado em 2025. Ele ainda destacou que qualquer cidadão pode participar das atividades do Senado, inclusive pessoas surdas ou quem não possui acesso à internet.
7: É importante informar que essa ferramenta é o espaço onde as pessoas participam enviando as suas ideias para virarem projetos de lei. É possível enviar as ideias pela internet, escrevendo as ideias, ou até mesmo gravando um vídeo em Libras e nos enviando o link desse vídeo. E aquele

0: que não têm acesso à internet podem ligar para o telefone 0800 do Senado.
1: As ferramentas do programa E-Cidadania seguem abertas durante todo o ano. Para participar das atividades, é só acessar o portal em senado.leg.br/e-cidadania ou ligar na ouvidoria do Senado em 0800-061-2211.
2: Com edição de Paula Groba e trabalhos técnicos de Eliseu Caires, o Jornal do Senado fica por aqui. Acompanhe agora as notícias da Câmara dos Deputados. Boa noite.
3: Boa noite e até amanhã.
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5: Avança na Câmara a instituição de auxílio financeiro para cuidador familiar.
6: Mulheres com medida protetiva terão benefício em programa habitacional.
5: Projeto reduz tributo para combustível produzido a partir do óleo de dendê.
6: Boa noite. A Câmara está examinando proposta que concede benefícios tributários para o combustível produzido a partir do óleo de dendê. A repórter Silvia Munhato traz mais informações sobre o projeto de lei.
7: A Comissão de Minas e Energia da Câmara aprovou o projeto que reduz a zero as alíquotas de PIS/PASEP e COFINS para o biodiesel fabricado a partir de dendê. O óleo de dendê é uma das principais matérias-primas para a produção de biocombustíveis na região norte. Segundo o relator, deputado Gabriel Mota, de Roraima, o dendê se destaca por sua alta produtividade, baixo custo de produção, oferta regular ao longo do ano, baixa exigência tecnológica na colheita e adaptação a solos pobres. O autor da proposta, deputado defensor Estélio Denner, também de Roraima, diz que o objetivo é aumentar a produção e o total de empregos.
8: Quem produz lá na ponta fica mais incentivado para produzir ainda mais o dendê. Então a perspectiva é com esse nosso projeto, depois que entrar em vigor, depois da sanção presidencial, é que a gente tem uma maior produção no óleo de dendê do Brasil e que a gente possa também fomentar a indústria de biodiesel.
7: A proposta que elimina a tributação de contribuições sociais sobre a produção de biodiesel a partir do dendê será analisada agora pelas comissões de Finanças e Tributação e de Constituição e Justiça. Da Rádio Câmara de Brasília, Silvia Munhato.
4: Justiça.
5: O projeto que permite ao juiz decretar divórcio de forma imediata, mesmo com disputa sobre bens, foi aprovado pela Câmara e seguiu para análise do Senado. Entenda a mudança com a repórter Sofia Peçanha.
9: A Câmara dos Deputados aprovou o projeto que permite ao juiz decretar o divórcio de forma imediata no início do processo judicial, mesmo que haja disputa por bens ou discordância de uma das partes. A proposta, aprovada pela Comissão de Constituição e Justiça, altera o Código de Processo Civil. Hoje, quando uma pessoa entra na justiça pedindo a separação, o outro cônjuge precisa ser comunicado oficialmente antes da decisão do juiz. Pelo projeto, o magistrado poderá decretar o divórcio logo no início do processo. A outra parte será avisada oficialmente depois e poderá recorrer. Na prática, isso significa que o fim do casamento poderá ser reconhecido mais rapidamente pela justiça, enquanto outras questões do processo, como divisão de bens, pensão ou guarda de filhos, continuam sendo analisadas. Segundo a autora do projeto, a deputada Laura Carneiro, do PSD do Rio de Janeiro, a medida busca tornar mais rápida a dissolução do casamento e evitar conflitos prolongados entre os cônjuges.
10: Porque às vezes o casal continua sem se divorciar, impede que uma nova família seja constituída, ou pior, vira uma grande chantagem entre cônjuges que não é saudável, especialmente para as crianças.
9: Segundo especialistas, a mudança acompanha entendimento já adotado pelo Superior Tribunal de Justiça, que admite a decretação do divórcio de forma antecipada em determinadas situações. A especialista em Direito Constitucional, Adriane Folti, explica que hoje a separação do matrimônio depende apenas da vontade de um dos cônjuges.
11: Podendo, então, o divórcio ser decretado de forma direta e imediata, sem a anuência da outra parte, sem a sua concordância.
9: O projeto que permite ao juiz decretar o divórcio de forma imediata no início do processo judicial segue para análise do Senado, se não houver recurso para análise no plenário da Câmara. Da Rádio Câmara de Brasília, Sofia Peçanha.
4: Meio Ambiente.
6: Proposta impede punição de dono de imóvel rural com incêndio involuntário. O repórter José Carlos Oliveira nos conta como está a análise do projeto na Câmara.
12: As comissões de Agricultura e de Meio Ambiente da

0: Câmara dos Deputados aprovaram um projeto de lei que isenta de sanção ou embargo o dono de imóvel rural que tenha ocorrido incêndio involuntário. A proposta do deputado Lúcio Moschini, do PL de Rondônia, altera a lei que criou a Política Nacional de Manejo Integrado do Fogo a fim de proteger o proprietário rural nos casos de queimada na vegetação nativa sem intenção nem negligência. Relator na Comissão de Meio Ambiente, o deputado Nilton Tato, do PT de São Paulo, explica a situação em que ocorrerá a isenção de punição ao proprietário rural.
1: Se um proprietário de uma área for atingido por um incêndio que começou numa área vizinha, a legislação pode ter uma interpretação hoje que coloca ele no mesmo grau de responsabilização. Então, o que o deputado Moschini fez, e por isso é meritório o projeto dele, é de deixar muito claro de que aquele proprietário vizinho que foi atingido por um incêndio que não tenha responsabilidade, não venha a ter esta responsabilidade.
0: Nilton Tato fez ajustes pontuais no texto.
1: E o que a gente fez foi deixar mais explícito para que isso não venha causar algum dano, algum prejuízo. Porque não é justo que um proprietário assuma dano de um crime que tenha acontecido em outra área e não na dele.
0: Falta apenas a aprovação da Comissão de Constituição e Justiça para a proposta ser encaminhada diretamente para a análise do Senado, sem necessidade de votação no plenário da Câmara. Da Rádio Câmara de Brasília, José Carlos Oliveira.
2: Previdência.
3: Comissão aprova projeto que institui auxílio para cuidador familiar. A repórter Maria Neves tem os detalhes da proposta.
4: A Comissão de Defesa dos Direitos da Pessoa Idosa da Câmara aprovou o projeto do deputado Marcos Tavares, do PDT do Rio de Janeiro, que institui auxílio financeiro de R$ 600 para cuidadores não remunerados de pessoas idosas ou com deficiência. Pelo texto, terá direito ao benefício cuidadores da família que residam na mesma casa de quem recebe o cuidado. O cuidador familiar também não poderá ter trabalho formal remunerado que impeça o cuidado. Além disso, deve estar com os dados atualizados no Cadastro Único do Governo Federal, o CAD Único, e a renda mensal de cada integrante da família não pode ultrapassar um quarto do salário mínimo. Hoje, esse valor equivale a R$ 425. O relator, deputado Heriberto Medeiros, do PSB de Pernambuco, ressaltou que em 2024 entrou em vigor a Política Nacional de Cuidados prevista em lei. Segundo explica, a norma estabelece diretrizes para profissionalização e apoio a cuidadores, além de reconhecer o cuidado como dimensão fundamental da proteção social. No entanto, a legislação não prevê compensação financeira para situações em que familiares assumem a tarefa de cuidar de um parente de forma integral e permanente. Na opinião do deputado, a remuneração por esse trabalho vai melhorar, inclusive, o bem-estar de idosos e de pessoas com deficiência.
5: Projeto que irá beneficiar, dar atenção àquelas pessoas da família que cuidam dos seus familiares por necessidade. As pessoas idosas, pessoa com deficiência que não tem condições de pagar a um cuidador, esse cuidador da família que está dando essa atenção irá ter o auxílio de R$ 600 para a sua sobrevivência, mas também para cuidar com atenção, com cuidado, com zelo que verdadeiramente merece a pessoa idosa e a pessoa com deficiência.
4: Ainda de acordo com o texto aprovado, o auxílio financeiro ao cuidador não remunerado poderá ser recebido mesmo por quem já conta com outros benefícios de programas de transferência de renda, como Bolsa Família. Entretanto, a soma dos valores recebidos não pode ultrapassar um salário mínimo. Os cuidadores de famílias em que a renda de cada integrante seja maior que um quarto do salário mínimo poderão receber a metade do auxílio financeiro, no valor de R$ 300, por até 24 meses. A proposta que institui o auxílio para o cuidador familiar ainda será analisada pelas comissões de Previdência e Assistência Social, de Finanças e Tributação e de Constituição e Justiça. Da Rádio Câmara de Brasília, Maria Neves.
2: Habitação.
3: Comissão aprova projeto que beneficia mulheres com medidas protetivas no Minha Casa Minha Vida. A repórter é Silvia Munhato.

0: A Comissão de Desenvolvimento Urbano da Câmara aprovou o projeto que altera as regras do programa Minha Casa Minha Vida para beneficiar mulheres sob medida protetiva. Pelo texto, essas mulheres poderão financiar um imóvel pelo programa, mesmo que já possuam outra casa ou tenham recebido subsídios habitacionais anteriormente, condições que normalmente impediriam o acesso ao benefício. A proposta original focava no financiamento de reformas de segurança nas residências atuais das vítimas. O texto aprovado é o relatório da deputada Natália Bonavides, do PT do Rio Grande do Norte, que permite a compra de novas unidades. Segundo ela, a prioridade deve ser a retirada da vítima do local de risco.
1: Aquela situação dessa mulher vai permitir com que ela acesse de forma emergencial as políticas do programa Minha Casa Minha Vida. Isso é muito importante porque a gente está vendo um crescimento da violência contra as mulheres e um crescimento brutal.
0: O projeto que beneficia mulheres sob medida protetiva dentro do Minha Casa Minha Vida será analisado agora pelas comissões de Defesa dos Direitos da Mulher, de Finanças e Tributação e de Constituição e Justiça. Da Rádio Câmara de Brasília, Silvia Minhato.
2: Transportes. Avança na Câmara projeto que permite a substituição das lâmpadas originais dos faróis dos veículos por modelos de LED. A repórter Júlia Lopes tem os detalhes.
3: A Comissão de Viação e Transportes da Câmara aprovou um projeto que permite a substituição das lâmpadas originais dos faróis por modelos de LED, independentemente da idade do veículo. Atualmente, o Conselho Nacional de Trânsito, o CONTRAN, proíbe a troca em carros que não foram projetados para esse tipo de tecnologia. Pelo texto aprovado, a substituição será permitida desde que as lâmpadas tenham certificação do Instituto Nacional de Metrologia, Qualidade e Tecnologia, o Inmetro, e que a instalação siga os padrões de segurança e regulagem definidos pelo próprio CONTRAN. O relator da proposta, deputado Zé Trovão, do PL de Santa Catarina, afirmou que o objetivo é ajudar principalmente proprietários de veículos mais antigos que hoje enfrentam dificuldades para encontrar peças compatíveis. Ele destacou que os benefícios do uso de LED podem trazer mais eficiência, durabilidade e sustentabilidade.
4: Você às vezes está viajando, queima uma lâmpada. Você chega num lugar, não tem lâmpada normal, o cara só tem lâmpada de LED. Você coloca, porque você não pode andar no escuro. Quando a polícia te para, você é multado por isso. E ele pode reter o seu veículo. Então o que nós estamos fazendo hoje é dando clareza a isso. O caminhão, ele pode ser feito a transferência de lâmpadas comuns para lâmpadas de LEDs, que além de ser mais eficaz, inclusive na iluminação, são lâmpadas que consomem menos energia. Então a gente está ajudando em vários sentidos. Primeiro, na sustentabilidade e também na visão do caminhoneiro, que é tão importante no nosso transporte.
3: A proposta que altera as regras atuais do CONTRAN sobre o uso de lâmpadas de LED em veículos segue agora para análise na Comissão de Constituição e Justiça. Da Rádio Câmara de Brasília, Júlia Lopes.
2: Ciência e tecnologia.
5: Projeto amplia recursos de acessibilidade na internet, em transmissões de vídeo e em jogos eletrônicos. A repórter Daniele Lessa nos traz quais as medidas.
6: A Comissão de Ciência, Tecnologia e Inovação da Câmara dos Deputados aprovou o projeto que amplia os recursos de acessibilidade na internet e em jogos eletrônicos para pessoas com deficiência. A proposta é da deputada Maria Rosas, do Republicanos de São Paulo, e altera o Estatuto da Pessoa com Deficiência para garantir mais inclusão no ambiente digital. Entre as medidas previstas, o projeto estabelece que empresas de jogos eletrônicos devem garantir, na medida do possível, o acesso de pessoas com deficiência. O texto aprovado também prevê que transmissões de vídeo pela internet, inclusive videoconferências, ofereçam legendas em tempo real, janela com intérprete de Libras e opção de áudio com audiodescrição. Além disso, serviços de streaming e de distribuição de conteúdos audiovisuais na internet deverão apresentar planos de ação para implantar os requisitos de acessibilidade, com um prazo de adaptação de até 10 anos. O relator na Comissão de Ciência, Tecnologia e Inovação, deputado Davi Soares, do Podemos de São Paulo, destacou o impacto social da medida.
7: Olha, eu creio que não vai ter nenhuma resistência, porque essa pauta é justa. Nós estamos falando aí entre 7,3% a 8,9% da população que tem deficiência. Muitos deles deficiência visual. Precisavam fazer esse regulamento até para a indústria ter base legal para poder prover. Certamente vai se tornar uma legislação aí há muito tempo esperada por esse grupo da população.

0: Segundo o relator, a proposta cria uma base legal importante para que empresas e plataformas digitais ampliem a oferta de recursos acessíveis, reduzindo barreiras ainda existentes no ambiente digital. O projeto, que amplia recursos de acessibilidade na internet, em transmissões de vídeo e em jogos eletrônicos, será analisado agora pelas comissões de comunicação e de Constituição e Justiça. Da Rádio Câmara de Brasília, Daniele Lessa.
1: Educação.
2: Avança na Câmara a proposta que muda a LDB para exigir das escolas a definição de uma estratégia de prevenção de acidentes e doenças. Confira na reportagem de Luiz Cláudio Canuto.
3: A Comissão de Integração Nacional e Desenvolvimento Regional da Câmara dos Deputados aprovou o projeto que exige estratégia nas escolas para prevenção de acidentes e doenças. A proposta altera a LDB, Lei de Diretrizes e Bases da Educação Nacional, que já prevê ações contra as drogas. A relatora na comissão, o deputado Socorro Runeri, do PP do Acre, manteve as mudanças feitas na Comissão de Educação. A versão original previa a criação nas escolas de comissões internas para prevenção de acidentes, doenças e violência. Mas o entendimento foi o de que as escolas devem ter autonomia para tomar as providências que acharem mais oportunas para cumprir suas responsabilidades.
4: Nós observamos que, durante a pandemia de Covid-19, a escola passou a ser um espaço muito importante. Não apenas porque ali também pode se disseminar muito rapidamente vírus, doenças, mas também como um espaço que pode e deve atuar na busca de novos comportamentos, novas atitudes, novos valores. Cuidando devidamente da infraestrutura, dos brinquedos, do parque, da carteira escolar, portanto, olhando para todo o ambiente escolar e fazendo a devida prevenção para evitar acidentes e violência a crianças e adolescentes nesse ambiente.
3: O projeto foi apresentado pelo deputado Bruno Ganem, do Podemos de São Paulo, e ainda vai passar pelas comissões de Finanças e Tributação e de Constituição e Justiça. A proposta, em princípio, não precisa passar pelo plenário. Para virar lei, o projeto deve ser aprovado pela Câmara e pelo Senado. Da Rádio Câmara de Brasília, Luiz Cláudio Canuto.
1: Direitos Humanos.
2: A Comissão de Direitos Humanos da Câmara aprovou projeto que garante o uso de elementos culturais e espirituais em espaços públicos e privados. A repórter é Sofia Peçanha.
5: A Comissão de Direitos Humanos, Minorias e Igualdade Racial da Câmara dos Deputados aprovou o projeto que garante o direito ao uso de elementos culturais e espirituais por povos indígenas, comunidades quilombolas, povos e comunidades tradicionais e grupos de matriz afro-brasileira em espaços públicos e privados de uso coletivo. A proposta, apresentada pela deputada Célia Chacrabá, do PSOL de Minas Gerais, estabelece que itens como cocares, turbantes, tranças, vestes rituais, maracás e outros adornos simbólicos possam ser utilizados sem que isso resulte em restrição de acesso, constrangimento ou qualquer forma de discriminação. Durante a votação na comissão, a autora evidenciou a necessidade de proteger a diversidade cultural brasileira.
6: Mas dizer que a nossa identidade é a nossa principal vestimenta, as pessoas compram calça, tiram calça, compra paletó de todas as cores, isso não muda a estética das pessoas. Ao mesmo tempo, isso é uma pressão monocultural. A nossa cultura na fotografia é expressão, porque as pessoas, por muitas vezes, a gente tem medo quando a gente perde uma identidade no aeroporto, quando perde uma identidade no meio do caminho. Eu tenho medo mesmo é de perder a nossa identidade ancestral, porque esse sim é o nosso principal documento.
5: O projeto reforça direitos já previstos na Constituição, como a liberdade de crença, a livre expressão cultural e a dignidade da pessoa humana, além de responder a casos de discriminação. Em seu parecer, o relator, o deputado Rimonte, do PT do Rio de Janeiro, afirmou que a proposição contribui para o fortalecimento da proteção jurídica dessas manifestações ao explicitar garantias e induzir mudanças institucionais necessárias à prevenção de violações de direitos. A deputada Duda Salaberti, do PSOL de Minas Gerais, concordou com o parecer do relator e acrescentou que o projeto garante o direito de existir no espaço público.
7: A cidade é um espaço de disputa simbólica, disputa cultural e disputa humanitária. Então, se os indígenas não podem ocupar os espaços com suas vestimentas, com a sua tradição, a cidade está dizendo que os indígenas não podem ocupar aquele espaço. Então, é um projeto sobre democracia, é um projeto sobre o direito à cidade.
5: O texto proíbe a discriminação em locais como aeroportos.
2: Apresentação de Paula Bittar e Val Monteiro. Boa noite.
8: A Voz do Brasil volta amanhã. Boa noite.

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10: Salve, salve, moçada. Sexta-feira, o último dia da semana, o último dia do mês de julho. Mas nós estamos aqui firmes e fortes com Nação Sertaneja pra chacoalhar a roseira da emoção e trazer muita música legal, hein? Já começo com o Matheus Fernandes.

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1: Esse é o Bar dos Maus. Você não acha que tá sendo educada?

0: junto da Miss. 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
1: Malandro e malandra, tem a cara da sexta-feira, neste 31 de julho de 2026. Participação de Panda. Volto já já trazendo Jorge Matheus.
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1: De volta, sua sexta-feira fica melhor, mais divertida, para engatar a quinta do fim de semana. Jorge Matheus, dói.

Gostei. Bruno e Rafa com Vitor e Luan. Essa daqui ficou muito legal também, hein? Tô esperando sua participação. Você que postou aí nas redes sociais um hashtag sextou, manda mensagem também aqui na rede social, pede a sua música na rede social da rádio, combinado? Enquanto isso, ó, Enzo Rabelo.

0: Pode jogar a mãozinha pra cima e fazer muito barulho aí, vai São Paulo!
1: Obrigadão!
0: Muito obrigado, muito obrigado!
1: Murilão, obrigado, querido, demais.
0: Tamo junto, cara.
2: Seu Desejo de Murilo Ruf, do Show Não Passa, Diego Vitor Hugo com Gustavo Mioto, Enzo Rabelo e Bruno. Volto já já trazendo Zé Vaqueiro.
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1: Oi, gente, já estamos de volta com Nação Sertaneja, trazendo o Zé Vaqueiro pra você, ó.

Eric Cauã, a nova deles, Mil Adjetivos. Você tem alguma pessoa que você olha assim e fala, nossa, ela tem mil adjetivos? Tenho várias, inclusive, viu? Bora acelerar nessa com música sertaneja. A gente acelera com o Fidumijeca.

0: depois de cortar as BR, bora acelerar. Quem gostou da moda, faz barulho!
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2: Essa moda é linda demais.

0: Neto Henrique, dois arrependidos. Teve Cristinas com desculpas. Fidomijeca, bora acelerar. Você vai mandando mensagens aqui nas redes sociais nesta sexta-feira. Daqui a pouco eu mando alô pra você, hein?
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0: De volta, aqui é o Evandro Filho, nesta sexta-feira, 31 de julho de 2026. O mês está acabando, mas o programa vai rolando com Tairone.

0: Chuveirão, trai a véia com Guilherme Benuto, o Cláudio tá com a gente, o Eduardo, a Josefa tá por aqui também, o Benedito, o Claudemir, o Douglas, o Jefferson, valeu pela audiência de todo mundo, bora de Panda.
1: É, bebê, Panda Ícaro e Gilmar,
2: mais uma vez,
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0: Som de Fred e Fabrício com Bruno e Marrone, arroba Tentação. Teve Léo Rafael, teve Panda e já já tem Cantinho Caipira.
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1: Oi, turma, agora é hora de moda sertaneja na sua sexta-feira. Você que tá trabalhando, alô, pessoal da zona rural, aumenta o volume, tem rédeas curtas, tem Valdo Reis e Rimador.

A navalha da justiça, Dom Bar e Donizete no Cantinho Caipira. E agora eu trago uma moda que vem do fundo do balaio com Pedro Bento e Zé da Estrada. Boiadeiro, punho de aço.

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1: Craveira e Cravinho, Cavalo e a Lambreta. Teve as irmãs Galvão, Pedro Bento e Zé da Estrada. É o som da sexta-feira. Com moda de viola fica muito melhor.
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1: Oi, turma, já estamos de volta. Aqui é o Evandro Filho, desejando para você uma excelente sexta-feira e parabéns para quem tá fazendo aniversário hoje. Bora de Mariana e Matheus, Desiste de Mim.
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0: bate palma e faz barulho à vontade aí, Guarapari. Murilo
1: Rubio! 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
2: Que situação, hein? Difícil.

0: solteira desproporcional.
1: Matia, viu? Gregory Matheus.
2: Obrigado, irmão.
1: Deus abençoe. Aí, desproporcional, Gregory Matheus com Max e Luan, para fechar o Nação Sertaneja de hoje, para agradecer o seu carinho, a sua companhia, a sua audiência. A gente volta na próxima, se Deus quiser, hein? Tchau, tchau.
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2: Você sabe que a gente sempre acaba virando assunto delicado nas rodinhas, né, comandante?
3: Com certeza.
2: Fechando de avião.
4: E aí, meu beludo?

tô chegando na sexta-feira. Você vem comigo, né? Bom dia, lindona. Ô, amigão, como é que tá? Tudo beleza? Obrigado pelo carinho. Prazer é todo meu. Sou o Joel Cabral. E a partir de agora, a festa do Madrugada tá começando. E já quero ser participando, viu? Vai lá na minha rede social, show. Vai lá no Instagram, no arroba Joel Cabral Voz. Me conta de onde você tá me ouvindo e depois eu te mando um abraço aqui, tá? Tô te esperando, hein? Arroba Joel Cabral Voz. É assim que você me encontra no Instagram. Combinado? Bora começar aqui? Chega pertinho do rádio. Sextou! Madrugada com você. A primeira é a Simone Mendes. Pensa no tiro no pé quem faz isso aqui. Ó.

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2: É inevitável.

Inclusive, a Lutino Madrugada discordo. Ah, não, o povo fala mesmo, tá bem? Ah, vai saber. Meio complicado. É melhor fazer o que você tá achando que tá certo. Antes, Murilo Huff, Saudade Estranha. Hugo e Guilherme com Metade de Mim. E ainda Simone Mendes, Tiro no Pé. Continua aqui, ó.

madrugada, tocando Ana Castela. É que eu não te esqueci, sabe? Antes, João Pedro e Cristiano, Amor Verdadeiro. E Maurício e Eduardo, Solteira no Mundo. Já, já, lá vem. Daniel e Guilherme Santiago. Vai ter Edson, Hilton e Maiara e Maraísa. Até Rio Negro e Solimões e Henrique e Juliano. Tem gente.

Bom dia, lindona. Ô, amigão, como é que tá? Tudo beleza? Obrigado pelo carinho. Prazer é todo meu. Sou o Joel Cabral. E a partir de agora, a festa do Madrugada tá começando. E já quero ser participando, viu? Vai lá na minha rede social, sou. Vai lá no Instagram, no @ Joel Cabral Voz. Me conta de onde você tá me ouvindo e depois eu te mando um abraço aqui, tá? Tô te esperando, hein? @ Joel Cabral Voz. É assim que você me encontra no Instagram. Combinado? Bora começar aqui? Chega pertinho do rádio, sextou! Madrugada com você. A primeira é a Simone Mendes. Pensa no tiro no pé quem faz isso aqui. Ó.

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1: Marcos e Belucci no Madrugada Discordo. Ah, não, o povo fala mesmo, tá bem? Ah, vai saber. Meio complicado. É melhor fazer o que você tá achando que tá certo. Antes, Murilo Huff, Saudade Estranha. Hugo e Guilherme com Metade de Mim. E ainda Simone Mendes, Tiro no Pé. Continua aqui, ó.

0: madrugada, tocando Ana Castela. É que eu não te esqueci, sabe? Antes, João Pedro e Cristiano, Amor Verdadeiro. E Maurício e Eduardo, Solteira no Mundo. Já, já, lá vem. Daniel e Guilherme Santiago. Vai ter Edson, Hilton e Maiara e Maraísa. Até Rio Negro e Solimões, Henrique e Juliano.
1: Tem gente

0: meia-noite e 59.
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Rony, não posso evitar. Versão no Madrugada. Teve antes Guilherme, Benuto e Panda. Eu duvido. Ralph cantou Travesseiros Esquecidos. E Rio Negro e Solimões, Henrique e Juliano. Saudade atemporal. Vem cá junto. Ó, ó.

madrugada, fechando a primeira hora, Leandro e Romário, Iker e o Gilmar. Corações egoístas! Antes, o Daniel com o Guilherme e Santiago. As coisas são como são, sabe? E ainda a PPA com o Diego e Vitor Hugo. Karma é de chocolate, você tá gostando, é? Daqui a pouquinho, após o intervalo, tem mais uma hora no Madrugada. E você sabe que eu conto com você, por favor, hein? Ó, quem vem pra cantar juntinho com você, ó. Gustavo Mioto, Luan Santana, o João Neto e o Frederico e o João Bosco e o Vinícius.

Rony, não posso evitar. Versão no Madrugada. Teve antes Guilherme, Benuto e Panda. Eu duvido. Ralph cantou Travesseiros Esquecidos. E Rio Negro e Solimões, Henrique e Juliano. Saudade atemporal. Vem cá junto. Ó, ó. 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

madrugada, fechando a primeira hora, Leandro e Romário, Iker e o Gilmar. Corações egoístas! Antes, o Daniel com o Guilherme e Santiago. As coisas são como são, sabe? E ainda a PPA com o Diego e Vitor Hugo. Karma é de chocolate. Você tá gostando, é? Daqui a pouquinho, após o intervalo, tem mais uma hora no Madrugada. E você sabe que eu conto com você. Por favor, hein? Ó quem vem pra cantar juntinho com você, ó. Gustavo Mioto, Luan Santana, o João Neto e o Frederico e o João Bosco e o Vinícius.

0: 1h59.
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4: Uma das ervas mais completas em termos de benefícios à saúde é o alecrim. Muito utilizado como aromatizante de ambientes, para realçar sabores de alimentos, para chá e tintura. Alguns benefícios do chá de alecrim são: equilíbrio da pressão arterial, auxílio de dores reumáticas e contusões, combate à tosse, gripe e asma, alivia cólicas menstruais, combate o estresse, propicia um melhor funcionamento do fígado e dos rins e também é diurético. 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

conexão aqui continua. Vem, vem. João Neto e o Frederico com o João Bosco e Vinícius. Promessa é dívida. Pensa numa vingativa, gente. Credo.

0: E quando
1: Luan
0: tá
1: Santana do Madrugada Ilha, é moda. Antes Rio Negro e Solimões e Country Beat apaixona muita gente. Gustavo Mioto com o Fim do Mundo. E João Neto e Frederico e João Bosco e Vinícius. Vingativa, continua aqui pra você. Ó.

sucesso. Antes, Daniel e Jorge Matheus, Alguém. E ainda João Lucas Freitas com Kleber e Cauã, Preso ao Seu Beijo. Daqui a pouquinho a gente já volta. Vai ter mais moda que você gosta, viu? Você vai cantar, ó, com Léo Magalhães. Vai ter o Gustavo Lima, Ana Castela, até o Ed Brito.

conexão aqui continua. Vem. João Neto e o Frederico com o João Bosco e Vinícius. Promessa é dívida. Pensa numa vingativa, gente. Credo.

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1: Santana no Madrugada Ilha, é moda. Antes Rio Negro e Solimões e Country Beach apaixona muita gente. Gustavo Mioto com O Fim do Mundo e João Neto e Frederico e João Bosco e Vinícius, Vingativa, continua aqui pra você. Ah.

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Antes, Daniel e Jorge Matheus, alguém. E ainda João Lucas Freitas com Kleber e Cauã, preso ao seu beijo. Daqui a pouquinho a gente já volta. Vai ter mais moda que você gosta, viu? Você vai cantar, ó, com Léo Magalhães. Vai ter o Gustavo Lima, Ana Castela, até o Ed Brito e o

0: 2h55.
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0: companhia.
1: Eu também, a melhor parte é agora, ó, ó. Gustavo Lima chegando no Madrugada. Ei, bala alojada, que moda, gente, que história. Escuta, ó.

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sua madrugada, Léo Magalhães, meu nome. Antes teve PPA com Diego e Vitor Hugo Carmé de Chocolate. Você ouviu também César Menotti e Fabiano com Zezé de Camargo e Luciano Pedras.

0: E o Gustavo Lima abriu com a bala alojada. Continua aqui pra você, tá? Bom dia!
1: Madrugada com você. Quando Guilherme, desculpa isso aqui, ó.

sua sexta, Ana Castela. É que eu não te esqueci, sabe? Antes, Ed Brito e Samuel, Toda Mulher. E o Rick cantou com Eduardo Costa, Morrer de Amor. Você tá gostando, né? Eu mais ainda da sua companhia. Daqui a pouco eu tenho mais moda. E eu sempre, mas sempre vou contar com você. A gente tá aqui por você, você sabe, né? Então não sai daí. Ó, quem vem daqui a pouquinho, ó. Murilo Rufi, o Emílio e o Eduardo. Até o Zezé de Camargo.

a melhor parte é agora. Ó, ó. Gustavo Lima chegando no Madrugada. Ei, bala alojada, que moda, gente, que história. Escuta, ó.

sua madrugada, Léo Magalhães, meu nome. Antes teve PPA com Diego e Vitor Hugo, Carmé de Chocolate. Você ouviu também César Menotti e Fabiano com Zezé de Camargo e Luciano Pedras. E o Gustavo Lima abriu com a Bala Alojada. Continua aqui pra você, tá? Bom dia!

sua sexta, Ana Castela. É que eu não te esqueci, sabe? Antes, Ed Brito e Samuel, Toda Mulher. E o Rick cantou com Eduardo Costa, Morrer de Amor. Você tá gostando, né? Eu mais ainda da sua companhia. Daqui a pouco eu tenho mais moda. E eu sempre, mas sempre vou contar com você. A gente tá aqui por você, você sabe, né? Então não sai daí. Ó, quem vem daqui a pouquinho, ó. Murilo Rufi, o Emílio e o Eduardo. Até o Zezé de Camargo.

0: 4 e 5.
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Bom dia, você tá bem, né? Já de volta aqui no Madrugada com você. Muita gente passando lá no meu Instagram. Ah, já passou lá? Ah, tá bom, então vou te mandar um abraço agora, ó. O Sebastião tá ouvindo a gente, tá em Mossoró, no Rio Grande do Norte. Obrigado pela sua participação. A Sofia mandou um direct também no @ Joel Cabral Voz. Tá curtindo em Campinas, São Paulo. Sabe quem tá ouvindo também o Madrugada com você? É o Matheus. Fala, Matheus, tudo bem aí em Londrina, rapaz? Tá no Paraná ouvindo. Esse povo tá passando lá no @ Joel Cabral Voz no meu Instagram e me contando de onde tá me ouvindo. E você, vai participar ou não? Vai ficar esperando? Passa lá no @ Joel Cabral Voz e me conta de onde você tá me ouvindo. Depois eu te mando um abraço aqui. Combinado? Bora começar essa hora. Vem junto. Tem tanta moda que você gosta. Madrugada com você. Começa sempre a dívida aqui, você sabe, né? Ó, o Zezé chegando! Abraça-me, que história linda! Ó.

0: moda, Diego e Vitor Hugo, bem mais que eu. A moda começou de um jeito e de repente mudou tudo, hein? Que loucura. Antes, Emílio e Eduardo, Barulho da Buzina. Victor e Léo cantaram Amigo Apaixonado em nova versão. E ainda Zezé de Camargo, Abraça-me. Continua aqui, tá? Ó. Madrugada com você.
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Banda tocando Júnior Marques, Ilusão de Amor. Antes teve Henrique e Juliano, Obrigado Deus. E ainda Maurício e Eduardo, Solteira no Mundo. Você tá gostando, né? Eu mais ainda da sua companhia. Daqui a pouquinho tem mais moda, vai se preparando, hein? Lá vem Yasmin Santos, o Guilherme, o Santiago, a Maiara e a Maraísa com a inesquecível Marília.

Bom dia, você tá bem, né? Já de volta aqui no Madrugada com você. Muita gente passando lá no meu Instagram. Ah, já passou lá? Ah, tá bom, então vou te mandar um abraço agora, ó. O Sebastião tá ouvindo a gente, tá em Mossoró, no Rio Grande do Norte. Obrigado pela sua participação. A Sofia mandou um direct também no arroba Joel Cabral Voz. Tá curtindo em Campinas, São Paulo. Sabe quem tá ouvindo também o Madrugada com você? É o Matheus. Fala, Matheus, tudo bem aí em Londrina, rapaz? Tá no Paraná ouvindo? Esse povo tá passando lá no arroba Joel Cabral Voz no meu Instagram e me contando de onde tá me ouvindo. E você, vai participar ou não? Vai ficar esperando? Passa lá no arroba Joel Cabral Voz e me conta de onde você tá me ouvindo. Depois eu te mando um abraço aqui. Combinado? Bora começar essa hora, vem junto. Tem tanta moda que você gosta. Madrugada com você. Começa sempre a dívida aqui, você sabe, né? Ó, o Zezé chegando! Abraça-me, que história linda! Ó,

0: nada, Diego e Vitor Hugo bem mais que eu. A moda começou de um jeito e de repente mudou tudo, hein? Que loucura. Antes, Emílio e Eduardo, Barulho da Buzina. Victor e Léo cantaram Amigo Apaixonado em nova versão. E ainda Zezé de Camargo, Abraça-me. Continua aqui, tá? Ó. Madrugada com você.
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mundo. Você tá gostando, né? Eu mais ainda da sua companhia. Daqui a pouquinho tem mais moda. Vai se preparando, hein? Lá vem Yasmin Santos, o Guilherme, o Santiago, a Maiara e a Maraísa com a inesquecível Marília.

0: 5 e 5.
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0: 5 e 6.
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0: 5:32.
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0: 17º Encontro da Imprensa Catarinense celebra trajetórias e reúne mais de 500 profissionais em Chapecó, Santa Catarina. Com previsão de El Niño, Cooperativa Sermofull reforça plano de contingência para eventos climáticos extremos. Essas e outras notícias logo após a nossa mensagem cooperativista.
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0: Alô, amigos gaúchos e catarinenses, eu sou o Renê Roberto e hoje é sexta-feira, último dia do mês de julho do ano de 2026, 31 de julho. E agora os assuntos que farão parte do programa Cooperativismo e Notícia neste final de semana na TV. Repórter da Fecoagro Santa Catarina, Domar Frison, traz agora os assuntos. Alô, Domar.
3: Fala, Renê, grande abraço, amigo ouvinte. Essa semana vamos destacar o concurso idealizado pela área internacional da Aurora Coop, cuja finalidade era gerar senso de pertencimento em seus colaboradores. Como tema, o meu trabalho alimenta o mundo, o concurso condecorou 3 finalistas que como prêmio ganharam uma viagem para a China, como explica o diretor de exportações da Aurora, Dilvo Casagranda.
4: O concurso Meu Trabalho Alimenta o Mundo, ele veio no intuito de valorizar todo o nosso time de colaboradores da Aurora que fazem com que o produto Aurora chega para mais de 80 países e contribui na alimentação das pessoas nos 4 cantos do mundo.
3: Vamos falar também do Fórum de Inovação de Cooperativas, que acontecerá entre os dias 13 e 14 deste mês. Um evento voltado para o desenvolvimento sustentável, as transformações tecnológicas e os desafios de gestão, como explica a coordenadora do FICOP Conecta, Sônia Gabiati.
5: Ele é um evento para integrar todas as cooperativas de qualquer porte, de qualquer ramo, para as grandes discussões, visando justamente a intercooperação de todas as cooperativas do Brasil.
3: E vamos falar ainda da Expomar 2026, que esse ano foi realizada em Itajaí. Graças à Ipagre e ao Senar, a piscicultura deu um salto de qualidade, principalmente com o peixe de água doce, como explica a diretora do evento, Eliana Pante.
6: Esse ano, no relatório mundial feito pela FAO, mostra pela primeira vez a produção de peixe superando a captura de peixe. Então isso aponta que o futuro, que a proteína do futuro virá da água. E a gente acredita que isso vem da produção. A piscicultura é o grande motor dessa proteína saudável, que é a realidade que a gente conhece aqui na região sul e que já posiciona o Brasil como o quarto maior produtor mundial de tilápia.
3: Produzido por nós, pela equipe de comunicação da Fecoagro, o programa Cooperativismo e Notícia é veiculado aos sábados, às 8h30, pelo canal Rural. Um pouco mais cedo, às 7h, o programa

0: Está na TV Cidade de Joinville. No mesmo dia, às 11h30, você poderá assisti-lo na TV Sul Catarinense de Araranguá. Na RBA TV de Rio do Sul, a veiculação ocorre aos domingos, às 8h. Na NDTV, o programa é apresentado às 8h30 para todo o estado de Santa Catarina. Logo depois, às 9h, o programa é exibido pela TV Brusque para o Médio Vale do Itajaí. Já na TV Copi Santa Catarina, a exibição é feita aos sábados e domingos, à 1h.
1: Valeu, Domara. Aquele abraço e até a próxima. E essas são as notícias. Diante da previsão do fenômeno El Niño, a cooperativa Sermoful de Energia de Morro da Fumaça está reforçando seu plano de contingência para eventos climáticos extremos. A cooperativa participa de um grupo técnico da FECOERUSC que revisa os procedimentos de resposta a chuvas intensas, ventos, raios, granizo e outras situações que possam causar danos à rede elétrica. Segundo o presidente da cooperativa Sermoful, cooperativista Rudi Recco, quando mal tempo atinge várias localidades ao mesmo tempo, é necessário agir rapidamente. O plano define quem será acionado, quais materiais estarão disponíveis e como os consumidores serão informados, garantindo mais segurança às equipes e rapidez no restabelecimento da energia. A cooperativa Sermoful é representada no grupo técnico pelos engenheiros eletricistas Samuel Sartor e Adélcio Cavagnoli. De acordo com Cavagnoli, o plano organiza o acompanhamento das ocorrências, o atendimento aos consumidores, o acionamento das equipes, a mobilização de profissionais externos, o fornecimento de materiais, a comunicação e a recuperação da rede elétrica. A cooperativa também mantém estoque mínimo de materiais e prevê o apoio de empresas, máquinas e equipamentos em situações de maior gravidade. E a seguir, depois da nossa mensagem cooperativista, nossa última notícia. Vem aí o 17º encontro da imprensa catarinense, que celebra trajetórias e vai reunir mais de 500 profissionais em Chapecó, oeste catarinense. Aguardem.
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1: 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Muito bem, estamos aqui de volta dos estúdios de rádio da Fecoagro em Florianópolis, capital do estado de Santa Catarina. E agora atenção para a última notícia. O 17º encontro da imprensa catarinense vai ser realizado amanhã, sábado, dia 1º de agosto, em Chapecó, oeste de Santa Catarina. O evento deve reunir cerca de 550 profissionais de diferentes áreas de comunicação na área do Chefe Eventos, em Chapecó. Promovido pela Associação Catarinense de Imprensas, a ACI, e pela MB Comunicação, o encontro contará com solenidade, apresentações culturais, sorteio de prêmios e almoço de confraternização. Um dos principais momentos será a homenagem a quatro profissionais que completam 50 anos de atuação na comunicação catarinense. São eles o radialista Inácio Roden, o cooperativista Ivan Ramos e os jornalistas Evori Pedro Câmara Schmidt e Luiz Meneguin. A Federação das Indústrias do Estado de Santa Catarina, Fiesc, também receberá uma homenagem institucional. Natural de Itapiranga, o radialista Inácio Roden iniciou a sua carreira em 1975 na Rádio Itapiranga. Também trabalhou na Rádio Porto Feliz de Mundaí e desde 1999 atua na Rádio Raio de Luz FM de Guaraciaba, além de produzir conteúdos para a 103 FM e o portal WH3. O jornalista Ivan Ramos construiu sua trajetória na comunicação do cooperativismo e do agronegócio. Natural de Campos Novos, participou da fundação da FECOAGRO, Federação das Cooperativas Agropecuárias, em 1975 e criou programas de rádio e publicações voltadas às cooperativas. Atualmente, Ivan Ramos é diretor executivo da Federação FECOAGRO Agro, conselheiro do Sescop em Santa Catarina e supervisor editorial dos programas de rádio e televisão da entidade. Já Evori Pedro Câmara Schmidt atua no jornalismo catarinense desde 1975.

0: passou por veículos como o Jornal O Estado, Jornal de Santa Catarina, Diário Catarinense, A Notícia, Rádio Guarujá e Rádio Rural. Atualmente integra a agência Alesc como repórter e redator. Jornalista Luiz Meneguin iniciou sua carreira em 1975 em Joinville. Atuou no jornal A Notícia, onde chegou à direção, e participou do lançamento do site do veículo em 1999. Desde 2007, integra o grupo ND, onde é diretor de conteúdo. Segundo o coordenador do encontro, Marcos Antônio Bedin, a homenagem preserva a memória da comunicação catarinense e reconhece profissionais que dedicaram suas carreiras ao público e à informação. Para a presidente da ACI, jornalista Débora Almada, o encontro se consolidou como um espaço de convivência e reconhecimento aos profissionais da comunicação de todo o estado de Santa Catarina. Acadêmicos dos cursos de jornalismo e cinema da UNO Chapecó, Universidade do Oeste Catarinense, também farão a cobertura e produzirão vídeo comentários sobre os homenageados. Mais notícias do agronegócio e do cooperativismo, acesse o site da Fecoagro. Voltaremos na próxima segunda-feira, nesse mesmo horário, pela sua emissora de rádio de preferência. Nesse final de semana, encontro marcado com o nosso tradicional informativo agropecuário. Um forte abraço e até lá.
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4: Olá, muito bom dia. Estamos chegando para trazer a primeira edição de hoje do Videira Notícias. A Prefeitura de Videira anunciou que pela primeira vez irá reduzir o valor da tarifa do transporte coletivo urbano. Em vez de aplicar o reajuste técnico que elevaria a passagem para R$ 9,36, conforme estudo da Agência Intermunicipal de Regulação de Serviços Públicos, a administração municipal optou por implantar um subsídio tarifário que permitirá aos usuários pagar R$ 4,50 por viagem. A medida representa uma redução de R$ 1,50 em relação à tarifa atual, que é de R$ 6,00, e de R$ 4,86 em comparação ao valor apontado como necessário para garantir o equilíbrio financeiro do sistema. De acordo com o estudo técnico elaborado, o custo operacional do transporte coletivo exige uma tarifa de R$ 9,36 por passageiro. Como o subsídio proposto pela Prefeitura, parte desse valor será custeada pelo município, reduzindo significativamente o impacto para os usuários e tornando o serviço mais acessível à população. A iniciativa busca incentivar a utilização do transporte coletivo e garantir a continuidade da prestação do serviço sem transferir integralmente os custos aos passageiros. Polícia Federal decidiu acionar a AGU, a Advocacia Geral da União, na última semana para buscar uma medida judicial contra determinações do ministro do STF, André Mendonça, relacionadas à investigação sobre supostas fraudes em descontos do INSS. A corporação questiona decisões que ampliaram o controle do relator sobre os atos da investigação, que também envolve Fábio Luiz Lula da Silva, o Lulinha, filho do presidente Luiz Inácio Lula da Silva. O pedido da Polícia Federal ocorre em meio a divergências sobre a condução da Operação Sem Desconto, responsável por apurar um suposto esquema de fraudes no Instituto. Segundo informações da Folha de São Paulo, a Polícia Federal pretende que a AGU encontre um instrumento jurídico para contestar a determinação de André Mendonça, que obriga o envio imediato de todos os atos da investigação ao processo sob relatoria do ministro. Na Operação Sem Desconto, um dos pontos investigados são as diligências relacionadas a Fábio Luiz Lula da Silva, o Lulinha. Em fevereiro deste ano, André Mendonça autorizou a quebra dos sigilos bancário, fiscal e telemático do empresário. A subsidiária da empresa Azul Linhas Aéreas, Azul Conecta, receberá R$ 22,56 milhões de Santa Catarina após vencer a licitação para a operação de serviços de transporte aéreo regional no estado. O resultado foi publicado

0: publicado no Diário Oficial do Estado na quarta-feira. A escolha ocorreu por meio da concorrência eletrônica, que teve apenas a Azul Conecta como interessada em fazer parte do programa Voa Mais SC. Iniciado em 12 de junho, o edital para o recebimento das propostas incluía um valor total estimado de R$ 22.560.000, o que foi confirmado pela adjudicação. A ordem de serviço para o programa deve ser assinada na primeira quinzena de agosto. O documento estipulava a contratação da empresa especializada para a prestação de serviços de transporte aéreo regular regional de passageiros e cargas em regime de fomento e incentivo, completando a operação de rotas e frequências previstas definidas pelo Estado. Segundo o edital, é estabelecida a contratação inicial pelo período de 12 meses para 160 horas de voo por mês ou 1.920 horas por ano. As rotas estabelecidas para os voos regionais são Florianópolis-São Miguel do Oeste, Florianópolis-Joaçaba, Florianópolis-Caçador, Florianópolis-Blumenau, Florianópolis-Correia Pinto, Florianópolis-Lages, Florianópolis-Jaguaruna, Florianópolis-Forquilinha e Florianópolis-Joinville. Este foi o Videira Notícias, que volta na programação com outras informações.
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4: Muito bom dia, gente amiga. Estamos chegando aqui na Videira com mais um programa nosso Alvorada Sertaneja, da manhã gostosa do seu rádio, abraçando vocês, já tá aí na sintonia, né? Curtindo o nosso programa em Videira e toda a região, pessoal dos bairros, do centro, amigão do interior, você ligado com a gente, você vizinho, onde quer que você esteja, receba o nosso abraço e o Martins te faz companhia até as 7 horas e 45 minutos aqui pela Videira. Agradecendo a você e aos nossos patrocinadores que a partir de agora estão com a gente no melhor da música sertaneja, música raiz para você, aqui em mais uma manhã gostosa do seu rádio. Bom

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1: 6:22, seguimos com o nosso Alvorada Sertaneja. Bom dia pra você, meu amigo, minha amiga. Amanhã de sexta-feira, meu povo, sextou, né? 31 de julho, né? Fechando o mês de julho aí. Estamos aí nessa companhia até às 8 horas da manhã. Gilmar Timos te faz companhia aqui na nossa Rádio Videira 80.5 FM, com você em todo lugar, né, meu amigo? Isso, sempre no Cantar do Galo, no Cantar da Passarada, que a gente está aqui com o nosso programa, sempre trazendo muito muita música pra vocês na manhã da Videira. Canta meu galo, canta meu galo. Opa, acordar esse povo aí que tá na hora, né, gente? Um abraço pro nosso amigo o Delmar, né, Delmar? Tá ligado com a gente lá no Novo São Paulo, curtindo a programação da Videira. Delmar Lisenberg aí já tá na linha do leite aí, cara, tirando o leite, tratando a bicharada aí e curtindo a programação. Bom dia, obrigado pela companhia.

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6:37. Bom dia pra você, bom dia meu amigo, minha amiga, na sintonia curtindo aqui a nossa Rádio Videira, nosso Alvorada Sertaneja, né? Vamos que vamos aí. 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Deixa eu mandar um bom dia, um alô pro nosso amigo aí, o Ademar, né, Mar? Tá ligado com a gente aí? É o Maurício, né? Isso, é, tá ligado com a gente. Acabou as férias aí, companheiro, acabou as férias, voltando ali daí, só ouvi uma do Teixeirinha, então, valeu, obrigado pela participação aí, né? O Orlando Semanas também ligado com a gente, Bairro Farroupilha, manda música aí, né? O Pardinho Pardal, Menino da Tábua, consegue a moda pro homem aí, companheiro, dá uma espiadota aí, vê se consegue a música pro homem. O Antônio Quevico, você treve, tá ligado com a gente, obrigado pela participação. Luiz Zagallo de Pinheiro Preto, também curtindo a nossa programação, obrigado pela companhia. E vamos que vamos, né? Vamos que vamos, porque né, sexta-feira, né, meu povo? Sexta-feira é sextou, minha gente, sextou aí, né? Isso. Um abraço pra esse povão, gente boa, que tá cedo ligado com a gente, curtindo a nossa programação, né? Em Videira e também em toda a região. Fala, companheiro Jair, como é que tá aí, companheiro? Tá na hora aí, vamos pelear aí. Um abraço pro pessoal aí, nosso amigo Jair, já tá cedo na lida ligado com a gente. O Jair, o povo lá do Itália, né, Supermercado Itália, Itália Tacadista, né? O povo já tá na lida também aí. Um abraço pra todo esse povão, gente boa, né? Tão ligado com a gente, curtindo nossa programação. Meu amigo Toninho, né, Toninho? Como é que tá aí, Toninho Pires? O homem tá aí tomando um mate já cedo e curtindo a programação da nossa Rádio Videira. Muito obrigado pela companhia também, né? Vamos trazer uma moda Teixeirinha aí pro povo curtir aí. O pessoal tá pedindo a moda aí, vai curtir então na sequência. Vamos trazer o que vai trazer do Teixeirinha aí, rapaz. Tem umas par de moda boa, tem. Então escolhe uma aí, pode ser o Lindo Rancho na sequência. Vamos lá, aumenta a ficha aí, companheiro.

0: 6h46.
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0: A despedida será hoje às 9h30 e logo após sepultamento no cemitério da linha São Roque, Pinheiro Preto. Comunicamos com profundo pesar o falecimento de Moacir Tadeu Patrício. Aos familiares e amigos, as nossas sentidas condolências.
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0: Leandro Puchowski chegando com a previsão do tempo. Bom dia, Leandro Puchowski.
3: Bom dia para todos os ouvintes. Semana vai chegando ao seu final e nós temos influência de um ar mais seco pelos lados do meio oeste, o que acaba garantindo, pessoal, uma sexta-feira com a presença do sol. Tá certo que tem alguns momentos com uma nebulosidade presente, mas à medida que temos o decorrer dessa sexta-feira, vamos tendo aberturas de sol. Chegando com as informações de temperaturas também. Bom, nós temos máximas da tarde em torno de 20, 21 graus, vamos assim. Para o período do sábado, pessoal, o sol vai aparecer também aqui para nós. De novo, alguns momentos com nuvens, mas o sol aparece. As temperaturas da tarde do sábado sobem um pouco mais, se aproximando da casa dos 24, 26 graus. No domingo é mais nublado. Nós temos mais nuvens no domingo, mas ainda assim com previsão de abertura de sol e temperaturas da tarde em torno de uns 23, 25 graus. Nós vamos ter, pessoal, no final do sábado para o domingo, a passagem de uma frente fria de intensidade fraca passando muito pelo oceano. Então deve provocar esse aumento de nebulosidade ao longo do domingo, mas a princípio não muito mais do que isso. Grande abraço para todos vocês. Informações do tempo da Puchowski Meteorologia.
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6h53, vamos seguindo aí com o nosso programa. Bom dia pra você que tá aí na sintonia, já ficou aí na previsão do tempo. A gente vai seguindo, abraçando aí os amigos que estão ligados com a gente, curtindo nosso programa. Ah, toda a região, abraço pro Ilário, né, Ilário? Tá ligado com a gente também na Ipomé, curtindo a nossa programação. Muito obrigado pela companhia. Nosso amigo Dirceu, né, Dirceu? É, compadre Cabrinho, como é que tá aí? Tudo certinho, tudo tranquilo? Você preparando, compadre? Mais um dia de lido também aí, isso. Mandando um abraço pro pessoal que vai amanhã aí, né? Cirone no Costelão, aí o Costelão dos amigos, aí o pessoal do baralho aí, né? Amanhã vai ser bonita lida aí, né? Patrocinado lá pro nosso amigo Jairo, né, Jairo? 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Grande abraço, companheiro, todo o pessoal gurizado aí da cacheta aí da segunda-feira. Vamos se mexendo, piazado. 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
2: Bendirei ao Senhor.
3: Bom dia, meus irmãos e irmãs. Hoje, último dia do mês de julho, dia 31. Obrigado, Senhor, pelo mês que passou. Dai-nos, Senhor, a graça de um mês abençoado, Senhor Deus. Rezamos pedindo saúde e também incluímos a nossa oração pelos sacerdotes. Pense no padre da sua paróquia, da sua comunidade. Vamos juntos rezar. Pai, Filho, Espírito Santo. Amém. Senhor Deus da vida, no início deste dia, queremos pedir saúde. Dai-me, Senhor, a saúde necessária para ganhar o pão de cada dia. Livrai-me de todo mal, do perigo, da peste, da epidemia da gripe, Senhor. Livrai-me de todo mal. Rezo também, Senhor, e clamo a vossa misericórdia sobre todos os enfermos. Senhor, sustentai-os na fé, mantenha-os na esperança, revela sabedoria aos médicos e dai paciência a todos os que cuidam dos doentes. De modo particular, Senhor, no início deste dia, intercedo em favor daqueles que estão acamados, hospitalizados e até desenganado dos médicos, mas de modo particular por este enfermo, cujo nome apresento agora. Senhor médico dos médicos, curai as feridas, libertai os doentes da enfermidade, dai-lhes, Senhor, saúde no corpo e na alma. Dai-lhes, Senhor, paciência na provação. Dai-lhes, Senhor, coragem de lutar. Curai, Redentor nosso, todos os enfermos. Amém. Um bom dia a todos.
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4: A Três Marias Agronegócios, Dorival Carlos Borga e família, deseja a você um dia abençoado, sob a proteção do Deus Todo-Poderoso, nosso Pai e Salvador. Que a graça divina esteja presente em cada momento do seu dia, trazendo força para os desafios, paz para o coração e luz para os seus caminhos. Que Nossa Senhora, Mãe de Jesus, cubra você e sua família com seu manto de amor e interceda por suas necessidades. Que Deus o abençoe. Amém.
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7 horas e 12 minutos, a gente vai seguindo aí com o nosso programa. Bom dia pra você na sintonia, curtindo aqui o nosso Alvorada Sertaneja. 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A comunidade de Santa Gema convida a todos para baile de casal, que será realizado amanhã, dia 1º de agosto, sábado, com animação do grupo Transação de Joaçaba. Início às 20h30, venda de ingressos somente na hora, R$25. Terá venda de pastéis, bolo, batata frita durante o baile. Convide seus amigos e participe. A comunidade de Santa Gema agradece a presença de todos. Amanhã tem baile, então, lá em Santa Gema, estão todos convidados para participar aí, tá bom? Vamos aí trazendo mais música aqui na Videira. Bom dia, minha gente. Bom dia, meu povo. Tem Tonico Tino cantando.

0: 7:16.
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1: 7:19, vamos seguindo aí com o nosso Alvorada Sertaneja. Bom dia para você. 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

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Vamos trazer mais moda na sequência. Quem é que canta? Daniel com Mococa e Paraíso, Porta do Mundo, 723.

0: 7h26, vamos seguindo aí com o nosso programa, abraçando você que tá aí na sintonia, né? Do outro lado do rádio, curtindo nossa programação. É, tem um convitaço para vocês aqui, né? A gente cuidar de Cé dos Zizito, Tangará, convida a todos para a festa, grandiosa festa do Padroeiro Bom Jesus, a realizar-se dia 2 aí, né? De agosto, com a seguinte programação. Dia 1º de agosto, 17 horas, tem tradicional gata. Domingo, dia 2 de agosto, 6 horas, alvorada, 10 horas, tem Santa Missa. Às 12 horas, almoço com churrasco de gado, suíno, completo serviço de bar e cozinha. 13 horas tem cavalinho, 14 horas matinê com entrada em franca aí, né? Animação de Encantos do Sul. Reservas 99157-4123 com Erlo. Patrocínio aí, né? 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Desejado. A comunidade de Cé dos Zizito, Tangará, agradece a presença de todos. É isso aí, né? Nesse final de semana tem festa lá no Isidro. Um abração pro pessoal lá. Muito obrigado pela companhia, então, tá bom? E a gente vai seguindo aí com o nosso programa. Bom dia para você. 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Vamos seguindo aí, Arraiá Matinê no Clube Floresta, dia 2 de agosto, domingão, gente. Tem das 16 até as 20 horas. O Clube Floresta convida você e sua família para essa grande festa. Festa início, então aí às 16 horas, ingressos R$25 sócio, somente antecipado, né? R$30 não sócio na secretaria do clube. Criança até 6 anos não paga a venda de comidas típicas durante o evento, mas a pipoca, o quentão liberado aí para o consumo no local, né? Animação Grupo A3, nesse sábado, dia 1º de agosto, plantão de vendas aí de ingressos, né? Das 9 até as 11h30 na secretaria do clube. Prestigie o Arraiá, o matinezão aí, né, com o Arraiá no Clube Floresta nesse domingo, a partir das 16h com o Grupo A3. Bora lá, meu povo. 7h29, a gente vai seguindo aí com o nosso programa, abraçando aí os amigos na sintonia. Bom dia, bom dia, bom dia, meu povo. Vamos nessa, vamos trabalhar, gurizada. 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Vamos seguindo aí com o programa. Bom dia, bom dia, bom dia. Você que está na sintonia curtindo a nossa Rádio Videira, um grande abraço a todo esse povão, gente boa aí, né? Isso, curtindo a nossa programação. Como é que é o negócio? Ah, beleza, deixa eu falar para você aqui também. Um abraço para os amigos lá de Monte Ibérico aí, né? Domingo tem a festa, né? Honra na cidade de Monte Ibérico aí. Na comunidade de Monte Ibérico, Videira, né, pessoal? Então, a festa com almoço, um cartão, né? Cartão aí, né? Almoço festivo lá no Monte Ibérico. Se você não adquiriu o seu cartão, corre falar com o Gaio, o pessoal lá, para adquirir rapidinho. Se ficar sem, né, gente? Na hora, de repente, você arrisca ficar sem na hora aí. Então, ingresso antecipado aí, já fala com o pessoal, né? Tradicional festa, almoço festivo lá no Monte Ibérico. Todo mundo convidado para participar, então. É à tarde, tem lá o matinê com o Tchê, com o padre.
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0: 7h34.
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7h42 e vamos seguindo com o nosso programa. Bom dia, minha gente. Bom dia, meu povo. Sexta-feira, gurizada. Isso aí, né? 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Mandar um abraço pro meu amigo Baixinho, né, Baixinho? Lá na oficina do Baixinho, como é que tá? Ih, companheiro, velho, grande abraço aí, também sempre ligado com a gente, curtindo a programação, homem lá do Cerro Azul, né? Isso, eita, tá sempre aí ligado com a gente, o pessoal da oficina do Baixinho aí, muito obrigado pela companhia aí, companheiro. 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Até de Alexandre, ou de casa ou de fora.

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0: 7h55, chegando ao final de mais um programa. E na sequência, João Luiz e Ernesto Júnior comando por aqui o Café com Notícia. Eu volto às 5 entardecer no Sertão. 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Abraço, meu povo. Até mais. Tchau, tchau.
1: Deixa cair, maestro. Vamos lá.

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3: Olá, muito bom dia, 8 horas e 1 minuto, manhã de sexta-feira, último dia do mês de julho. Tempo, nesse momento, está parcialmente encoberto, mas a temperatura amena, 15 graus aqui nos estúdios da Rádio Videira. Ao vivo através da Rádio Videira em 88.5 e pelo YouTube e Facebook, você acompanha a partir de agora o Café com Notícias. Bom dia, Ernesto Júnior, destaque de hoje.
4: Bom dia, João, bom dia quem está com a gente. O destaque de hoje é a paralisação do Campeonato Municipal de Futsal, primeira e segunda divisão aqui em Videira.
3: Quer dizer, fato mesmo é a questão da mais uma, aquela briga que a gente registrou ontem aqui, né?
4: Isso mesmo.
3: Também vamos falar sobre a redução da tarifa do transporte coletivo urbano de Videira. A proposta será encaminhada à Câmara de Vereadores e também sobre o fim do recesso escolar agora da metade do ano. Aulas retornam na rede municipal na próxima segunda-feira. 8 horas, 2 minutos e meio.
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3: Tempo seco, né? Vamos torcer que pelo menos fim de semana passe desta forma. Leandro Puchalski já está conosco para trazer mais detalhes em relação ao tempo e à temperatura. Bom dia, Leandro.
5: Bom dia para todos os ouvintes. Semana vai chegando ao seu final e nós temos influência de um ar mais seco pelos lados do meio oeste, o que acaba garantindo, pessoal, uma sexta-feira com a presença do sol. Tá certo que tem alguns momentos com uma nebulosidade presente, mas à medida que temos o decorrer dessa sexta-feira, vamos tendo aberturas de sol. Chegando com as informações de temperaturas também. Bom, nós temos máximas da tarde em torno de 20, 21 graus, vamos assim. Para o período do sábado, pessoal, o sol vai aparecer também aqui para nós. De novo, alguns momentos com nuvens, mas o sol aparece. As temperaturas da tarde do sábado sobem um pouco mais, se aproximando da casa dos 24, 26 graus. No domingo é mais nublado. Nós temos mais nuvens no domingo, mas ainda assim com previsão de abertura de sol e temperaturas da tarde em torno de uns 23, 25 graus. Nós vamos ter, pessoal, no final do sábado para o domingo, a passagem de uma frente fria de intensidade fraca, passando muito pelo oceano. Então deve provocar esse aumento de nebulosidade ao longo do domingo, mas a princípio não muito mais do que isso. Grande abraço para todos vocês, informações do tempo da Puchalski, Meteorologia.
3: 8 horas e 4 minutos, por meio de nota ontem à tarde, a Fundação Municipal de Esportes comunicou aí o cancelamento, pelo menos por enquanto aí, do andamento do Campeonato Municipal de Futsal, primeira e segunda divisão, já que duas brigas generalizadas foram registradas e nos últimos dias. Nos conte os fatos, enfim, a decisão da Fundação através aí da Comissão Disciplinar.
4: João, ontem então, né, a Fundação Municipal de Esportes publicou essa nota com as informações, dando conta que aí então foram paralisadas as competições da primeira e da segunda divisão do Campeonato Municipal de Futsal após, como tu disse, os atos de violência registrados aí na noite da quarta-feira no Medalhão, e também aí a gente já noticiou em outro momento aqui outra situação que envolveu também a briga generalizada. Em nota oficial, então, as instituições manifestaram repúdio aos episódios envolvendo as equipes participantes da primeira divisão. Os fatos, segundo as informações, serão apurados seguindo o devido processo disciplinar, com análise das informações disponíveis e posterior aplicação das medidas consideradas cabíveis. As entidades reforçaram que a organização do campeonato busca garantir uma competição pautada pela seriedade, imparcialidade, respeito às regras e também ao espírito esportivo. A violência registrada no ginásio, no entanto, motivou a, então, a adoção de medidas mais rígidas diante da reincidência de episódios semelhantes em um curto intervalo de tempo. Além da paralisação das partidas, a organização informou que será realizada uma reunião com outras entidades do município. O objetivo será discutir novas medidas para fortalecer a segurança dos jogos, preservar a disciplina e garantir o bom andamento do Campeonato Municipal aí de Videira. A iniciativa busca avaliar aí ações que possam evitar novos episódios

0: violência, proporcionar maior segurança nos espaços. A nota encerra aqui, eu só vou colocar, João, a nota encerra com a seguinte questão: o Campeonato Municipal de Futsal deve ser um ambiente de respeito, convivência, espírito esportivo e promoção de saúde do lazer, também da cidadania, encerra a nota da Fundação Municipal de Esportes. Eu destaco esse ponto porque foi tudo que a gente não viu na quarta-feira, dia 29, né, João?
1: Certo, é verdade. Então, resumindo, paralisado o Campeonato Municipal de Futsal, primeira e segunda divisão. 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Tá aí então, só voltando na questão aí da paralisação do Campeonato Municipal de Futsal, importante a decisão da Fundação de Esportes para colocar ordem na casa. Está mais do que na hora das pessoas entenderem que local para prática esportiva não é ringue para brigas e para lutas. As questões individuais não devem ser resolvidas dentro de quadra. Então, ali eu acho que a decisão é importante para que realmente as pessoas comecem a ter mais consciência de que é uma disputa esportiva, não é uma luta de boxe, não. Apesar de que o boxe também é um esporte muito importante, é uma luta em que vence o melhor, mas é um esporte que realmente aí mostra o quanto é importante as pessoas saberem diferenciar o que é o esporte do que é uma briga, como a gente verificou. Vamos falar agora de volta às aulas, porque o recesso escolar do meio de ano está terminando. Segunda-feira, a rede municipal retoma as atividades. Quem nos conta mais é o secretário de Educação de Videira, Cláudio Roberto Pistori. Bom dia, secretário.
2: Bom dia. Na segunda-feira, então, dia 3 de agosto, retorna todas as atividades em todas as unidades, de pré-1, 4 anos, até o nono ano. Então, todas essas crianças que estavam em recesso escolar, elas retornam às atividades. Então, a partir do dia 3 de agosto, segunda-feira, a educação do município retorna com força total.
3: Os professores, nesse período, passaram por uma capacitação?
2: Sim, nós temos um processo de capacitação que é desenvolvido pela nossa universidade, pela UNOESC. Então, todos os professores passaram por formação, por reciclagem nesse momento anterior às férias, e depois tiraram seus dias aí de recesso e agora retornam também no dia 3.
3: Um diferencial é que agora os alunos retomam as atividades na nova escola, né, Valdemar Klanbin, que foi inaugurada e entregue aí um ambiente totalmente novo.
2: Essa é uma expectativa, nós também estamos na expectativa de receber os alunos novos. Até então eles estavam na UNOESC, né, em virtude da construção da nova unidade do Valdemar Klanbin. Então, na quarta-feira, dia 29, a escola foi inaugurada e a partir dia 3, então, os alunos que estavam na UNOESC, então, retornam à sua casa original, já com um espaço totalmente adequado, novo, moderno. Então, também estamos na expectativa aqui na secretaria desse retorno dos alunos e dos profissionais da unidade para o seu novo espaço.
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1: 8:10, nós vamos a um breve intervalo, já já tem outras informações. Vamos falar sobre a possibilidade da redução da tarifa para o transporte coletivo urbano de Videira, a proposta que vai ser encaminhada à Câmara de Vereadores pelo Executivo Municipal. Mas nós temos já já então os detalhes desta informação, além de outras notícias que você acompanha conosco. É um instante só.
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10: Vamos às informações do futebol nacional e também sul-americano. Na sul-americana, ontem tivemos a eliminação do Grêmio, aí por um placar de 1-0 para o Bolívar. Aí então o Grêmio eliminado da sul-americana depois aí do jogo de volta contra o Bolívar realizado na noite de ontem. Já no Brasileirão, a gente teve alguns placares na noite de ontem também. Aí o Curitiba ficou aí, perdeu para o Cruzeiro por um placar de 1-0. Corinthians e o Atlético Paranaense ficaram no 0-0 e tivemos 4 jogos adiados: Botafogo e Grêmio, Santos e São Paulo, Atlético Mineiro, Bragantino e Chapecoense e Vasco da Gama foram adiados por conflitos aí com datas da Sul-Americana. Então, aí esses 4 jogos da noite de ontem adiados, Cruzeiro aí ganhou de 1-0 do Curitiba e o Corinthians ficou no 0-0 com o Atlético Paranaense.
9: De mal a pior, as equipes aqui do Sul, né? Grêmio, Internacional, a Chapecoense, as três equipes aqui que nos representam, o sul do país aqui, os estados de Santa Catarina e Rio Grande do Sul, indo de mal a pior no Brasileirão, principalmente, e agora o Grêmio eliminado também.
10: É, a única que está um pouco melhor é o Atlético Paranaense, né, João, que está ali na terceira, quarta
9: colocação. Curitiba também vinha bem, mas ontem perdeu para o Cruzeiro, né?
10: Isso mesmo.
9: E o Grêmio foi eliminado da Sul-Americana, é isso?
10: Isso mesmo. Eliminado da Sul-Americana por um placar de 1-0 no jogo aí de ida, teve um placar de 4-2 para o Bolívar e ontem, então, placar de 1-0 aí placar de 3-2 no jogo de ida e um placar de 1-0 aí na noite de ontem.
9: É o que chamam de agregado, né? Isso, o resultado agregado, né? 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Falando em oportunidade, a Prefeitura de Videira já está com um projeto pronto, que será encaminhado à Câmara de Vereadores, reduzindo o valor do transporte urbano, o transporte coletivo, para uma tarifa de R$ 4,50. Segundo o Poder Público Municipal, o valor iria para R$ 9,36. E o Poder Público, através de um subsídio, cujo projeto vai para a Câmara de Vereadores,

0: Vereadores está propondo então para essa redução para beneficiar o trabalhador videirense que necessita diariamente do transporte urbano coletivo para se dirigir até o seu local de trabalho. É o direito de ir e vir que logicamente está sendo pensado aí numa redução dessa tarifa, oportunizando então. E quem nos fala dessa importância ou desse projeto que será enviado à Câmara de Vereadores é o prefeito Vilmar Carelli.
1: Muito boa notícia para quem usa o transporte coletivo. Hoje a tarifa é R$6. No momento em que a Câmara Municipal aprovar e eu possa sancionar a lei que autoriza isso, os usuários do transporte coletivo, em vez de pagar R$6, vão passar a pagar R$4,50. Isso tem origem numa recomposição de valores, para um equilíbrio financeiro, que é feito por uma entidade chamada AGIR. AGIR é uma sigla da Agência Intermunicipal de Regulação de Serviços Públicos. Ela é que corrigiu. Isso nos dá segurança jurídica. Até 2025, a tarifa ficou num cálculo de R$ 8,95. Só que nós já estamos em 2026. Então já saiu o índice de reajuste, o índice oficial de reajuste, e esse valor, a tarifa, na verdade, esse valor ficaria em R$ 9,36. Então, o que vale dizer isso? Que em vez de nós elevarmos a tarifa a R$ 9,36, nós estamos baixando para R$ 4,50. E a diferença entre R$ 9,35 menos os R$ 4,50 vai ser o valor que a prefeitura vai pagar para a empresa a título de subsídio. É uma forma que nós achamos de manter o equilíbrio financeiro e econômico da empresa, colocando tudo em ordem, porque a prefeitura hoje já tem ação na justiça, que nós vamos ter que pagar uma ação do passado, que não fizeram no passado, e nós estamos fazendo no nosso tempo aqui de forma correta. Então, é um subsídio de 4,86 que nós vamos ter que pagar para que isso seja possível, fazer essa redução de 6 para R$4,50 para o usuário do transporte coletivo.
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3: E no dia 5 de agosto, a partir das 13h30, o auditório do Instituto Federal Catarinense, aqui de Videira, receberá a palestra Como Estruturar as Iniciativas de Impacto Social da sua organização e ser certificado nacionalmente, ministrada por Fernando Assante, presidente do Instituto Selo Social. O evento é destinado a empresários, gestores públicos, representantes de instituições de ensino, organizações da sociedade civil e demais interessados em fortalecer os projetos aí de impacto social. Durante a palestra, serão apresentados benefícios do selo social e também do selo ODS Educação, ligado à Organização das Nações Unidas. As informações das inscrições, que são gratuitas, estão no portal RBV.
0: 8h19, um breve intervalo, uma parada para um café. Em instantes, você acompanha outras informações.

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6: 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Um cachorro foi resgatado com vida após passar 20 horas soterrado sob os escombros de um muro que desabou na quarta-feira à noite no bairro das Nações, foi em Concórdia. A operação de salvamento foi concluída na tarde de ontem pelos bombeiros voluntários e pela Defesa Civil, após vizinhos ouvirem latidos vindos dos destroços em uma determinada rua. O animal estava desaparecido. Serem acionados pelos moradores, as guarnições iniciaram as buscas no local. Com auxílio de equipamentos e remoção manual da terra e bloco de concreto, a equipe localizou o cão que estava preso sobre a estrutura. Após ser retirado, o animal foi entregue aos cuidados de sua tutora. A sobrevivência do cachorro foi considerada um momento de alívio e surpresa para todos os envolvidos na operação. Está lá foto com o animalzinho sendo resgatado, ele preso nos escombros. Com certeza aí, trabalho bem feito pela equipe de bombeiros lá de Concórdia, salvando esse animal.
7: E uma história, já que estamos numa sexta-feira com histórias aí que chamam a atenção, né, João? A gente também tem um fato que chama a atenção aqui nessa semana em Videira, aí porque o Hospital Divino Salvador publicou nas suas redes sociais a história de uma caminhoneira, a Andréia Regina da Silva, moradora aí do Mato Grosso, que estava de passagem aqui pela nossa região, acabou passando mal e precisando de um atendimento na instituição de saúde. Ela ficou 9 dias internada, recebeu alta essa semana, mas ainda enfrentava uma dificuldade. O segundo motorista que buscaria o caminhão só deve chegar amanhã, sábado, longe de casa e sem ter aí onde permanecer durante a espera. Aí, então, Andréia teve uma surpresa. Ela teve a possibilidade de aí receber o acolhimento de uma família aqui do município. Aí, uma família onde a Cristiana de Araújo aí, que acolheu ela na sua casa. Isso porque o seu pai da Cristiana, que também era caminhoneiro durante boa parte da sua vida, também teve uma situação parecida lá em Brasília e acabou sendo acolhido por uma família lá, e ela teve o conhecimento dessa história aqui em Videira e acolheu então a Andréia Regina, aí caminhoneira do Mato Grosso, que estava internada aqui no hospital.
6: 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E agora uma informação para você: Santa Catarina é o estado com mais golpes virtuais do país. A polícia está emitindo um alerta para cuidados com esse tipo de fraude. Relatório nacional revela mais de 75 mil casos no estado. Concentração de renda e o alto volume de denúncias explicam a liderança do estado nesse ranking. Carol Denardin é quem nos conta mais sobre esta informação.

proporcional à população. Agora, Santa Catarina é o estado brasileiro com a maior taxa de estelionatos virtuais proporcional à população.

0: 5. O diretor de polícia da Grande Florianópolis, delegado Pedro Mendes, explica os fatores que mantêm o estado no topo desse ranking.
1: A facilidade do registro do boletim de ocorrência, porque hoje esses tipos de crimes podem ser registrados de forma virtual, ou seja, da própria residência da vítima. O outro fato é que Santa Catarina é um estado muito rico. Eles procuram estados que concentram a maior riqueza. Então, pessoas de outros estados procuram vítimas catarinenses, que é onde está concentrado a renda, para cometer esse tipo de delito. E a gente também, como nós temos delegacias de combate ao estelionato espalhadas pelo estado, a gente consegue dar visibilidade, ou seja, que esses crimes acontecem e que os crimes são combatidos. Ou seja, a gente não joga a poeira para debaixo do tapete, muito pelo contrário, a gente combate de frente.
0: O delegado Pedro Mendes lista os crimes digitais mais frequentes em Santa Catarina.
1: Nós temos um golpe que acontece muito, que é do falso advogado, né? Que a pessoa se passa por advogado e aí causa prejuízo à vítima. Nós temos também aqueles golpes que são dos aplicativos de vendas, né? De vendas de objetos, que as pessoas se passam pelos reais vendedores, quando na verdade não são. E nós temos também aqueles golpes que a gente chama de sexo-extorsão, que a pessoa se passa por agentes públicos, extorquindo vítimas através do envio de nudes.
0: O delegado pontua alguns cuidados preventivos.
1: É sempre a pessoa tem que certificar através de outra modalidade de contato. Se ela receber um WhatsApp de alguém, pega e faz a ligação para falar com essa pessoa. Não converse só pelo aplicativo de mensagens, né? Da mesma forma, mande um e-mail. Se receber algum contato de alguém se passando por um advogado, ligue para o escritório de advocacia, para aquele número fixo, não para o número do celular.
0: A Polícia Civil Catarinense orienta que, em caso de dúvida ou suspeita de fraude, procure a delegacia imediatamente. De Florianópolis, da Rede de Notícias AKERT, Carol Denardi.
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3: Olha, para encerrarmos, a partir de amanhã, 1º de agosto, a gasolina deve ser comercializada aqui no país com 32% de etanol. Antes, esse percentual era de 30% do combustível misturado à gasolina, ou seja, etanol na gasolina, agora passará para 32% a partir de amanhã. Essa mudança foi anunciada pelo Conselho Nacional de Política Energética no dia 14 de julho e terá uma validade de 180 dias, mas ela pode ser prorrogada uma vez por igual período. Segundo o Conselho, a medida considera a volatilidade no mercado de petróleo e combustíveis e ocorre em um momento em que o país está enfrentando custos mais altos dos combustíveis fósseis em meio à escalada da guerra do Oriente Médio. Especialistas, no entanto, afirmam que veículos antigos ou sem calibração específica podem apresentar aumento no consumo, corrosão e desgastes de componentes. Agora, 30 para 32% não muda muito, mas aí, conforme apontam engenheiros, pessoas que realmente aí conhecem profundamente o assunto, pode haver problemas em alguns tipos de veículos, esse aumento do etanol na composição aí com a gasolina.
4: E é uma situação que, né, os motoristas vão precisar ficar atentos.
3: Muito bem, e passa a valer a partir de amanhã, então. São 8 horas e 30 minutos. Obrigado, Ernesto Júnior.
4: Eu que agradeço o convite a todos aí para acompanhar as nossas redes sociais. Hoje tem, inclusive, RBV Entrevista ao meio-dia sobre inteligência artificial nas eleições deste ano.
3: Um assunto importante, porque a gente sabe que a inteligência artificial, ela precisa ser usada de forma inteligente.
4: Isso, né? Mesmo.
3: Para que não tenhamos problemas aí posteriormente. Na época de eleições, a gente sabe que tem muita fake news por aí, tem muitas informações que precisam ser melhor checadas antes de serem compartilhadas. Então fica ligado, meio-dia e 30 no RBV Entrevistas, aqui pela Rádio Videira, você acompanha então esse importante assunto. A seguir tem Vilmar Santos comandando o show da manhã. 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E agradecendo especialmente você que nos acompanhou pelas redes sociais e também através da Rádio Videira em 88.5. Uma ótima sexta-feira, meio-dia, estaremos aqui no RBV Notícias junto com você.

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2: 8:37, 8:37, vai começar o
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2: É, tá começando aqui o show da manhã, gente, sexta-feira, dia 31 de julho de 2026, menos 212, mais 153 dias, temperatura marcando aqui nos estúdios da Rádio Videira, 15 graus, ótima manhã de sexta-feira. Hoje é dia mundial do guarda florestal. Estamos chegando aí depois das notícias do Café com Notícias com o nosso show, às 9, a participação do ouvinte. Temos também a agenda do aniversariante, a previsão do tempo. 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Uma ótima manhã. Bom dia. Vamos começar o programa com Leandro e Leonardo, Festa de Rodeio.

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1: A hora certa, show da manhã, 8h48.
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1: Nota de falecimento, funerária São Judas Tadeu e familiares de Moacir Tadeu Patrício, residentes na linha São Roque e Pinheiro Preto, comunicam com profundo pesar o seu falecimento, ocorrido ontem às 8 horas aos 68 anos de idade. 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Comunicamos com profundo pesar o falecimento de Moacir Tadeu Patrício. Os familiares e amigos, as nossas sentidas condolências.
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0: É, começamos a segunda hora do Show da Manhã, gente, com Bruno Marrone, propriedade. E a partir de agora tem a participação do ouvinte aqui no WhatsApp 991094932. Hoje tem ingresso para o Arraiá do Floresta, que acontece neste domingo a partir das 14 horas, né? 16 horas.
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0: Então participe com a gente, são dois ingressos individuais, né? Vamos sortear para duas pessoas o ingresso aqui para o Arraiá do Floresta com a 3. Lembrando que o ingresso dá direito a Quentão e Pipoca. Vai ter lá também para venda guloseimas, né? Exatamente, Arraiá, matinê do Floresta, dia 2 de agosto, das 16 às 20. Antecipado, sócios 25, não sócios R$30. Vai ter comida típica, animação Grupo A3, vai ser no domingo agora. Então, deixe seu nome aqui, faça observação, quero concorrer, quero ganhar aí. Onde é que tem o Arraiá? Dá um alô pro Adilson, que tá mandando aqui já pros aniversariantes, o José Carlos Boca, o Gui, né? É isso. Moacir Trombeta, o Alisson Borga e o Amauri Carlesso. Manda de novo aí o apelido do José Carlos Boca. Boca ali da do Floresta, né? Bernadette tá aqui mandando música. Tá mandando para a família, para todos da rádio, desejando uma ótima sexta-feira. Turma que tá aqui participando com a gente, tem também aqui, ó, quem que tá com a gente.
2: 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E daí eu quero pedir uma música.
0: Quem é que tem?
2: Qualquer uma aí. Qualquer uma aí que seja bonita pra
0: então
2: oferecer pra minha esposa, Rosemary Cardoso Kukowski.
0: Vou mandar então pra Rosemary Cardoso.
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0: Ah, o apelido do José Carlos Boca é o Igu, é isso? Não, é Gu só, né? Não entendi muito aí. Mas vamos mandar então, daqui um pouquinho tem as homenagens na agenda, os atuais canta aqui, 9h10, daqui um pouquinho tem as informações.

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0: 9:23, 9:23, deixa eu atender a turma que está aqui com a gente, o Augusto França. Bom dia, Augusto França.
2: Bom dia, Vilmar. O Augusto França.
0: Fala aí, velho.
2: Hoje vamos tentar de novo.
0: Opa!
2: O ingresso lá pro Arraiá da Floresta. Quero participar aí do programa, participar aí do sorteio. E quero pedir uma música aí, se for possível, você
0: diga
2: mandar para mim.
0: Diga lá.
2: Com Gilberto e Gilmar, Laço Aberto. Quero ouvir. Nossa. E oferecer para vocês da rádio. Valeu, Vilmar.
0: Valeu.
2: Uma ótima sexta-feira.
0: Valeu. Vamos trazer daqui um pouquinho o Laço Aberto, até aí de Alexandre, né? Vamos trazer na sequência aí para o nosso ouvinte, o Augusto França. Bom dia para Ivanilde. Ivanilde tá aqui. Fala aí, Ivanilde do Cibra.
3: Bom dia, amigo. Eu sou Ivanilde.
0: Fala aí, amiga.
3: Brasil.
0: Diga lá, amiga.
3: Eu queria ganhar o ingresso os ingressos do...
0: Do Floresta?
3: Do Arraiá, do Clube Floresta.
0: Vai dar bom esse Arraiá aí, viu?
3: No domingo. Mande a música, se for possível, Milagre da Flecha.
0: Vamos trazer.
3: Para todo o pessoal que colabora aqui com a nossa comunidade. Mãe de Salvador, família Dutra... Família Olhari, todos os amigos em geral, vocês aí da rádio.
0: Vamos mandar então daqui um pouquinho. Estou colocando seu nome aqui para concorrer. Abraço, bom final de semana, boa sexta-feira. Acho que eu vou nesse matinê. O que você acha? Vamos preparar o chapeuzinho de palha. É legal, gente. Eu fui convidado há poucos dias aí para ir numa festa junina num sítio de uns amigos. E até nem comentei aqui na Rádio Videira, mandei um abraço lá na Rádio V só no domingo. Com fogueira e tudo, né? Muito bem organizado e tal. É muito bom isso, é uma confraternização diferenciada. Eu conheci algumas pessoas, outras não. Mas você acaba fazendo amizade com pessoas que você só vê na rua, né? Ah, rapaz, e o quentão? Meu Deus! Aí tinha de tudo. Sabe aquele negócio de cada um leva um prato? Eu vi um comentário esse dia, alguém falando mal desse tipo. Claro que é interessante, né, cara? Não onera ninguém, né? Você faz uma festa custando muito pouco, porque cada um leva um prato e tal, e assim que funciona. O pessoal se diverte. Teve vários amigos que fizeram em sítios também, né? Teve mais uns amigos que fizeram, realizaram aquele dia da chuvarada, né? Deixa eu mandar um alô pro Duda e o caroço e essa turma aí, eles estavam se organizando. Mas daí como é que fica a fogueira, né, gente? Com muita chuva tem que adiar, né? Tem que adiar, não dá. Aquela chuvarada no sábado lá deu, acho que quase 100 milímetros. Mas o pessoal realizou do mesmo jeito, né? Era no sítio do Buraco. Fizeram do mesmo jeito. Que rolou legal. Laço Aberto canta pra gente, 9:25. Continue deixando o seu nome, mande pra cá. O Arraiá Matinê do Floresta é domingo agora, vai dar sensacional.

0: No pedido aqui do Augusto França, 9h30, tivemos então, cantou aqui o Ataíde Alexandre, Laço Aberto. Muito bem, o Adilson mandou aqui então lá, ele mandou aqui o apelido do José Carlos Boca, é o Iggy. Então vamos mandar pra essa turma aí. A Ivanilde já foi, o quem tá aqui também com a gente. A Neide Teske quer concorrer ao ingresso para o Arraiá com a atriz ali no Floresta. Então tá certo, né? Quem tá aqui também com a gente, a Salete tá aqui mandando música, tá oferecendo para o Thiago Fabrício do SESI. Ótima sexta-feira. E a Silvana Aparecida, bom dia, Silvana Aparecida. Aí eu tava falando que vou lá no Arraiá. Vamos lá, ela disse, quero conhecer você aí, vocês aí ao vivo. E as cores, diz ela. Então tá certo, o Silvana Aparecida Ribeiro de Souza Machado. Nossa, que nome cumprido, Silvana.
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0: Ai, meu Deus. Vamos rir, né, gente? Porque rindo já é difícil, imagine se não levarmos na esportiva, né, cara? É sexta-feira, finalzinho de semana, tá chegando por aí, tudo certo. Vamos fazer um intervalinho comercial, já já vamos atualizando as informações.

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Isso mesmo, a água não tem calorias e é fundamental para manter seu corpo hidratado e funcionando bem. 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Hidrate-se. 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

0: 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Isso ajuda a prevenir tonturas, desmaios e melhora o seu bem-estar durante o exame. Essa foi mais uma dica de saúde do Laboratório Amigo Vida. Cuide-se, fique bem e até a próxima.
1: Nota de falecimento, 9 horas e 33 minutos. 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Os familiares e amigos, as nossas sentidas condolências.
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Banda Catedral aqui no Show da Manhã, gente. Programa da sexta-feira. E a música Nossa Noite. Tivemos Henrique e Juliano e o trio Parada Dura. Onde estão os meus passos? Aí foi no pedido do ouvinte. Olha quem tá mandando todo o programa de hoje, em especial aí pro Christian, tá de aniversário hoje. É o Odairo, o sogrão, né? Que tá mandando em especial para o genro Christian. Tá completando mais um ano de vida. Aliás, toda a equipe lá, todo o pessoal, todos os seus amigos, estão mandando para o Christian. Grande abraço. Está completando mais hora de vida, felicidades. Vamos anotar aqui na agenda do aniversariante para as homenagens daqui um pouquinho ao Christian, nosso amigão lá, o Christian. Né? Parabéns. Vamos fechar aqui então, vamos trazendo o Chiru Missioneiro. Daíra tá mandando em especial para o Christian, toda a família lá mandando. Chiru canta aqui o corpo.

0: Tá aí o pedido do nosso ouvinte, o Odair, lá do Carne Fresca, mandando em especial para o Christian, tá completando o genrão, né? É, genrão, hoje tem festa pelo jeito lá na Farroupilha, né? É, tá completando mais um ano de vida, parabéns. Então vamos anotar aqui na agenda do aniversariante para as homenagens daqui um pouquinho. Gente, vamos falar de coisa boa, sexta-feira, meu Deus, sexta-feira é movimentada no bom sentido aqui, ó. Porque nós temos, nesse final de semana, é dia D. Eu tô com a turma aqui da Prax, na verdade o Ednei Merigon tá aqui com a gente, que é lá da Prax Empreendimentos. 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
0: Beleza, abraço para você, excelente final de semana. Valeu. Vamos fazer um intervalinho comercial, gente, já retornamos, 9h55 agora.
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0: com a gente ao Show da Manhã. Onestina, bom dia, tá aqui, ó, participando, você quer concorrer
1: participa.
0: Também.
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0: Cleiton e Romário, Morena.

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2: Bom dia, estamos de volta para mais uma edição do Videira Notícias. A Fundação Municipal de Esportes de Videira e a Comissão Disciplinar e de Fiscalização Desportiva decidiram paralisar as competições da primeira e da segunda divisão do Campeonato Municipal de Futsal após os atos de violência registrados na noite de quarta-feira no Ginásio Medalhão. A medida tem caráter preventivo e permanecerá em vigor até que os órgãos competentes deliberem sobre os próximos passos da competição. Em nota oficial, a Fundação Municipal de Esportes e a Comissão Disciplinar e de Fiscalização Desportiva manifestaram repúdio aos episódios envolvendo equipes participantes da primeira divisão. Os fatos serão apurados seguindo o devido processo disciplinar com análise das informações disponíveis e posterior aplicação das medidas consideradas cabíveis. As entidades reforçaram que a organização

0: A organização do campeonato busca garantir uma competição pautada pela seriedade, imparcialidade, respeito às regras e espírito esportivo. A violência registrada no ginásio, no entanto, motivou a adoção de medidas mais rígidas diante da reincidência de episódios semelhantes em um curto intervalo de tempo. Além da paralisação das partidas, a organização informou que será realizada uma reunião com outras entidades do município. O objetivo será discutir novas medidas para fortalecer a segurança nos jogos, preservar a disciplina e garantir o bom andamento do Campeonato Municipal de Futsal de Videira. O ministro do STF, Supremo Tribunal Federal, André Mendonça, autorizou a quebra de sigilo telefônico e o rastreamento da localização do celular do senador Jax Wagner, do PT da Bahia. A decisão judicial foi motivada pela suspeita de que a Operação Compliance Zero, que tem o ex-líder do governo do PT como alvo, teria vazado antes de ser deflagrada. O sigilo do processo, que permitiu à Polícia Federal monitorar a antena do aparelho de Jax Wagner por 10 dias, foi retirado por Mendonça nesta quinta-feira. A PF optou por solicitar o rastreamento digital do parlamentar para evitar que uma ação presencial despertasse suspeitas, o que poderia levar à destruição de provas ou combinação de versões entre os investigados. A desconfiança sobre o vazamento da operação ocorreu devido a uma coincidência de datas relatada pelo ministro do STF. No dia 9 de junho de 2026, mesma data em que a Polícia Federal protocolou os pedidos de operação, o gabinete de Mendonça recebeu um pedido de audiência feito por um dos investigados. A solicitação chegou antes mesmo que algumas das representações da PF fossem distribuídas formalmente. A investigação da PF mira supostos pagamentos de propina do Banco Master para o senador. O inquérito aponta que um apartamento de R$2,5 milhões teria sido adquirido para o senador usando o mesmo esquema de repasse de propinas em imóveis operado para o ex-presidente do Banco Regional de Brasília, Paulo Henrique Costa. O presidente da República sancionou a Lei número 15.479/2026, que cria o chamado PIX Pensão. A nova regra permitirá a transferência automática da pensão alimentícia da conta do pagador para a conta do beneficiário. No entanto, a mudança ainda não vale. O sistema começará a funcionar daqui a um ano, após a implantação da plataforma eletrônica, que será administrada conforme as normas do Banco Central. A nova legislação altera o Código de Processo Civil e cria um mecanismo para tornar o pagamento da pensão alimentícia mais ágil durante o cumprimento de decisões judiciais. Pelas novas regras, o beneficiário da pensão ou seu representante legal poderá pedir ao juiz a autorização para o débito automático em qualquer fase do cumprimento da sentença. Depois da autorização judicial, o sistema transferirá o valor diretamente para a conta do beneficiário ou de seu representante. Assim, a medida reduz etapas do processo e busca tornar os pagamentos mais rápidos e eficientes. Este foi o Videira Notícias, que volta daqui a pouco com outras informações.
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1: Muito bem, tivemos aí 10 horas 11 minutos. O Pedro, Paulo e Alex no Show da Manhã, que tem um oferecimento da Rede Zarpelon. 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Deixa eu mandar um alô pra dona Diva, que é a sogra aí do nosso colega de trabalho aqui, o Edson, tá lá curtindo o Show da Manhã, né, com seu radinho. Hilário de Ipomeia, conta pra gente, Hilário.
2: Ô, Vilmar Santo, que é o Hilário de Ipomeia, bom dia. Viu, Vilmar Santo, eu queria que você ponhasse aí, falasse aí.
1: Vamos ouvir o Hilário fora do ar, ele não quer música não, né? Eu vou ouvir o seu pedido aí, depois a gente comenta a respeito. O Edson agora tá aqui, Edson.
3: E yeah, aí, meu mano, vai escolher. Sextou, hoje curtiu a garrucha, hein?
1: Sextou, meu jovem.
3: Vem, abre, fala, tio Bilia. Manda pra tu tiver vindo, pra você dar rádio, mas sempre amanhã de sexta-feira. Tchau, velho.
1: Tio Bilia, vamos rodar pro Edson daqui um pouquinho. Tio Bilia, os serranos vão cantar daqui um pouquinho no programa. E nós vamos seguindo aqui, atendendo a participação. Lembrando que você continua participando com a gente, mandando para cá seu pedido. E se você quer participar do Arraiá do Floresta, manda aqui. Agora nós vamos direto até o Itália Atacadista. O Jairo tá aqui, bom dia.
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9: De volta aqui com o nosso show da manhã, gente, da sexta-feira, um oferecimento ao nosso programa sempre da Empório Quero Mais. Alô pro Luiz e Samuel, o Luizão tá aí no Luiz Sport, tá aí no transporte de mercadorias de uma filial para outra, né? Sempre curtindo o nosso programa. O Samuel tá ali na Nicolau Cavon, ali no centro, atende você na parte da tarde a partir de 13 horas até o meio-dia, na parte da manhã, à tarde, horário de

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0: 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Eu não vou ler os detalhes dessa aqui, ó, mas estava vendo aqui, ó, informação. Justiça manda mulher apagar fotos da família do ex nas redes sociais. O que que acontece? Dá um rolo ali entre os dois, se separam e tal, né? E a guria vai lá, ou se não o cara, né? E acaba estampando fotos. E aí que vem o problema sério, gente. Processo dá certo ainda. Gente, o pessoal tá usando a rede social como uma ferramenta pra se... Pra, na verdade, vou me cobrar agora, quero postar tudo aquilo lá. Meu Deus do céu. E rede social, hein, gente?
1: Está na roça.
0: É, deixa eu só abrir a notícia, ver se é isso mesmo. Né?

0: O conflito chegou ao judiciário com o término do relacionamento em 2023 e foi movido pelos familiares do ex-companheiro da mulher. Na ação, eles alegam desconforto com as fotos publicadas em redes sociais e apontam que uma publicação feita sobre a venda de uma oficina mecânica teria causado prejuízos ao negócio local. Olha aí, gente. Dá danos morais, dano daqui, dano dali. E o digam os homens da área do direito, né? Ah, que coisa, gente. Quem que imaginava, né? Que a coisa ficaria a esse ponto, hein? Vou atender a turma que tá aqui com a gente, só pra rir, né? Jacinta tá aqui com a gente, mandando música, tá oferecendo pra todos da rádio, pra toda a turma, né, Jacinta? Pra família Rosa, a Sônia, a Tere, o Ferraz, a Salete, a Nilce, a Rose e a Dirce. Tava dando música também. Quem tá aqui? Vamos rodar no ar aqui?
1: Bom dia, Vilmar.
0: Fala aí. Certo, ó. Quem que tá aí?
1: É o Vila.
0: Fala aí, Vila.
1: Tem uma música pra nós aqui na Superbate aqui. Tá uma música, tamo com som aqui, amigo, viado.
0: Bah, tá bom, né?
1: E oferecer pra pesada aí.
0: Da Superbate, é isso?
1: Superbate aqui. Isso. Baterias, uma música, né? Bem baguá aí. O Tinai quer ouvir aquela música lá, pra lá de Badiu.
0: Opa, vamos programar já, hein?
1: Se tiver aí pra tocar,

0: Superbate, o Vila e a turma lá, né? Estão curtindo o nosso show da manhã. Daqui a pouco vou atender também quem tá aqui. Tem o pessoal pedindo Rogério Magrão e banda. Vou atender daqui a pouquinho. Bora lá com a turma. 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
0: Muito bem, 10h30.
3: Esse é pra gurizada que gosta de pegar cedo no serviço, das 10 horas em diante.

Aí no show da manhã, gente, 10 horas 35 minutos. O pedido do Anderson Cizernec. Tá participando do sorteio dos ingressos, pediu lá do. Tá participando do sorteio dos ingressos do Arraiado Floresta, pediu. A música do Rogério Magrão e banda Amando por 2 e Bebendo por 10.

0: Agora 10h36.
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0: 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Vamos saber como é que vai se comportar o tempo nesta sexta-feira. Bom dia.
2: Bom dia para todos os ouvintes. Semana vai chegando ao seu final e nós temos influência de um ar mais seco pelos lados do meio oeste, o que acaba garantindo, pessoal, uma sexta-feira com a presença do sol. Tá certo que tem alguns momentos com uma nebulosidade presente, mas à medida que temos o decorrer dessa sexta-feira, vamos tendo aberturas de sol. Chegando com as informações de temperaturas também. Bom, nós temos máximas da tarde em torno de 20, 21 graus, vamos assim. Para o período do sábado, pessoal, o sol vai aparecer também aqui para nós. De novo, alguns momentos com nuvens, mas o sol aparece. As temperaturas da tarde do sábado sobem um pouco mais, se aproximando da casa dos 24, 26 graus. No domingo é mais nublado. Nós temos mais nuvens no domingo, mas ainda assim com previsão de abertura de sol e temperaturas da tarde em torno de uns 23, 25 graus. Nós vamos ter, pessoal, no final do sábado para o domingo, a passagem de uma frente fria de intensidade fraca passando muito pelo oceano. Então deve provocar esse aumento de nebulosidade ao longo do domingo, mas a princípio não muito mais do que isso. Grande abraço para todos vocês. Informações do tempo da Puchowski, Meteorologia.
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0: Grupo Momentos aqui no Show da Manhã, 10 horas 49 minutos. 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Estamos sorteando ingresso aqui, ó. Deixe seu nome para concorrer. Vamos chamar o Gilberto agora, direto da Rede Zagão, tá aqui com a gente. Hoje é sexta-feira, gente. Gilberto tá aqui, bom dia.
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0: Tivemos o Coro de Boi, Rony Mota, com o Sérgio Reis, e agora nós vamos conversar novamente aqui com a turma da Hack. 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
2: 11h08 agora. Okay.

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1: Visa Atacadista informando, 11 horas 9 minutos.
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1: 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Seu corpo está sendo velado no Memorial São Judas Tadeu. A despedida será hoje, 15 horas, e logo após seguirá para o seu sepultamento no cemitério Jardim da Saudade. Comunicamos com profundo pesar o falecimento de Geni Damo Menezes. Os familiares e amigos, as nossas sentidas condolências.
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6: Muito bem, encerrou a participação do ouvinte, 11 horas e 14 minutos. Quem vai mandar música no programa é a Marilei, ou a Marley, tá mandando pra Thaís, que faz aniversário. A Dalva Pascoal também tá mandando aqui, ó. Tá concorrendo também. A Dalva do Santa Teresa tá ligadona no show. A Nair também participou com a gente. Ela que pediu música, mandando pra toda a turma. Vamos mandar então. Não dá mais tempo a participação. Quem levou os ingressos para o Arraial Matinê do Floresta? Quem ganhou atenção foi um dos ingressos, o Augusto França. Outro ingresso para o Anderson Cezerniak. Esse pessoal que foi contemplado pode ir direto apresentando a mensagem com documentos lá na entrada para ter acesso ao Arraial Matinê do Floresta, domingo agora, a partir das 4 da tarde até as 8 da noite. Parabéns aos contemplados. 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Encerrou a participação.
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0: Muito bem, gente, tá aí, tivemos no finalzinho do programa o Mato Grosso e Matias com Enquanto o Sol Brilhar. Agora nós teremos a agenda do aniversariante aqui no Show da Manhã. 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
0: Vou dar os parabéns aqui aos aniversariantes. Quem está mandando?

especial é a Marley para a Thaís, que hoje completa mais um ano de vida. Parabéns. As homenagens também do Odair e familiares, Odair Spout, a esposa, a sogra, todo mundo homenageando o Christian Genran, que está de aniversário hoje, completando mais um ano de vida. Parabéns ao Christian. O Adilson tá mandando para o José Carlos Boca, o Iggy, o Moacir Trombeta, o Alisson Borga e o Amauri Carlesso. Parabéns, felicidades aos aniversariantes, saúde, paz, alegrias, muitos anos de vida, turma aí, né? Hoje é dia de confraternizações, fiquem à vontade, né, gente? Hoje, sexta-feira, cabe bolo à tarde, cabe jantinha à noite e assim por diante. Dicas, sugestões, né? Não deixe de participar do Arraiado Floresta, vai ser no domingo a partir das 16h. Lembrando que o quentão e a pipoca é por conta do ingresso, né? Você que vai pagar o ingresso tem direito a essas guloseimas. Demais, você adquire lá. Intervalo comercial, voltamos já com a conclusão do show.

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Muito bem, tivemos aí 11 horas e 44 minutos no finalzinho do programa. Sucesso do Jean Giovanni aqui no Show da Manhã. 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Vem aí na sequência, daqui um pouquinho teremos então o RBV Notícias. Um grande abraço para você, um excelente final de semana. Vou deixando as últimas de hoje.

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1: Calor favorece florada de frutas de caroço, mas novas ondas de frio podem trazer riscos. Aulas na rede municipal de ensino serão retomadas na próxima segunda-feira. Campeonato Municipal de Futsal de Videira é suspenso após novos episódios de violência. Material radioativo encontrado em antiga torre da Rádio Videira é removido por especialistas. Caminhoneira recebe alta em Videira e é acolhida por família após ficar 9 dias internada. Tangará terá painéis artísticos e no RBV Entrevista de hoje, especialista fala sobre o uso da inteligência artificial nas eleições deste ano. Isso e muito mais a partir do meio-dia no RBV Notícias, pelo rádio e nas redes sociais.
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1: Bom dia, amigos integrados. Hoje, dia 31 de julho de 2026. Até o momento, ainda não recebemos da MBRF as informações referentes aos abates de hoje, dia 31, e de amanhã, dia 1º de agosto. Assim que essas informações forem repassadas pela MBRF, estaremos comunicando a todos os amigos integrados.
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Até o momento ainda não recebemos da MBRF as informações referentes aos abates de hoje, dia 31, e de amanhã, dia 1º de agosto. Assim que essas informações forem repassadas pela MBRF, estaremos comunicando a todos os amigos integrados. Desejamos a todos uma ótima tarde e um excelente final de semana.

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2: Olá, muito boa tarde. Sexta-feira, 31 de julho. Está no ar o RBV Notícias pelas rádios Vitória, Rádio Videira e Rádio Tangará e através do YouTube e do Facebook. 31 de julho, tempo bom, a temperatura nesse momento, o sol aparece agora entre nuvens com a temperatura em 23 graus. 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Destaques de hoje: calor favorece florada de frutas de caroço, mas onda de frio pode trazer riscos. Material radioativo de torre desativada da Rádio Videira é levado para Florianópolis. Aulas na rede municipal de ensino serão retomadas na próxima segunda-feira. Campeonato Municipal de Futsal de Videira é suspenso após novos episódios de violência. Caminhoneira recebe alta em Videira e é acolhida por família após ficar 9 dias internada. Tangará terá painéis artísticos e no RBV Entrevista de hoje, especialista fala sobre o uso da inteligência artificial nas eleições deste ano. Isso e muito mais você acompanha a partir de agora.
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2: Meio-dia, 2 minutos, a partir de amanhã sábado, a gasolina vendida no Brasil passa a ter 32% de etanol. A medida, válida inicialmente por 180 dias, gera alerta sobre possíveis impactos no consumo e no desgaste de componentes, especialmente em veículos antigos ou sem calibração para a nova mistura. O Ministério Público Federal entrou com uma ação civil pública no fim de julho, pedindo a suspensão do aumento da mistura do etanol. O argumento é que os testes não foram realizados de forma conclusiva e que os impactos ambientais não foram devidamente considerados. Segundo engenheiros, um dos principais desafios é a compatibilidade dos materiais, especialmente em veículos importados ou mais antigos, projetados para rodar apenas com gasolina e desenvolvidos para concentrações menores de etanol. As temperaturas elevadas para a época do ano favoreceu a florada da maioria das frutas de caroço. No entanto, esse calor precisa se manter. Caso venham novas ondas de frio, pode ser prejudicial. Já em relação às horas de frio, foram suficientes para uma boa produtividade, desde que futuras geadas não venham comprometer. Como explica e traz mais detalhes o engenheiro agrônomo da EPAGRE de Videira, que conversou com nossa reportagem.
3: A questão dos frutos de caroço, sim, esse ano a gente teve um acúmulo de frio muito bom, né? Tivemos um frio intenso no início do inverno.

0: marcada com geadas intensas, né, frios, temperaturas negativas, né? Então o acúmulo de frio foi suficiente, e esses últimos 20 dias, 15 a 20 dias, o calor que fez, né, a elevação das temperaturas foi o suficiente para fazer com que as frutas de caroço florescessem. Então hoje a maioria das cultivares estão em plena floração, principalmente aquelas produzidas aqui na região, né? Então aí a gente tem Rubra-Amor, PS10 e as mais precoces, BRS Campai, enfim, entre outras, a gente tem já uma plena floração dessas cultivares. E agora a gente espera que esse calor se mantenha, né? Porque se houver uma onda de frio, a gente vai ter problemas então com geada, né? Com queima das flores, com queda de frutos, né? E com queima de brotos, enfim, que essas plantas já apresentam.
1: Nesse momento, então, essas frutíferas aí, elas estão na fase de floração, mas basicamente isso?
0: Isso, a maioria, as cultivares mais precoces, elas tiveram um início de brotação antecipado em relação à floração, mas a maioria está em floração e brotação, né? Algumas ameixas, as mais precoces, como a Fortuna e Reubinel, elas estão iniciando floração também, alguns locais já em plena floração. E as mais tardias ainda estão um pouco paradas, mas provavelmente se esse calor se manter, essas plantas elas vão brotar um pouquinho antes, provavelmente se for feita uma quebra de dormência elas vão brotar de maneira uniforme, né? O que se espera é que tenha esse calor constante, obviamente que não seja um calor excessivo, porque se tiver um calor excessivo acima de 30 graus, isso vai fazer com que tenha problemas na polinização, problema no pólen, problema na fixação de frutos, e também esperamos que não tenha ocorrência de novas ondas de frio, né, geadas. Existe uma previsão de geada para a segunda quinzena de agosto, mas como está ainda muito longe, ainda é difícil de dizer se isso vai acontecer mesmo, né? Então espera-se que de agora em diante seja um calor constante, de maneira obviamente equilibrada, que não tenha picos de calor, né, acima de 30 graus, e sem frio a partir de agora.
1: Outra situação que a gente observa muito é a questão do El Niño, né? Vem sendo falado muito aí com o excesso de chuva futuramente aí nos próximos meses. Isso pode afetar, atrapalhar a fruticultura?
0: Sim, nesse momento a gente está numa transição do neutro pro El Niño, né? Ainda, como ele ocorre de forma trimestral, essa quantificação, a gente ainda está num trimestre neutro, mas entrando já numa ocorrência de El Niño. A maior problemática do El Niño vai ser provavelmente na polinização de algumas ameixas, principalmente as mais tardias, letícia, por exemplo, que pode ocorrer um excesso de chuvas e aí atrapalhar a polinização pelas abelhas, a atividade das abelhas, né? E o maior problema ainda do El Niño vai ser na época do verão, na época de colheita ou antes um pouco da colheita, devido ao excesso de chuvas, e aí a gente vai ter problemas fitossanitários, né? Porque daí as entradas com o trator nas lavouras é dificultada pelas chuvas, e aí com o excesso de umidade também as doenças elas se desenvolvem mais rápido, né? E a gente pode ter um problema lá em dezembro e janeiro.
1: De momento, a perspectiva é de uma safra boa, então.
0: Sim, a floração ela está uniforme, as plantas estão bem brotadas, as cultivares mais precoces, a gente já percebeu que elas estão com uma fixação de fruto muito boa, né? Então segurou bastante fruto, vai ter um trabalho bom de raleio. Agora é só tomar atenção com a questão fitossanitária, provavelmente pelo aumento da temperatura e o excesso de chuvas, pode ter alguns problemas, mas a previsão é de uma boa safra, com certeza.
2: Tá, então, falou aqui no RBV Notícias com essas informações importantes o pesquisador e engenheiro agrônomo da Ipagre de Videira, Rafael Pertile. 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Agora, 12:08.
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0: Férias escolares de julho está chegando ao fim e na próxima segunda-feira professores e alunos retornam às salas de aulas. Em Videira, o secretário de Educação, Cláudio Roberto Bistori, explica que durante o recesso os profissionais que atuam na rede municipal estiveram participando de capacitações e atividades em preparação para o início deste segundo semestre letivo.
1: Na segunda-feira, então, dia 3 de agosto, retorna todas as atividades em todas as unidades, de pré-1, 4 anos, até o nono ano. Então, todas essas crianças que estavam em recesso escolar, elas retornam às atividades. Então, a partir do dia 3 de agosto, segunda-feira, a educação do município retorna com força total.
2: Os professores, nesse período, passaram por uma capacitação?
1: Sim, nós temos um processo de capacitação que é desenvolvido pela nossa universidade, pela UNUESC. Então, todos os professores passaram por formação, por reciclagem nesse momento anterior às férias, e depois tiraram os seus dias aí de recesso e agora retornam também no dia 3.
2: Um diferencial é que agora os alunos retomam as atividades na nova escola, né, Valdemar Klanbin, que foi inaugurada e entregue aí um ambiente totalmente novo.
1: Essa é uma expectativa, nós também estamos na expectativa de receber os alunos novos. Até então eles estavam na UNOESC, né, em virtude da construção da nova unidade do Valdemar Klanbin. Então, na quarta-feira, dia 29, a escola foi inaugurada e a partir do dia 3, então, os alunos que estavam na UNOESC, então, retornam à sua casa original, já com um espaço totalmente adequado, novo, moderno. Então, também estamos na expectativa aqui na secretaria desse retorno dos alunos e dos profissionais da unidade para o seu novo espaço. O Valdemar, antes da mudança, ele estava com 900 alunos. Hoje, lá no espaço da UNOESC, nós temos 706 alunos, mas a capacidade da nova unidade é para 1.100 alunos.
2: E aí, então, a partir de outubro, novembro, abrem as vagas para, quem sabe, um número maior de alunos na nova escola?
1: Nesse momento, nós iniciamos a escola nova com a quantidade de alunos que nós atendemos hoje lá na UNOESC, que é os 706 alunos. Turmas novas, alunos novos, nós abriremos, então, novas turmas. Normalmente, as inscrições novas dos novos alunos, elas se dão normalmente em novembro de cada ano, e a partir dali, sim, se houver procura de mais alunos, a gente vai então daí sim abrir novas turmas para ir otimizando todo o espaço que está disponível hoje lá no Valdemar Klanbin novo.
0: E o Campeonato Municipal de Futsal de Videira é suspenso após novos episódios de violência que foram registrados nessa semana e também lá no início da competição. Após analisar imagens das partidas, a comissão disciplinar encaminhou parecer à Fundação de Esportes, que decidiu paralisar temporariamente a competição que foi iniciada neste mês. Segundo a organização, a suspensão tem como objetivo punir os envolvidos nos atos de indisciplina e garantir mais segurança para atletas, equipes e torcedores durante a continuidade da competição. A decisão foi comunicada através do presidente da comissão disciplinar, e quem conta mais detalhes é a repórter Araceli Tomasi.
3: A Fundação Municipal de Esportes de Videira e a Comissão Disciplinar e de Fiscalização Desportiva decidiram suspender temporariamente as competições da primeira e da segunda divisões do Campeonato Municipal de Futsal. A decisão foi tomada após os atos de violência registrados na noite de quarta-feira, dia 29 de julho, no ginásio Medalhão, durante uma partida da primeira divisão. Segundo a organização, a suspensão é uma medida preventiva e seguirá em vigor até a conclusão das análises e a definição das medidas disciplinares cabíveis. A comissão disciplinar informou que o caso será apurado e que uma reunião com representantes de outras entidades do município será realizada para discutir ações de segurança e evitar que episódios como esse voltem a acontecer. A Fundação Municipal de Esportes reforça que a paralisação tem como principal objetivo garantir a segurança de atletas, dirigentes, equipes de arbitragem e torcedores, especialmente das famílias que acompanham os jogos. A

0: definição sobre a retomada do campeonato só será anunciada após as deliberações dos responsáveis.
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1: As informações detalhadas para o fim de semana e especialmente para esta sexta-feira à tarde. Leandro Puchalski, boa tarde.
3: Boa tarde a todos os nossos ouvintes. A tarde dessa sexta-feira tem a presença do sol pelos lados aqui do meio oeste, pessoal. Algumas nuvens ainda aparecem em determinados momentos do dia, mas intercalando com as aberturas na influência da massa de ar seco, nós temos a sequência do dia, com temperaturas em torno dos seus 19, 21 graus na maioria dos nossos municípios. Temperatura durante o sábado para a tarde, estou falando do turno da tarde, acaba subindo, se aproximando da casa dos 24 a 26 graus. O sol presente mais uma vez ao longo do dia, com algumas nuvens, mas ainda seguimos na influência dessa massa de ar seco. O domingo tem temperaturas da tarde em torno de uns 23, 24 graus, um pouquinho menos porque o domingo é mais nublado. A gente tem muitas nuvens durante o decorrer desse dia, mas não deve passar desses momentos encobertos, intercala algumas aberturas de sol, mas a gente vai perceber aí durante o domingo inteiro, nos três turnos, uma maior presença das nuvens. Grande abraço para vocês, informações do tempo da Puchalski Meteorologia.
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1: 12 horas e 18 minutos, uma história de solidariedade emocionou pacientes e profissionais do Hospital Divino Salvador, em Videira. A caminhoneira Andréia Regina da Silva, que viajava

0: do Mato Grosso, passou mal enquanto estava com o caminhão aqui no município e precisou ser internada. Após 9 dias de atendimento, ela recebeu alta médica, mas enfrentava um problema. Segundo o motorista que buscaria o caminhão, só chegaria no sábado. Longe de casa e sem um local para permanecer, Andréia recebeu o convite de uma família de Videira para ficar hospedada até a continuidade da viagem. A iniciativa partiu de Cristiana de Araújo e da família, motivada por uma história vivida pelo pai dela, que também foi caminhoneiro e anos atrás recebeu ajuda de desconhecidos quando passou mal em Brasília. Segundo Cristiana, acolher a Andréia foi uma forma de retribuir aquele gesto de solidariedade. A caminhoneira destacou o entendimento e o atendimento recebido no hospital e agradeceu o apoio de todos que ajudaram durante o período de recuperação. Para ela, além de receber cuidado em um momento difícil, a experiência permitiu conhecer um pouco mais de Videira e levar uma lembrança especial aqui da cidade.
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0: O episódio curioso teve seu desfecho ontem em Videira, um material radioativo abrigado por muitos anos em uma antiga torre da Rádio Videira. Foi levado até Florianópolis por especialistas da Defesa Civil do Estado. A reportagem a seguir explica melhor os detalhes deste caso inusitado.
2: Rádio isótopo Amerício 241. Esse é o nome do material radioativo que, após décadas sendo utilizado em um dispositivo para raios em uma das torres da Rádio Videira, foi recolhido por membros da Comissão de Emergências com Produtos Perigosos da Defesa Civil. Esse tipo de para-raios, muito utilizado nas décadas dos anos 70 e 80, fazia parte dessa antiga torre que estava desativada. Ela veio ao chão após um acidente com uma máquina que fazia limpeza no terreno. A equipe técnica da rádio agiu por precaução assim que encontrou o aparelho, como explica o técnico em telecomunicações da emissora, João Carlos Pacheco Vieira.
3: Foi desativada a torre logo ali antes da pandemia, foi desativada toda essa área de link lá dessa torre. E era uma torre muito antiga, não tinha como ser desmontada manual. Quando estava fazendo o serviço lá de limpeza do terreno, a máquina bateu num desses tais e a torre caiu. Aí eles me avisaram, eu fui lá e verifiquei que a ampola, o disco, não tinha sido rompida, estava intacta, né? Aí eu verifiquei nos órgãos do governo qual as regras que era para guardar esse material. Aí foi colocado dentro de um tonel de ferro fechado, né? Também enrolei ela numa manta asfáltica dessas, que tem o alumínio junto, né? Que ajuda a vedar, não dispersar em radiação. Foi esse o procedimento que foi feito quando descobriram que a torre tinha caído e que estava no chão já esse material.
2: As proximidades da área onde ficava a antiga torre serão transformadas em um loteamento e, por conta disso, os técnicos da rádio voltaram a procurar as autoridades competentes para dar uma destinação definitiva ao item. Foi assim que, na manhã da última quinta-feira, dia 30, um avião da Polícia Militar pousou no aeroporto de Videira, trazendo de Florianópolis membros da Comissão da Defesa Civil de Santa Catarina. Eles foram conduzidos pelos técnicos da rádio até o local onde o aparelho estava acondicionado, e é Marcelo Girardi Chapo, doutor em física, professor do IFSC e membro da comissão responsável pela proteção radiológica, que explica como a operação foi articulada.
4: As pessoas responsáveis sabiam que ali havia um para-raio radioativo e entraram em contato com os órgãos no Rio de Janeiro, da Comissão Nacional de Energia Nuclear. Eles foram encaminhados para o setor responsável no Rio de Janeiro, e esse setor entrou em contato com membros aqui da comissão, que a gente chama Comissão Estadual P2R2, da Defesa Civil de Santa Catarina. Essa comissão faz a gestão e o atendimento de ocorrências diversas no estado, envolvendo produtos perigosos. E o material radioativo é considerado uma das classes de produtos perigosos, especificamente a classe 7. E aí, por conta disso, a Defesa Civil fez o apoio a essa instituição lá no Rio de Janeiro, Comissão Nacional de Energia Nuclear, e a Autoridade Nacional de Segurança Nuclear, a ANSN, e a SENEM. E mandou uma equipe daqui, especificamente formada por dois profissionais da área, que sou eu, e pelo professor Flávio Pena, que é também do Instituto Federal de Santa Catarina. Nós temos capacitação em resposta a emergências radiológicas e nucleares, e foi constatado, né, que não havia nenhum problema de contaminação, foi tudo

0: regularizado, foi recolhido esse para-raio, acondicionamento numa caixa para transporte, com blindagem de chumbo, e vai ser encaminhado para o destino correto agora.
1: Os dispositivos para-raios são fundamentais para a proteção dos equipamentos que estão interligados com as antenas presentes nas estruturas das torres. Eles criam um caminho seguro que conduz as inevitáveis descargas elétricas diretamente ao solo, prevenindo a queima e danos elétricos a todos os componentes. Porém, a utilização dos para-raios radioativos ao longo dos anos se mostrou injustificável frente à comparação com captores convencionais, como conta o responsável pelo TI do grupo RBV Rádios, Márcio Taschek.
2: No ano de 1989, o Conselho Nacional de Energia Nuclear, ele realizou um estudo e publicou uma resolução que tornava injustificável a utilização dos captores do tipo radioativo, já que eles não tinham uma eficiência superior comprovada em relação aos do tipo convencional. E, portanto, não havia justificativa para continuar utilizando, fabricando, instalando esse tipo de material. Porém, a publicação deste estudo, ela não obrigava a remoção e substituição dos para-raios já empregados com poder radioativo pela substituição de um do tipo convencional. Não existia essa exigência. Quando optamos pelo desmanche da estrutura, até como forma de garantir segurança aos técnicos que estariam trabalhando no local, buscamos apoio da nossa equipe de engenharia, a qual nos levou até o CENEM, que é o Conselho Nacional de Energia Nuclear. Buscamos informações inicialmente no site dessa entidade, que é completíssimo, por sinal. Encontramos material bastante rico e detalhado sobre como proceder num caso de descarte desse material, mas não nos damos por satisfeito com estas informações e, através de uma ligação telefônica para o Conselho Nacional do Rio de Janeiro, fomos direcionados do Rio de Janeiro para o estado de Santa Catarina, onde o Flávio Augusto, professor do Instituto Federal de Santa Catarina, fez contato conosco pedindo informações acerca do ocorrido. E até então não sabíamos de que tipo esse material era composto.
1: O professor e pesquisador em proteção radiológica Flávio Augusto Pena Soares confirma que o material encontrado é o radioisótopo Amerício 241.
3: Então, nessa ponta, como se fosse uma ponta de uma lança, tem três discos embaixo, né, da ponta, como se fossem protetores. E nesses discos são inseridos algumas pequenas partes metálicas que são radioativas, contendo o radioisótopo Amerício 241. Esse radioisótopo inserido possui baixíssima intensidade e está na forma sólida, porque está metálico. É classificado pela Agência Internacional de Energia Atômica como categoria 5, ou seja, sem potencial de causar qualquer dano ao ser humano, mesmo se alguém ficar exposto, né, ficar perto por alguns meses. Contudo, ele é um material metálico que pode ser, digamos, derretido ou mesmo transformado em limalha, se for lixado, enfim, no esmeril. Principalmente, a gente sabe, problemas com ferro velho. Então, nesse caso, se você ingerir ou inalar essas pequenas partículas, aí sim torna mais fácil de você, estando dentro do seu corpo, causar algum pequeno dano. Cabe salientar que a situação em Videira não foi uma emergência, mas sim uma ocorrência radiológica, pois o para-raio tinha sido corretamente armazenado no local, a embalagem também era segura, né? Só precisava fazer o descarte correto.
1: O professor será o responsável pela destinação do material, que poderá ser utilizado então com finalidade didática nos estudos no Instituto. Da redação dos estúdios da RBV Rádios, chegando até você através do sinal propagado por antenas protegidas por para-raios não radioativos, repórter Pedro Henrique Costa.
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5: 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E agora vamos falar um pouquinho de arte. O artista plástico Roberto Delane e sua equipe iniciaram a produção de painéis que vão retratar momentos importantes da história de Tangará. Os painéis serão um registro histórico a céu aberto, valorizando a memória da comunidade. Quem nos conta mais é o repórter Jean Salve.
6: Converso hoje com Roberto Delane, nosso amigo mais conhecido como Naso, que vai falar um pouquinho sobre esse projeto que está

0: em andamento aqui na rua Francisco Nádia, em Tangará. Ele que é artista plástico e vai fazer um trabalho bonito aqui na nossa cidade.
1: É, estamos aqui para iniciar mais uma etapa desse projeto que vai ser feito aqui na praia.

0: sobre vários assuntos, né? Então o povo vai poder acompanhar que a gente vai estar trabalhando ao ar livre para ser uma arte que o povo acompanhe e depois será entregue para Tangará. Essa, com certeza, vai ficar uma bela arte.
1: E, Roberto, essa obra é uma obra de longo prazo, não é uma coisa tão rápida de fazer. A gente já viu que vocês lavaram o muro, prepararam toda a estrutura, agora começaram a parte de chapisco. Isso, mais ou menos, quanto tempo que o pessoal pode esperar aí para essa obra ser concluída?
0: É, como vocês veem, é uma obra que vai ficar exposta a céu aberto aqui na rua, né, para turistas, para quem passa pela rua para contemplar essa arte, né? Então ela tem que ser trabalhada aos moldes de alvenaria, como fosse uma construção de um muro mesmo, então, né? Então a gente está seguindo bem os passos para que ela esteja bastante durabilidade, que é para ter durabilidade, não é para ser uma arte efêmera, assim como uma pintura que, tipo, ela tem durabilidade por estar exposta ao tempo, né? Então, assim, vai ter bastante durabilidade para ser contemplada há vários anos, né?
1: É isso aí. Então, a gente vai, ao longo dos dias também, acompanhando a evolução da obra e a gente vai conversando e trazendo mais informações para o nosso ouvinte. Mas o que o povo pode esperar, então, Roberto, dessa obra aqui?
0: É, vai ter bastante, assim, de Tangará mesmo, né? Vai ser, tipo, desde a da Estrada de Ferro, que foi a construção onde tudo aconteceu aqui no Vale do Rio do Peixe, né? Que foi a das cidades, né? Evoluindo, né? E os fatos que aconteceram, né? Desde o primeiro vinho, que é um fato marcante aqui em Tangará, que foi feito o primeiro vinho para ser exposto numa passagem do governador Adolfo Konder. Então, esses são fatos marcantes da história que vai ser exposto aqui nesses painéis, né? Então, essa obra, mais ou menos, a gente calcula para entrega para final do ano, apesar que a gente está em uma época chuvosa com esses tempos do El Niño, mas a gente acredita que vai dar tudo certo.
1: Para o RBV Notícias, Jean Salve.
2: 12:31, logo após o intervalo, no RBV Entrevista de hoje, especialista fala sobre o uso da inteligência artificial nas eleições deste ano. Voltamos em instantes.
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3: 12 horas e 34 minutos. Videira será sede de um encontro sobre responsabilidade social e desenvolvimento sustentável no dia 5 de agosto, a partir da 1h30 da tarde, no auditório do IFC Campus de Videira. Estará presente no encontro Fernando Assante, presidente do Instituto Selo Social. E o encontro é voltado para empresários, gestores públicos, instituições de ensino e organizações sociais. O evento vai apresentar metodologias para estruturar projetos de impacto, além de informações sobre certificações, como o selo social e o selo ODS Educação, reconhecimentos ligados aos Objetivos de Desenvolvimento Sustentável da ONU. As inscrições para o evento são gratuitas.
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4: Olá, boa tarde, seja bem-vindo, seja bem-vinda a mais uma edição do RBV Entrevista. Eu sou Ernesto Júnior e novamente vamos falar de um assunto que já foi tema em outras duas oportunidades por aqui, a inteligência artificial. Na primeira delas, falamos sobre como que ela estava se comportando, as mudanças no setor jurídico e educacional. Na segunda vez, já falamos sobre as eleições e este será o destaque da edição de hoje, principalmente por causa dos últimos acontecimentos que vem aí tomando conta do debate político em relação a utilização da IA. Por isso, novamente, eu recebo, é claro, sempre com muito orgulho aqui nos nossos estúdios, professor universitário da UNOESC Campus de Videira, advogado também, Arthur Poser Toneto. Arthur, boa tarde, seja bem-vindo.
5: Boa tarde, Ernesto. Muito obrigado pelas boas-vindas. Obrigado pelo convite para estar aqui contigo mais uma vez, né? Dizer que é sempre motivo de bastante alegria estar aqui na RBV. Como nós havíamos conversado na última entrevista, começou a acontecer, né? Dia 16 de agosto, basicamente daqui a duas semanas, aí começa efetivamente o período eleitoral, né? E nós conversamos lá naquele último encontro que o TSE havia, né, legislado no sentido de que material de campanha política envolvendo inteligência artificial necessariamente teria que esclarecer, né, ao espectador, né, aquele que consome o conteúdo midiático, que aquele conteúdo era um conteúdo produzido com, ou pelo menos com o auxílio de inteligência artificial. E a segunda providência foi a proibição de materiais desenvolvidos com inteligência artificial nas últimas 72 horas, né, antes do pleito. E nós comentamos naquela oportunidade que isso com certeza seria insuficiente, porque não previne, né, a utilização das deepfakes, né, dos vídeos publicados, criados e publicados com inteligência artificial, muitas vezes sem autorização das pessoas, né. E aí, quando soube da notícia do lançamento da campanha, a presidência da República, de um dos candidatos, utilizando de imagem e vídeo, né, do ex-presidente Bolsonaro, que atualmente se encontra em prisão domiciliar, não poderia fazer esse tipo de vídeo, né, imediatamente rememorei a nossa última conversa, né, porque aquilo que nós dizíamos que muito possivelmente aconteceria, né, de fato começou a acontecer antes mesmo, né, do início do período eleitoral. E aí me perguntei naquele momento, né, será que o ex-presidente autorizou esse vídeo ou não autorizou? E ontem a defesa dele se manifestou no processo dizendo que o uso da imagem dele e aquelas palavras que foram ditas no vídeo não foram autorizadas por ele. Isso nos acende um alerta muito grande, porque naquele momento se utilizou um vídeo com a intenção, né, de, digamos, ratificar a campanha do seu filho, que agora é candidato à presidência. Mas, e se agora, durante a campanha, forem utilizados vídeos, materiais com uso de inteligência artificial para propagar notícias falsas, informações que não são informações dadas pelas pessoas, né? Nós não sabemos os reflexos e as consequências desse mau uso da inteligência artificial, que nesse momento eu tenho certeza vai acontecer, né? E o TSE, me parece, também não tem uma resposta nesse sentido, porque se com relação ao vídeo do ex-presidente da República também,

0: não sabe como vai tratar, né? A promessa é que tenham consequências, mas a gente não sabe quais, porque ainda não existe legislação nesse sentido, né? Me parece que vídeos de deepfakes com informações falsas a partir do uso da inteligência artificial vão precisar ser tratados com muita seriedade, ou essas eleições vão ser tomadas pela propagação de notícias falsas, numa medida que a gente ainda não experienciou, porque a inteligência artificial ela potencializa muito essa prática, né? Que é uma prática nefasta num período eleitoral, nefasto para a sociedade, mas nesse período agora mais ainda, né, Ernesto?
1: Agora, nesse momento aí, faltando em média de 60 dias para os catarinenses, para os brasileiros, para os moradores aqui da nossa região, deve prestar atenção nesse momento em relação à inteligência artificial e também à parte da população.
0: Me parece, Ernesto, que sempre foi importante, né, mas nunca foi tão importante quanto é agora, que a gente não beba de somente uma fonte, né? Que enquanto população, enquanto quem recebe a notícia, né, que busquemos sempre a fonte, né, de quem transmite a notícia, né? O jornalismo sabe o quão importante é a fonte, né? O que se precisa fazer enquanto população, né, é desconfiar um pouco mais do que a gente costuma desconfiar, né? Tentar não receber notícias sempre do mesmo meio social, né? Mas buscar saber se aqueles vídeos que eu recebi lá no meu WhatsApp, no meu Facebook, no meu Instagram, eles são verdadeiros ou não, porque com certeza se eu buscar eu vou conseguir descobrir se os vídeos são verdadeiros ou não, né? E que eu me mantenha sempre alerta sobre a veracidade daquilo que eu recebo, né? E num segundo aspecto, né, Ernesto, isso é importante dizer também, que eu não me faça um propagador bem intencionado de fake news, né? Isso é importante. Que toda aquela matéria que eu recebo lá no WhatsApp, no Instagram, que eu não passe adiante sem saber se é verdade ou não, né? Claro que em algum momento da vida todos nós vamos fazer isso sem querer, né? A responsabilização ela deve recair sobre aquele que faz isso reiterada e propositalmente, né? Mas nós, enquanto cidadãos, precisamos ter esse cuidado também, né? De não propagar notícias sem a gente primeiro identificar se é verdadeiro ou não.
1: E para você que está nos acompanhando, fica o convite. Estes e outros episódios do RBV Entrevista já estão disponíveis no YouTube e também no Spotify. Você pode ver e rever a qualquer momento. A gente se encontra na próxima semana. Até lá.
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3: 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E a UNOESC está com inscrições abertas para o treinamento NR1 e riscos psicossociais do diagnóstico ao plano de ação. A capacitação será realizada no dia 7 de agosto no campus de Videira, voltada a profissionais de recursos humanos, gestores, lideranças e demais interessados. O treinamento vai abordar as novas exigências da norma regulamentadora número 1, com foco na identificação de riscos psicossociais e na elaboração de planos de ação para promover ambientes de trabalho mais seguros e saudáveis. As inscrições podem ser feitas pelo site da UNOESC. Mais informações pelo telefone 49 99983-8999. Vamos ao breve intervalo, 12 horas e 44 minutos.

0: minutos, falando logo a seguir sobre o Enfrute, que reuniu pesquisadores nacionais e internacionais e toda a região em Freiburgo durante os últimos 3 dias. Daqui a pouquinho, essa e outras informações.
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0: Meio-dia, 47 minutos. 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Terminou ontem em Freiburgo o 19º Enfrute, que reuniu profissionais da pesquisa do Brasil e do exterior, fruticultores, estudantes e demais pessoas interessadas no assunto. O RBV Notícias marcou presença. O repórter Murilo Russo, que acompanhou os 3 dias do evento, traz agora um balanço desse, que é considerado um dos maiores encontros do setor em nível nacional.
11: Muito bem, eu trago informações direto aqui do Parque da Maçã, em Freiburgo. Encerrou neste momento o 19º Enfrute e o 3º Senco, Seminário Catarinense de Olericultura. E o Enfrute, Encontro Nacional sobre Fruticultura de Clima Temperado. Estou com o pesquisador Marcos Vinícius, coordenador dos dois eventos, para fazer uma avaliação. Afinal, foram palestras técnicas bastante prestigiadas, assuntos relevantes. Teve feira também com tecnologia, com produtos, exposições e um público que eu acho que superou as expectativas, né, Marcos? Boa tarde.
12: Boa tarde, Murilo. Sim, foi um evento, uma avaliação muito boa, assim, do evento. O pessoal elogiou bastante, um público, a gente achou que o público estava bem bom, acima do normal. Aí a chuva ontem atrapalhou um pouco, o público ficou meio tímido, mas depois hoje retornou, aí então a aceitação das palestras ali, o pessoal falou que estava muito legal.

0: e toda a programação técnica, a organização da feira comercial, tudo. Então o pessoal elogiou bastante. A gente está bem feliz, assim, bem feliz, porque foram muitas mensagens de um feedback bem positivo, assim. O pessoal avaliou como um evento bem organizado, muitas pessoas, muitos negócios bons rolaram ali na feira comercial, muita tecnologia e muitas conexões entre pessoas. É isso que importa.
1: Quem ganha com isso é toda a cadeia produtiva do agro e também o pessoal do conhecimento da pesquisa, né?
0: Exatamente. A função do Infrut e do Senco é justamente aproximar o setor produtivo da ciência, tecnologia, inovação, que é gerada por meio da pesquisa, difundida pela extensão. Então está aí a premiação do Prêmio Hortifruti Ciência, também é uma valorização para profissionais que se dedicam a gerar novas tecnologias, novos conhecimentos que vão proporcionar ganhos maiores e melhores para o produtor no amanhã, né? Então é isso aí. O pessoal avaliou muito bem, a gente está bem feliz, assim. Eu fiquei muito, muito contente com a realização do evento. A gente avaliou de uma forma bem positiva.
1: Outro momento marcante foi as homenagens também, que já virou tradicional, né? Dois da olericultura, dois da fruticultura, e aí marca a trajetória de pessoas importantes no setor.
0: Exatamente. Então foi um momento, assim, bastante emocionante, inclusive, muitas pessoas emocionadas, porque, queira ou não queira, é a carreira, a vida de muitas pessoas que passou um flashback aqui, e essa premiação vem para essa homenagem, né? Vem para consolidar toda a trajetória profissional de pessoas com mais de 35, 40, 40 e poucos anos de dedicação à fruticultura brasileira, à olericultura brasileira, né? Então, o pessoal ficou bem feliz com as homenagens, a gente ficou muito emocionado aqui, mas não tem como a gente não reconhecer todo o trabalho de uma vida dessas pessoas que realmente fizeram a diferença, né?
1: E a última manhã do evento teve palestra até internacional, né? O que mostra aí a força do evento.
0: Exatamente, duas palestras internacionais, o pessoal elogiou bastante aí. Hoje, na primeira palestra, a gente começou a programação um pouquinho mais cedo, às 8 horas da manhã, e eu fiquei realmente impressionado com a quantidade de pessoas, o público que estava presente, porque num horário cedo, um dia mais friozinho, e o auditório estava cheio, realmente cheio, muitas pessoas assistindo, o pessoal elogiou bastante mesmo.
1: Legal, e agora já tem uma previsão, né, para que 2 anos que esse evento se repita, porque ele já está no calendário aqui da região e de pesquisadores, produtores aí de todo o país que visitam, né?
0: Exatamente, em 2028, aí, dia 25, 26 e 27 de julho de 2028, já pode escrever na agenda aí, teremos aí o 20º Infrute e mais, uma edição um pouco especial, porque comemoraremos aí os 30 anos desde a criação do primeiro Infrute, que aconteceu lá em 1998, então teremos que fazer uma edição um pouco mais especial ainda, né?
1: Parabéns pelo seu trabalho e a todos os envolvidos aqui, né? A realização foi da estação da Epagre, de Caçador, de Videira, a Uniarp, a Associação dos Engenheiros Agrônomos e Caçador também, a Prefeitura de Freiburgo, né? Enfim, é uma união de forças aí.
0: Exatamente, então a gente agradece aí todas as pessoas que trabalharam, e foi muito trabalho, são muitos meses de dedicação aí para conseguir chegar no resultado aí, no êxtase que foi o evento em si, né? Mas a gente agradece muito, sem essas pessoas o evento não aconteceria, né? É um trabalho bastante complexo, de muita dedicação, muito trabalho, muito comprometimento. Então a gente está muito feliz aí, porque tem uma equipe nota 10.
1: E os produtores, os acadêmicos, os pesquisadores que vieram também saíram aqui com um bom conhecimento, né?
0: Exatamente, né? Então o evento não é nosso, né? O evento é pro setor e é do setor, né? Então a gente só organiza.
1: Legal, obrigado. Marcos Vinícius, pesquisador e coordenador aqui dos eventos do Senco e do Infrute, direto do Parque da Maçã em Freiburgo, repórter Murilo Rosso.
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3: Caros ouvintes da RBV Rádio, hoje trago 3 números que ajudam a entender o momento da economia brasileira, e um deles tem um coração bem aqui em Santa Catarina. Itajaí segue na liderança nacional das importações. No primeiro semestre deste ano, O município movimentou

0: 9,1 bilhões de dólares em compras internacionais, crescimento de 12,6% frente ao mesmo período de 2025. Isso representa mais de 1 bilhão de dólares a mais entrando pelo porto catarinense, que sozinho responde por 6,4% de tudo que o Brasil importa. A China segue como principal parceira comercial, seguida por Alemanha, Estados Unidos, Chile e Argentina. O resultado confirma que muitos já sabiam. Itajaí não é apenas um porto, é um verdadeiro centro de decisão do comércio exterior brasileiro, à frente até de capitais como São Paulo e Rio de Janeiro. Enquanto isso, outro dado positivo vem do cooperativismo. O setor fechou 2025 com 848 bilhões de reais em ingressos e já reúne 29 milhões de brasileiros cooperados, o equivalente a 13,6% da população. São quase 4,4 mil cooperativas espalhadas por mais de 3 mil municípios, responsáveis por 623 mil empregos diretos. Um detalhe importante: em mais de 1000 cidades brasileiras, a cooperativa é a única instituição financeira presente, levando crédito e inclusão bancária para os bancos tradicionais, onde os bancos não chegam. Já no campo fiscal, o cenário pede atenção. A dívida pública federal subiu 2,61% em junho, chegando a 9,26 trilhões de reais, segundo o Tesouro Nacional. A dívida interna avançou 2,63% e a externa cresceu 12,2%. Três retratos de um mesmo país: um comércio exterior pujante, puxado por Santa Catarina, um cooperativismo que segue incluindo milhões de brasileiros e uma dívida pública que ainda exige cuidado redobrado na gestão das contas. No fim das contas, tudo se resume a uma questão de logística. Para mais análise, me siga no Instagram, @kleberconk.fontes.
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2: 12 horas e 57 minutos. E atenção, vamos agora falar sobre a arte aqui em Videira. Memórias, histórias e diferentes formas de enxergar Videira serão apresentadas no documentário Quem Conta Videira, que estreia neste sábado, dia 1º de agosto, às 19 horas, na sala de cinema da Biblioteca Municipal Euclides da Cunha. Entrada gratuita e classificação livre. Dirigidos por Léo Manto, a média metragem de 37 minutos reúne relatos de moradores, de lideranças comunitárias, imigrantes e pessoas de diferentes regiões do município, mostrando que a história de uma cidade também é construída pelas lembranças e pelas experiências de quem faz parte dela. Durante a produção, a equipe percorreu bairros, comunidades rurais e áreas urbanas de Videira, como bairros Amarante, comunidade do Rio Tigre, ouvindo diferentes perspectivas sobre a identidade do município. O documentário também contou com pesquisa histórica e participação de profissionais da cultura regional, unindo registros oficiais e memórias da população, para mostrar a diversidade de narrativas que ajudam a construir a história do município de Videira. Produzido pela Ombu Produção, o filme foi realizado com recursos da Política Nacional Lei Aldir Blanc, por meio de edital do município de Videira. Caso a primeira sessão atinja a lotação, uma segunda exibição será realizada às 20 horas. E para finalizar, Santa Catarina é o estado com mais golpes virtuais do país e a polícia está alertando e orientando a população para possíveis fraudes. Relatório nacional revela mais de 75 mil casos no estado. Concentração de renda e alto volume de denúncias explicam a liderança neste ranking. Portanto, todo cuidado em relação a golpes virtuais. Toda hora, por meio do WhatsApp, se recebe mensagens, tentativas de pessoas passando informações falsas, buscando sempre ludibriar você. Então, tome muito cuidado e jamais facilite a vida dessas pessoas. Portanto, dados que você pode conferir através de reportagem que está publicada lá no portal rbv.com.br.

0: Minuto agora, faltando para uma da tarde, o RBV Notícias vai ficando por aqui, agradecendo você que esteve conosco através das redes sociais, você que nos acompanhou pela Rádio Videira, Rádio Vitória e pela Rádio Tangará, aos nossos patrocinadores, hoje Renato Pneus aí com a entrevista do dia, Lotérica Brasil, Goaço Materiais para Construção, Via Atacadista, Ótica Pinheiro, Cressol Tangará, Farmácia Jeremias, Água Azul e também da Prax Empreendimentos Imobiliários. Outras informações do portal RBV. Um bom final de semana para você e uma ótima sexta-feira.
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3: Olá, estamos começando mais uma edição do Videira em Pauta, o programa de rádio semanal da Prefeitura de Videira. E hoje nossa conversa é com o prefeito Vilmar Carelli sobre três assuntos que chamaram muito a atenção dos videirenses nessa semana: a inauguração da nova escola Valdemar Klein no Bing, no bairro Floresta, a abertura da farmácia 24 horas na UPA e no PAMI e o anúncio da redução da tarifa do transporte coletivo urbano de Videira. Fique com a gente e acompanhe as informações.
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3: E no nosso Videira em Pauta de hoje, a conversa com o prefeito Vilmar Carelli sobre os assuntos que já mencionamos na abertura do programa. O nosso primeiro assunto é o anúncio da redução da tarifa do transporte coletivo em Videira, a partir de um subsídio que a prefeitura vai fornecer. Uma ótima notícia para o usuário do transporte coletivo, né, prefeito? Boa tarde.
5: Boa tarde. Primeiro dizer que é uma notícia boa, né? Muito boa a notícia para quem usa o transporte coletivo. Hoje, a tarifa é R$ 6,00. A partir de, eu acredito que ainda no mês de setembro isso já esteja em vigor, a partir do momento em que a Câmara Municipal aprovar e eu possa sancionar a lei que autoriza isso. Repito, os usuários do transporte coletivo, em vez de pagar R$ 6,00, vão passar a pagar R$ 4,50. Isso tem origem numa recomposição de valores, para um equilíbrio financeiro para com a empresa do transporte, que é feito por uma entidade chamada AGIR. AGIR é uma sigla da Agência Intermunicipal de Regulação de Serviços Públicos. Ela é que corrigiu. Isso nos dá segurança jurídica, a certeza que nós estamos fazendo a coisa certa. Ela corrigiu até 2025, a tarifa ficou num cálculo de R$ 8,95. Só que nós já estamos em 2026.

0: Então já saiu o índice de reajuste, o índice oficial de reajuste, e esse valor, a tarifa, na verdade, esse valor ficaria em R$ 9,36, como você falou agora há pouco. Então, o que vale dizer isso? Que em vez de nós elevarmos a tarifa a R$ 9,36, nós estamos baixando para R$ 4,50. E a diferença entre R$ 9,35 menos os R$ 4,50 vai ser o valor que a prefeitura vai pagar para a empresa a título de subsídio. É uma forma que nós achamos de manter o equilíbrio financeiro e econômico da empresa, colocando tudo em ordem, porque tem, a prefeitura hoje já tem ação na justiça, que nós vamos ter que pagar uma ação do passado, que não fizeram no passado, e nós estamos fazendo no nosso tempo aqui de forma correta. Então é um subsídio de 4,86 que nós vamos ter que pagar para que isso seja possível, fazer essa redução de 6 para R$ 4,50 para o usuário do transporte coletivo. É uma notícia boa, não? O que você acha?
1: É uma notícia excelente, né? Especialmente para quem utiliza o transporte coletivo todos os dias, né? Porque esse custo é por passageiro, por passagem, né?
0: Quanto que, na verdade, se nós não tivéssemos a disposição de pagar esse subsídio, o usuário teria que pagar R$ 9,36.
1: É, porque na prática a tarifa sobe para R$ 9,36, mas o usuário só vai pagar R$ 4,50. Os outros R$ 4,85 é a prefeitura que vai pagar.
0: Exatamente. Isso pegou rápido, hein? Esperamos que o usuário que está nos ouvindo aí também, ele consiga entender. Se for o caso, nós estamos à disposição aqui para explicar direitinho, mas o que importa é que de R$ 6 que eles pagam hoje, vão pagar R$ 4,50 a partir, provavelmente, do mês de setembro.
1: O projeto de lei ainda vai para a Câmara de Vereadores, né? Vai passar pela Câmara de Vereadores, acreditamos que seja aprovado, depois pela sanção do prefeito, e aí entra em vigor.
0: Exatamente, esse é o processo, esse é o trajeto da dessa engenharia, pode ser dizer assim, porque tem que passar pela Câmara quando envolve o recurso, né? A Câmara é que tem esse poder de nos autorizar a dispendiar, fazer um dispêndio, melhor dizendo, de recursos daqueles que não estão previstos no orçamento. Então tem que passar pela Câmara, e eu acredito que a Câmara nos ajude a agraciar o usuário do transporte coletivo com essa redução, porque pagar R$ 4,50 em vez de R$ 9,36 que teria que pagar, eu acho que é um avanço bastante grande, e pode até não parecer, mas para quem usa o transporte coletivo todos os dias, faz uma diferença e não é pequena.
1: Que esse reajuste que seria necessário agora, que a agência reguladora apontou, ela é em decorrência do não reajuste de anos e anos consecutivos, inclusive é motivo de demanda judicial contra a prefeitura, né?
0: Exatamente. Nos anos anteriores aí não foi feito aquilo que nós estamos fazendo agora, e gerou uma demanda judicial que provavelmente nós vamos ter que pagar. Não posso precisar nesse momento quanto, que vai depender de uma decisão do juiz, né? Aquilo que nós estamos fazendo agora, estamos passando a situação a limpo. A partir do momento que nós temos que mandar um projeto de lei para a Câmara vai ter que aprovar, e depois disso aprovado, virá então o contrato que vai estabelecer todos esses detalhes que nós estamos transmitindo para o ouvinte nesse momento.
1: Então, na verdade, para fazer essa atualização, de acordo inclusive com essas demandas judiciais, a prefeitura contratou o serviço de uma agência reguladora, que é uma agência oficial, que faz todos esses estudos com parâmetros técnicos e legais muito claros. Seria necessário, nesse momento, um reajuste nesses modos que o prefeito está falando, o que obviamente não seria justo com o usuário, seria uma penalização, porque a tarifa ficaria mais cara. Por isso que justifica todo esse esforço que a administração está fazendo.
0: Exatamente, e é por isso que o que nos dá tranquilidade nisso tudo, porque essa agência, ela é oficial, que nem você falou. Ela tem todos os direitos e os poderes, melhor dizendo, para calcular o que de fato teria que ser cobrado. Que teria que ser cobrado do usuário do transporte, mas ele vai pagar só R$ 4,50, e a diferença é a prefeitura que vai bancar.
1: O projeto está indo para a Câmara, como o senhor falou, vai passar pelo Legislativo, uma vez passado pelo Legislativo sancionado, começa a valer, né? Tem mais ou menos uma expectativa de tempo, prefeito, para que isso efetivamente...
0: Eu gostaria, né? Nós não podemos afirmar absolutamente

0: nada, porque aqui no serviço público é tudo aí, é difícil se fazer uma projeção. Me refiro da burocracia, isso que impacta negativamente em muitas situações aqui na prefeitura. Mas eu acredito que se tudo der certo, em 30 dias, a partir do momento que o contrato estiver assinado, aprovado na Câmara e o contrato estiver assinado, já entra em vigor.
1: Bom, obviamente nós vamos noticiar também aqui, né, quando a nova tarifa passa a valer e, através de outras conversas com os nossos ouvintes, explicar toda a situação, mas a notícia boa é que iria ter um aumento, não vai ter. Atualmente a passagem é de R$ 6,00, vai passar a R$ 4,50. É isso efetivamente que as pessoas precisam saber nesse momento.
0: É esse benefício que nós queremos transferir para o usuário do transporte coletivo.
1: Prefeito, um outro assunto. Tivemos durante a semana a inauguração da nova escola Waldemar Kleinbin, um investimento enorme do município, mais de 20 milhões na sua atual gestão de 2025 para cá, mais de 10 milhões investidos nesta obra e que se constitui um dos maiores investimentos da área da educação e a maior escola municipal funcionando já a partir da semana que vem em Videira. Como é que foi esse momento?
0: O momento é emocionante até, né? Foi um evento bastante concorrido, muitos professores, muitos alunos também, autoridades, nas dependências então da nova escola Waldemar Kleinbin. Nós tivemos o prazer de fazer a sua inauguração. E essa inauguração é muito importante porque impacta positivamente no aumento da qualidade do ensino no nosso município. Essa escola Waldemar Kleinbin foi a primeira escola municipal criada, então, na época, pelo então prefeito Waldemar Kleinbin, que teve a visão de ampliar o estudo dos alunos com recursos do município. Até então era só o governo do estado que bancava, no interior através das escolas multisseriadas e aqui na cidade com a escola Governador Jorge Lacerda, que funcionava ali no Colégio Imaculada Conceição, e na escola Estadual Adelina Verge. E o prefeito Waldemar Kleinbin teve a visão e sentiu a necessidade de ampliar a estrutura educacional do município, criando então, portanto, a primeira escola. Ela foi construída em 1969, se não me engano, passou por várias reformas e várias ampliações, eu inclusive fiz duas nos meus outros mandatos, e agora ela teve uma reforma e uma ampliação bastante ampla, e que hoje a escola pode abrigar cerca de 1.100 alunos. E o que é mais importante, nós dotamos a escola de tudo aquilo que ela precisa, do que é de melhor, em termos de tecnologia, inclusive. Tudo novo, cadeiras, carteiras, armários e as lousas digital de 86 polegadas, que vai impactar positivamente no aprendizado dos alunos. Por isso, a nossa satisfação e a nossa alegria de termos entregado hoje, na véspera do reinício das aulas, que começa na segunda-feira, com a inauguração da escola Waldemar Kleinbin.
1: Na área da saúde, prefeito, também um momento marcante essa semana, também presidido pelo senhor, o ato inaugural de abertura, enfim, da farmácia 24 horas da Secretaria de Saúde. Um anseio antigo da população videirense. Há muito se pleiteava, né, esse benefício da entrega de remédios, né, das consultas que eram feitas e ali na UPA, no PAMI, a qualquer hora do dia e da noite. É possível agora a partir da farmácia 24 horas?
0: É possível, sim. Desde o momento que nós criamos o plantão 24 horas, que foi no meu primeiro mandato, isso foi em 1994, que aí passou a ser 24 horas mesmo, atendimento médico, se falava e se solicitava essa possibilidade, mas era um pouco mais complexo a questão dos medicamentos. O tempo foi passando, alguns avanços tiveram, mas agora, nessa semana, na quarta-feira, nós tivemos a oportunidade de fazer a inauguração de um novo sistema. São vários horários, e em vários setores, mas que somando tudo dá 24 horas. Todas as pessoas que tiverem necessidade de receber o seu respectivo

0: nível medicamento, vai ter condições de escolher o momento que ele vai buscar o seu, essa facilidade de buscar o remédio que ele precisa.
1: O importante é que em todos os horários, a secretária de saúde, Maribel Gaio, já conversou conosco e a gente já está comunicando à população de todos esses horários, né, dos turnos de funcionamento, mas enfim, ele fecha 24 horas, todos os horários, com o farmacêutico lá presente de forma física.
0: Exatamente, vai ter um farmacêutico à disposição para aquelas pessoas que tiverem dúvida no momento de vir tirar a sua medicação. É um avanço significativo. Se nós lá no passado criamos um plantão 24 horas e a necessidade que perdurou aí por alguns anos de não ter a farmácia 24 horas e agora vai ter, é um avanço substancial, é um esforço que nós fizemos, apesar dos cálculos em torno dos recursos financeiros e também das probabilidades de se viabilizar isso. Não foi fácil, muito estudo, muita conversa, muita discussão e achamos a forma de fazer. Por isso que eu digo, são vários horários em vários setores que somar tudo vai ter a medicação à disposição 24 horas.
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1: Bom, e de acordo com o planejamento da Secretaria de Saúde, os atendimentos das farmácias seguem os seguintes horários. Farmácia Básica Municipal, anexo ao PAMI, das 7 da manhã às 7 da noite, ou seja, das 7 às 19 horas, todos os dias, inclusive aos fins de semana. Funciona para retirada de todos os tipos de medicamento. Repetindo, das 7 da manhã às 7 da noite, todos os dias. A farmácia da UPA, das 7 da noite às 7 da manhã do dia seguinte, ou seja, das 19 horas às 7 horas da manhã, todos os dias, inclusive aos fins de semana também. Para pacientes de urgência, emergência, que são atendidos pela UPA e que são medicados no local e também podem retirar medicamentos prescritos para tratamento em casa. Das 19 horas à meia-noite, das 7 da noite à meia-noite, de segunda a sexta, para pacientes que realizarem agendamento. Esse agendamento pode ser realizado através de um número de WhatsApp. Anote o número aí, 49-3090-2811. 3090-2811 é o WhatsApp para você agendar a retirada de medicamentos de segunda a sexta, para você fazer essa retirada das 19 à meia-noite. Essa modalidade está disponível para esse fim, então, retirada de medicamentos de uso contínuo, como analgésicos, anti-inflamatórios, antibióticos, enfim. O agendamento deve ser feito, repetimos, via WhatsApp, das 8 da manhã às 13 horas. Então, pela manhã até às 13 horas você agenda e das 7 da noite à meia-noite você pode retirar os medicamentos na farmácia. O agendamento pelo WhatsApp é feito com envio da foto da receita e do documento do paciente, permitindo a separação, a conferência prévia e, é claro, assegurando a agilidade no momento da retirada. Farmácia do componente especializado e judicial. É uma outra farmácia que funciona lá. São três, então. Três farmácias nessas configurações que a gente está comunicando para você. A farmácia do componente especializado e judicial atenderá, então, das 8 ao meio-dia e das 13 às 17 horas, nos dois turnos, manhã e tarde, então. Das 8 ao meio-dia, das 13 às 17. Para dispensa de medicamentos obtidos por meio de processos judiciais e também medicamentos especiais.
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1: E chegamos ao final do nosso Videira em Pauta. Uma ótima tarde, um bom fim de semana. Até a semana que vem, aqui na Rádio Videira, Rádio V e também pelo Spotify. Até logo.
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Oportunidade de trabalho. A MBRF está contratando operador de Premix 2. Para mais informações e para cadastrar o seu currículo, acesse o site talents.mbrf.com. talents.mbrf.com. A comunidade de Santa Gema convida a todos para a baile de casais que será realizado amanhã, sábado, dia 1º de agosto, com a animação do grupo Transação de Joaçaba. O início é às 20 horas e 30 minutos. Lembramos que a venda de ingressos é somente na hora do baile, na portaria, no valor de R$ 25,00. No decorrer do baile tem venda de pastéis, bolo, batata frita. Convide seu par, os amigos e divirtam-se. Tem baile de casais na comunidade de Santa Gema, amanhã, sabadão, a partir das 20 horas e 30 minutos, com animação de Transação. A comunidade de Santa Gema já antecipa o agradecimento. Oportunidade de trabalho. Carbone Fiat está contratando assistente administrativo. Para mais informações, 3551-7464. 3551-7464. A Carbone Fiat contrata assistente administrativo. A APAE de Videira tem vaga para professor. Para mais informações, WhatsApp 99987-2779. 99987-2779. A APAE de Videira tem vaga para professor. A comunidade de Monte Ibérico Videira convida a todos para a festa em honra à Nossa Senhora de Monte Ibérico. Será neste domingo, dia 2 de agosto. Às 10 horas, a Santa Missa. Ao meio-dia, o almoço tradicional. É necessário a aquisição de cartão, que dá direito ao almoço, que tem como cardápio porco à pizza,
costelão, galeto, tortel.

macarrão, maionese, pão e saladas diversas. Cartão adulto no valor de R$ 80,00, infantil de 6 a 10 anos, R$ 40,00. Os ingressos você pode fazer a aquisição, né? É necessário que seja antecipada também via WhatsApp no número 99179-5589. 99179-5589. Estão disponíveis também com a diretoria. Então, festa em honra a Nossa Senhora de Monte Ibérico é neste domingo, dia 2. Para participar do almoço é necessária aquisição de cartão antecipado. Lembrando que no período da tarde tem matinê, a animação é de Tchê Compadre e a entrada é franca. Prestigie! A comunidade de Monte Ibérico te espera para esse momento de fé e festa. Culinária típica, completo serviço de bar e cozinha e muita diversão. Oportunidade de trabalho. SESI Videira está contratando mobilizador educacional. Para mais informações, acesse o site da Fiesc. O cadastro deve ser feito exclusivamente pelo site até o dia 3 de agosto. Então, o SESI Videira está contratando mobilizador educacional. O cadastro deve ser feito no site da Fiesc até o dia 3 de agosto, até segunda-feira. 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Convite para a missa de sétimo dia. A funerária São Judas Tadeu e a família de João Maria Novaski agradecem ao corpo clínico do Hospital Divino Salvador, Hospital Santa Maria, SAMU, equipe do Posto de Saúde de Santa Gema, aos familiares, amigos e a todos que, de alguma forma, demonstraram carinho e apoio neste momento difícil. Com o coração ainda em luto, convidam aqueles que quiserem se unir em oração na missa de sétimo dia de João Maria Novaski, neste sábado, dia 1º de agosto, às 19 horas, na Igreja Matriz de Videira. Por esse gesto de fé e acolhimento, a família expressa sua sincera gratidão. Oportunidade de trabalho. Scania Cavesse contrata mecânico de veículos pesados e estagiário administrativo para o setor de estoque. Para mais informações, no WhatsApp 99182-8941. O DDD é 48. Então anote, a Scania Cavesse está contratando estagiário administrativo para o setor de estoque e também mecânico de veículos pesados. Para mais informações, WhatsApp DDD 48 991 82 89 41. A comunidade de sede dos Isidros Tangará convida a todos para a grandiosa festa do Padroeiro Bom Jesus. Será no próximo domingo, dia 2 de agosto. Lembrando que as festividades já iniciam no sábado, dia 1º, com a tradicional gata, às 17 horas e 30

minutos. No domingo, dia da festa, às 6 horas, tem alvorada. Às 10 horas, Santa Missa. Às 12 horas, almoço com churrasco de gado. Suíno, completo serviço de bar e cozinha. 13 horas, cavalinho.

9157-4123. 991-57-4123. A comunidade de Sede dos Isidros já antecipa a presença de todos e agradece por estarem prestigiando a grandiosa festa em honra ao padroeiro Bom Jesus, neste sábado 1 e domingo 2 de agosto. 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Oportunidade de trabalho. A Rodoviário Monte Sereno está contratando mecânico de caminhões e assistente de rastreamento e seleção. Para mais informações, 99835-3757. 99835-3757.

E atenção, se você jogou na Loto Fácil no sorteio, no último sorteio, confere o seu cartão, porque saiu um prêmio para a videira no valor de 216 mil reais. Se você jogou na Loto Fácil no último sorteio, confere o seu cartão. Saiu um prêmio para a videira no valor de 216 mil reais. Daqui a pouquinho nós vamos trazer mais informações aqui na Rádio Videira. O EMOSC está solicitando a doação de sangue dos tipos O positivo, O negativo, A positivo e A negativo. Os estoques estão abaixo do ideal e precisam ser reforçados com urgência. Se você tem entre 16 e 69 anos, pesa mais de 50 quilos, está em boas condições de saúde e alimentado, procure o EMOSC de Joaçaba, unidade mais próxima de você, e faça a doação. Lembrando que os menores de 18 anos podem doar desde que estando acompanhados do responsável legal. Acesse o site do EMOSC e confira os horários de atendimento. Doe sangue, um gesto simples, seguro e que pode salvar até 4 vidas. Santa Catarina precisa da sua solidariedade. Atenção, Marisete Aparecida Ferreira. É necessário que você entre em contato na recepção aqui da Rádio Videira. 3533-4000. Atenção, Marisete Aparecida Ferreira. Entre em contato com a recepção da rádio. 3533-4000. Oportunidade de trabalho. A Rede Salvatoriana tem oportunidade de trabalho para auxiliar administrativo adjunto para recepção do Hospital Santa Maria. Tem vaga também para auxiliar administrativo adjunto, gestão de leitos NIR, enfermeiro obstetra, copeira, enfermeiro, técnico em enfermagem, enfermeiro setor de UTI, auxiliar administrativo adjunto farmácia, técnico em análises clínicas, agência transfusional e auxiliar de serviços gerais para atuação no Hospital Divino Salvador. Acesse o site redesalvatoriana.vagas.solides.com.br e cadastre o seu currículo. A comunidade de Nossa Senhora Aparecida em Videira já iniciou os preparativos para a grandiosa festa em honra à padroeira do Brasil. Entre as ações, está a venda de uma rifa, que vai arrecadar recursos para as obras de reforma e construção dos espaços religiosos da comunidade. A cartela custa apenas R$ 15 e dá direito a

0: 7 números para concorrer a 5 prêmios que somam 40 mil reais. O primeiro prêmio será de 20 mil reais. E tem mais. Em breve, será realizado um brechó para complementar os investimentos na construção da capela externa. Você pode colaborar com a doação de roupas, calçados, móveis, utensílios de cozinha, materiais de manutenção, brinquedos e outros itens. As doações podem ser entregues diretamente à comissão organizadora até o dia 29 de agosto. Mais informações com Karina Carelli Panho no telefone WhatsApp 99122-8120. 99122-8120. Colabore e ajude a comunidade a concretizar este importante projeto. 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
11: Horas 44 minutos, aos prezados associados da Cooperville, do Sicoob e todos os demais ouvintes, uma boa tarde. Hoje é 31 de julho, sexta-feira. Na elaboração deste boletim, Nelly Orso. O constante avanço das tecnologias voltadas ao campo e a necessidade de aumentar a produtividade da soja e

0: outras culturas, tem impulsionado a realização de eventos para capacitação para produtores rurais. Com esse objetivo, na última sexta-feira, dia 24 de julho, a Cooperville, em parceria com a Singenta, reuniu mais de 250 produtores da região no Clube Freiburguense, em Freiburgo, para apresentar novas tecnologias e inovações em manejo de soja, contribuindo para o fortalecimento da produção e o aumento da rentabilidade. A você que compareceu, o agradecimento de toda a equipe organizadora. Vamos informar a partir de agora o carregamento de suínos para abate na próxima semana. Domingo, dia 2 de agosto, tem carregamento de suínos na propriedade de Sidney Carelli. 371 suínos a partir das 20 horas. Segunda-feira, dia 3 de agosto, carregamento de suínos na propriedade de Iloir Lisotti. 684 suínos a partir das 19 horas. Na terça-feira, dia 4, tem carregamento de suínos na propriedade de Anildo Padilha. 592 suínos a partir das 0 hora. Cristiano Ebelin, 963 suínos a partir das 19 horas e 20 minutos do dia 4. Na quarta-feira, dia 5 de agosto, tem carregamento de suínos na propriedade de Edson Pecru. 746 suínos a partir das 19 horas. Na quinta-feira, dia 6 de agosto, tem carregamento de suínos na propriedade de Cristiano Ebelin. 1.044 suínos a partir das 8h30. Adriano Pastore, 521 suínos a partir das 14 horas de quinta-feira, dia 6. Na sexta-feira, dia 7 de agosto, tem carregamento de suínos na propriedade de Edson Pecru. 451 suínos a partir das 8 horas e 20 minutos. Enéas Gielo, 571 suínos a partir das 8 horas e 20 minutos. No sábado, dia 8 de agosto, tem carregamento de suínos na propriedade de Adilson Zambilo. 1.120 suínos a partir das 0 hora e 20 minutos. E assim nós finalizamos o informativo de hoje, desejando a você um abençoado final de semana. Na segunda-feira estaremos de volta.
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8: Olá, boa tarde. Estamos chegando, é sexta-feira, 31 de julho, último dia do mês. Junto com o Higiclé, Supermercado Itália, Placídio, Doutor Hérnia e Cressol, você vai ficar aqui no Show da Tarde até às 16h30.
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2: Filhos queridos, povo amado de Deus, nessa semana que estamos rezando a Nossa Senhora da Saúde, vamos incluir, hoje sexta-feira, os sacerdotes. Por quê, padre? Porque domingo é o dia do padre. Você lembra o nome do padre da sua paróquia? O nome do padre que batizou seus filhos ou fez seu casamento? Reze na intenção dele. Que Deus suscite santos e fervorosos sacerdotes em nome do Pai, do Filho e do Espírito Santo. Amém. Senhor Deus, ao chegar esta tarde, queremos pedir por todos aqueles que se recomendaram às nossas orações, mas de modo especial, Senhor, rezar pelos doentes. Senhor, a gripe nos amedronta, há vítimas. Pedimos por aqueles que estão desprovidos de condições financeiras, aqueles que estão desprovidos de esperança. Nossa Senhora da Saúde, junto a Deus intercedei pelos doentes, consoladora dos aflitos. Sede a esperança daqueles que não têm a quem recorrer. Nossa Senhora da Saúde, orientai que os cientistas encontrem a cura deste mal, que os médicos possam dar assistência necessária aos doentes. E rezamos também por nós, Virgem Maria, livrai-nos deste perigo. Como fruto desta Ave Maria, oferecemos por todos os doentes, principalmente aqueles que estão passando por profunda provação, que esperam uma cirurgia ou estão esperando a cura de seus males. Ave Maria, cheia de graça, o Senhor é convosco. Bendita sois vós entre as mulheres e bendito é o fruto do vosso ventre, Jesus. Santa Maria, Mãe de Deus, rogai por nós, pecadores, agora e na hora de nossa morte. Amém. Nossa Senhora da Saúde, interceda junto a Jesus por todos os doentes. Nossa Senhora da Saúde, livrai-nos de todo o perigo do corpo e da alma. Ao voltarem para casa, voltem com o coração cheio de amor e repleto de paz. Até amanhã.
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8: Quatorze horas, 7 minutos. Tem festa neste domingo no Clube Floresta.
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8: 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Com direito a pipoca e quentão gratuito. É isso mesmo. Neste domingo, dia 2, no Clube Floresta, tem Arraiá Matinê, com animação do grupo A3. Ingressos para sócio. Atenção, que esse valor é somente antecipado. R$ 25,00 sócios, não sócios, R$ 30,00. Você pode adquirir o seu ingresso na Secretaria do Clube Floresta. Lembrando que crianças de até 6 anos não pagam. Então, crianças de até 6 anos não pagam. Tem plantão de vendas neste sábado, das 9 às 11h30 da manhã, na Secretaria do Clube Floresta. Então, amanhã é dia de plantão de vendas, das 9 às 11h30. E domingão, então, o Arraiá Matinê, das 16 às 20 horas no Clube Floresta, com a animação do grupo A3, pipoca e quentão liberados para consumo no local. E haverá também venda de comidas típicas durante o evento. Prestigie! 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

0: Jairo tá chegando por aqui. Boa tarde, Jairo!
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1: 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Tão aí, com o radinho ligado, acompanhando a nossa programação. E hoje tem sorteio de kit churrasco completinho, hein?
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0: 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Nota de falecimento. A funerária São Judas Tadeu e familiares de Geni Damo Menezes, residente em Videira, no bairro Universitário, comunicam com profundo pesar o falecimento, ocorrido ontem, às 14h55, aos 98 anos. O seu corpo está sendo velado no Memorial São Judas Tadeu. A despedida será hoje às 15 horas e logo após seguirá para sepultamento no cemitério Jardim da Saudade. Comunicamos com profundo pesar o falecimento de Geni Damo Menezes. Aos familiares e amigos, as nossas sentidas condolências.
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1: 14 horas 25 minutos. 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
1: Boa tarde a todos os nossos ouvintes. A tarde dessa sexta-feira tem a presença do sol pelos lados aqui do meio oeste, pessoal. Algumas nuvens ainda aparecem em determinados momentos do dia, mas intercalando com as aberturas na influência da massa de ar seco, nós temos a sequência do dia, com temperaturas em torno dos seus 19, 21 graus na maioria dos nossos municípios. Temperatura durante o sábado para a tarde, estou falando do turno da tarde, acaba subindo, se aproximando da casa dos 24 a 26 graus. O sol presente mais uma vez ao longo do dia, com algumas nuvens, mas ainda seguimos na influência dessa massa de ar seco. O domingo tem temperaturas da tarde em torno de uns 23, 24 graus, um pouquinho menos porque o domingo é mais nublado. A gente tem muitas nuvens durante o decorrer desse dia, mas não deve passar desses momentos encobertos, intercala algumas aberturas de sol, mas a gente vai perceber aí durante o domingo inteiro, nos três turnos, uma maior presença das nuvens. Grande abraço para vocês, informações do tempo da Puchalski Meteorologia.
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1: Muito bem, obrigado, Afonso.
0: Obrigado você, um abraço a todos.
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0: 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Que tal, hein? 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
0: 991094932, esse é o nosso WhatsApp. Manda recado de texto ou áudio pra gente. Responde a nossa enquete. Qual é o supermercado mais barato de Videira e da região inteirinha, hein? Se você acertar a resposta, estará concorrendo ao kit churrasco ao final aqui do Show da Tarde de hoje. A Vanessa de Oliveira tá na sintonia lá no Passo da Felicidade. Boa tarde, Vanessa! Quem participa com a gente também é o Márcio Zago. Obrigado pela companhia, tá mandando um abraço para todos os operadores de máquinas. A Amélia Zago, Toneta Zago, é assim, né? Também tá participando. A Jéssica Daniele mandou recado e também respondeu. Supermercado Itália. A Sandra tá pedindo música. Daqui a pouquinho, Sandra, se der tempo eu toco, tá bom? A Clarice Colombo Panho, do Rio Tigre, tá me contando aqui que a filhota tá vindo pra Videira. Olha só, tá passeando, Márcia. Um forte abraço pra toda a família Panho. Também a família Marques da Silva. Toda a galera, né? Que vão estar de aniversário no dia 3, mas que chique. A dona Clarice tá mandando música também pra neta Vitória, o Vinícius, o Gustavo, o Cauã, a Tati, o Arthur, o Joaquim. A galera toda. Tá participando aqui já, Clarice. Quem prestigia também o Show da Tarde é o Rock Trevisan, todo dia, né, Rock? Forte abraço aí pra galera. O Josimar Pereira da Silva tá na sintonia, mandando abraço aqui pra gente. Obrigado, Josimar. O Luiz Milani do Farroupilha. Bom final de semana pra você também. A Clarice Vans, também sintonizada com a gente. Boa tarde, Clarice. Um ótimo final de semana também para Juliana Queiroz. A dona Marinês Corso, lá do Cetreve, tá ligada com a gente. A Kathleen Correa também tá na sintonia. Valeu, Kathleen. A Josi Oliveira, aqui do Floresta, nossa vizinha, né, Josi? Um beijão pra você. O José Kleber Correia também tá participando. Boa tarde, José Kleber. O Antônio Jurkevics, do Cetreve, tá mandando um abraço aí pra galera de Antagorda. Pro amigo Edson Cordeiro, do Santa Teresa. Pro Neto. Também pra dona Inês, tão ligados. A Catarina Leon Benedetti também está na nossa sintonia. Boa tarde, dona Catarina. O Orlando Semans, que mandou recado lá do Farroupilha. A Alexandra Alves está também na nossa sintonia. Boa tarde, Alexandra. A Silmara Caetano Alves também mandando um alô para toda a vizinhança, as amigas, em especial para dona Lina. O Marcos Maciel, do Rio das Pedras, também está na nossa sintonia. O Altair Zanella respondeu, supermercado Itália é o mais barato. A Fátima Rosa Brunetto, do Jardim Canadá, também está esperta, né, Fátima? A Bianca Andrade, boa tarde, Bianca. O Guilherme Timóteo também está na sintonia, mandou até a bandeirinha aí do Itália, né? A Franciele Rigo também respondeu. Tá certa a resposta, Franciele. A Cris Genis, do Amarante. Obrigado, Cristina. Um forte abraço. O Jorge Alves Batista tá mandando um bom final de semana aí pra galera toda, né? A Maria Aparecida Trindade Zago também tá na nossa sintonia. A Eva Xavier tá na nossa audiência. Boa tarde. A Marilene Zanon, do Alto da Boa Vista. Boa tarde para vocês, Marilene. A Maria Aparecida Pascoal também está participando do sorteio. O Copete tá ligado. Valeu, Copete, pela companhia. A Sônia Andréia também tá na sintonia aí no Amarante, tá participando do sorteio. Tiago Andrade também prestigiando a nossa

0: programação. Adelina Bride, como é que vai a peleia por aí, dona Adelina? Ela notou aqui, ó, sextou. Deve estar a casa tudo organizada essa hora, né? Quem tá participando também é o Vonisley Luiz de Andrade. Tá mandando música pra esposa, a Marlene Zanon. Tá dado o recado. O Celestino Liskoski também tá na sintonia. A essa hora já tá na casa da namorada, né? Sextou, meu amigo? É. Tem mais aqui. A turma aí da Lindentura estão sintonizados com a gente. Obrigado, Hélio Manente. A Roseli de Oliveira, de Pinheiro Preto, turma aí do bairro São José, obrigado pela companhia. A Bernadette Siebauer também, todo dia com a gente. A Lucilene Fortunati está desejando um ótimo final de semana. Obrigado, Lucilene.
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agora eu quero ver vocês cantar bem alto com a gente, vai. Mãozinha pra cima na palma da mão e vem com a gente assim, ó. 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Perigosa e linda.

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3: Boa tarde, estamos chegando com informações no Videira Notícias. As memórias, histórias e diferentes formas de enxergar Videira ganham espaço no documentário Quem Conta Videira, que estreia neste sábado, dia 1º de agosto, às 19 horas, na Sala de Cinema da Biblioteca Municipal Euclides da Cunha. A entrada é gratuita e a classificação é livre, e o público também poderá contar com distribuição de pipoca. Caso a primeira sessão atinja a lotação, uma segunda exibição será realizada às 20 horas. Dirigido por Léo Manto, o média-metragem tem 37 minutos de duração e propõe um olhar coletivo sobre a história e a identidade de Videira. A produção parte da ideia de que a memória de uma cidade não está apenas nos livros e documentos, mas também nas lembranças, nas conversas, nas comunidades e nas experiências de quem vive o município. Durante a produção, a equipe percorreu diferentes territórios de Videira, incluindo o bairro Amarante, Rio Tigre e outras comunidades rurais e urbanas. O objetivo foi ouvir pessoas com diferentes trajetórias e compreender como cada uma delas percebe e conta a história da cidade. O ministro André Mendonça, do STF, autorizou a abertura de um inquérito da Polícia Federal para investigar Lulinha, filho do presidente Luiz Inácio Lula da Silva, por suspeitas de corrupção e tráfico de influência relacionadas ao mercado de cannabis medicinal. A decisão atende a um pedido da PF, que pretende apurar a suposta atuação de Fábio Luiz Lula da Silva, conhecido como Lulinha, em negociações envolvendo a comercialização de produtos à base de canabidiol e possíveis contatos com servidores públicos, incluindo integrantes do gabinete da presidência e do Ministério da Saúde. Segundo as informações da Folha de São Paulo, uma das linhas de apuração é verificar se houve influência em favor da empresa World Cannabis, ligada ao empresário Antônio Carlos Camilo Antunes, conhecido como Careca do INSS, por meio de parcerias comerciais envolvendo Lulinha e a empresária Roberta Luxinger. A investigação também busca esclarecer a eventual prática de tráfico de influência e corrupção. A defesa de Lulinha informou que ainda não teve acesso ao inquérito e negou qualquer irregularidade. A movimentação de passageiros em aeroportos de Santa Catarina já ultrapassou a marca dos 4,5 milhões apenas no primeiro semestre de 2026, segundo a curva de crescimento dos últimos anos. Os dados apurados pela Gerência de Aeroportos da Secretaria de Portos, Aeroportos e Ferrovias de Santa Catarina revelam um aumento de 6,65% em relação ao mesmo período do ano passado. Segundo o secretário da pasta de Portos, Aeroportos e Ferrovias, Ivan Amaral, as projeções indicam que o número de passageiros

0: Passageiros transportados em 2026 chegue a 9 milhões. Caso a previsão se confirme, a soma das movimentações pode ultrapassar até mesmo o número de habitantes no estado. De acordo com o IBGE, a população catarinense estimada em 2025 era de 8.187.029 pessoas. Segundo o governo do estado, um dos grandes destaques foi o movimento internacional, seguindo outra tendência vista nos últimos anos, impulsionada ainda pelo aumento da oferta de voos nesta modalidade. Este foi o Videira Notícias, que volta daqui a pouco com outras informações.
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10: Agora 15 horas com 13 minutos.
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1: Rádio Videira, 15 horas 17 minutos.
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4: Hoje tem um kit churrasco completinho pra você, representando o Supermercado Itália, aqui no Show da Tarde. A Erika Carlin tá na nossa sintonia, desejando um bom final de semana. Obrigado, Erika, pra você também. O Anderson Sesniark do Farroupilha tá sintonizado com a gente. Boa tarde! O Adrian Felipe de Andrade do Loteamento Alto da Boa Vista também tá participando. A Cleonice Baldeceira. Alô, turma aí de Santa Lúcia, tudo certo? Que estão por lá, por casa, ouvindo hoje o programa, né? Aumenta o volume, que tá chegando sucesso por aqui. É novo esse sucesso, inclusive. A dona Adelina tá aí na sintonia, né? A Salete Bride lá na Master São Roque, só conferindo a programação também, né? Um abraço pra toda a galera aí. Tem uns trabalhando, outros de folga já. Uns no horário de descanso, né? Mas daqui a pouquinho vão trabalhar de novo. É desse jeito, né? O Antônio Marcos Camargo também tá sintonizado. A Fátima Ferreira tá na nossa sintonia, agradecendo se for atendida. Já tá no sorteio, né? O Wagner Roberto também está na nossa sintonia. A turma aí da plantação de hortaliça, ó, tá bonitas as alfaces aí, né? E os repolho lá, pelo jeito, deram bonito também, né? O Edivaldo Dalpisol e toda a galera estão aí na sintonia da Videira. A Ironita Paz está no bairro Universitário também conferindo a nossa programação.

Roseli Batista respondeu: Supermercado Itália é o mais barato. A turma do Rio das Pedras, boa tarde, Dona Maria dos Santos. A Ivanice Klein, nossa vizinha aqui do Floresta, também tá na sintonia. Luiz Carlos Campolim mandou recado, tá certa a resposta. A Genesi Milani também tá torcendo aí, cruza os dedinhos, né? A concorrência tá grande. A Cleusa de Fátima Pontes também, lá em Ipomeia, curtindo a videira. A Jucinélia Moraes, do Oficina, aqui em Videira. Toda a turma aí do bairro, né? A Helena Crestani, alô Iomerê, boa sexta-feira pra você também. Tem sol, ela tá comemorando, né? Olha, nada melhor que um final de semana desse jeito, né, dona Helena? O Ivanor Lopes do Quartel também está na nossa sintonia. A Suelen Pascoal tá ligada com a gente. O Valmir Gonçalves de Pinheiro Preto, toda a turma aí das máquinas. Os operadores de máquina pesada, hein, né? Sempre na sintonia da videira. Veronice Rigo também tá sintonizada e não pode desligar o rádio porque senão vai ficar desinformada, né? É, bem na hora, nós vamos contar aqui as coisas que precisa ficar sabendo, né? Augusto França também está na nossa sintonia lá do Rio das Pedras. O Charles Grigolo também respondeu aqui, Supermercado Itália. O Ezequiel Cordeiro tá ligado, a dona Eli Descorso também tá na sintonia, né? O Supermercado Itália é mais barato. A Marinês Gomes do Amarante também tá esperta, né, Marinês? Forte abraço pra você.

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10: Agora 15 horas com mais 35 minutos. Tem um recado aqui para você que está aí na nossa sintonia. A Rede Salvatoriana tem oportunidade de trabalho no Hospital Santa Maria para o cargo de auxiliar administrativo adjunto recepção. No Hospital Divino Salvador, tem vaga para auxiliar administrativo adjunto gestão de leitos NIR, para enfermeiro obstetra, copeira, enfermeiro, técnico em enfermagem, enfermeiro para o setor UTI, auxiliar administrativo adjunto farmácia, técnico

Clínico em análises clínicas para agência transfusional e auxiliar de serviços gerais. Para se cadastrar às vagas, é necessário que você acesse o site redesalvatoriana.vagas.solides.com.br. Anota aí, redesalvatoriana.vagas.solides.com.br. A comunidade de Nossa Senhora Aparecida em Videira já iniciou os preparativos para a grandiosa festa em honra à Padroeira do Brasil. Entre as ações está a venda de uma rifa que vai arrecadar recursos para as obras de reforma e construção dos espaços religiosos da comunidade. A cartela custa apenas R$ 15,00 e dá direito a 7 números para concorrer a 5 prêmios, que somam R$ 40 mil. O primeiro prêmio será de R$ 20 mil. E tem mais. Em breve, será realizado um brechó para complementar os investimentos na construção da capela externa. Você pode colaborar com a doação de roupas, calçados, móveis, utensílios de cozinha, materiais de manutenção, brinquedos e outros itens. As doações podem ser entregues diretamente à comissão organizadora até o dia 29 de agosto. Mais informações com Karina Carelli Panho, pelo telefone WhatsApp 99122-8120. 99122-8120. Colabore e ajude a comunidade a concretizar esse importante projeto. Vamos trazendo mais música. Novo sucesso, Anitta e Los Brasileiros.

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12: 15 horas 50 minutos, 10 faltando para as 16 horas.
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0: 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No dia 7 de agosto, às 19h30, a CDL de Videira recebe o lançamento do livro Vida Após a Morte, da autora Betânia de Abreu. O evento é aberto ao público e as inscrições podem ser realizadas através da plataforma simpla.com.br. Para conhecer mais sobre o livro, a história de vida da autora e obter mais informações do evento, acesse portal rbv.com.br. Tá chegando mais sucesso aqui na Videira. 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É a participação do ouvinte valendo. Adriano Taieti, lá de Gramados, tá ligado. Boa tarde, Adriano. O Darcy da Silva Proença também tá participando. A dona Orestina tá aqui na nossa sintonia. Orestina, hoje que tá um kit completo, hein? O João Felipe, do bairro De Carli, também tá ligado com a gente. A Natalina Toneta mandou recado dizendo aqui que o Supermercado Itália é o mais barato de Videira e de toda a região. E a resposta? Tá certa. A Suzane Perazzoli também está aqui na nossa sintonia. O Moacir Daniele também mandou recado, tá mandando um abraço pra neta, pra filha, pra toda a família que estão sintonizados na Videira. A Larissa Mislaine também está na nossa sintonia. A Marisa Proença, boa tarde. A Tatiane Toditi. Tá desejando aqui uma ótima tarde pra toda a galera, né? Isabelle Vitória dos Santos também tá na sintonia. Daqui a pouquinho vou trazer Marília Mendonça, tá certo? A Lúcia dos Santos, do centro aqui de Videira, também tá ligada com a gente.
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3: 16:05. 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O Justino Neri está na nossa sintonia. Boa tarde, Justino. Está participando já do sorteio.

E a Perpétua Azortea também diz que o mais barato é o Supermercado Itália. A Sônia Alves do Cetreve está participando com a gente. Obrigado, Sônia. A Leonilda Siqueira, lá de Rio das Antas, também está sintonizada. Obrigado pela companhia.

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Chegando às últimas participações aqui do Show da Tarde de hoje, a Isolde Lidani está aí na sintonia, boa tarde. A Angélica da Silva, da linha Rui Rio das Pedras, também mandou recado. A Iraci Manfron, da Master São Roque, também está mandando música para toda a família. O Leonir Oliveira, do Amarante, também está sintonizado, ótima sexta-feira. Gabriele Rodrigues da Silva tá participando, mandando um abraço aí pro Gabriel. Toda a turma aí da informática, dos celulares, estão aí trabalhando, né? Oxê! Capriche no serviço, né? Olha aí o Vilmar Zager também chegando por aqui, mandou recado, tá participando do sorteio. A Deise de Oliveira também está na nossa sintonia. Alô, Deise! Bom trabalho pra vocês!

0: 16h20, Fabiano Trindade está trazendo informações. Boa tarde, Fabiano.
1: Uma boa tarde para todos que nos acompanham. Falamos agora com o presidente da CDL de Videira, o Felipe Parisotto. Por quê? Uma data comemorativa se aproxima, que é o Dia dos Pais, no próximo dia 9 de agosto. E a gente veio saber aqui do Felipe como estão as expectativas para mais esta data, que é importante para o comércio. E também falar das opções, né, que as pessoas têm para presentear os seus pais nesta data. Felipe, boa tarde.
2: Boa tarde, Fabiano. Boa tarde a todos os ouvintes do grupo RBV Rádios. A expectativa para as vendas deste ano para o Dia dos Pais, ela é uma expectativa muito boa, é uma expectativa pelo crescimento das vendas comparado aos anos anteriores. A gente trabalha com bastante informação, então a gente busca informações que vêm das pesquisas realizadas pelo Fecomércio e pela FCDL em

0: em conjunto com o PROCON este ano, e há um consenso nessas pesquisas de que haverá essa melhora, e também a gente tem uma expectativa aí para um ticket médio que deve bater R$200 até mais. Então a expectativa para esse Dia dos Pais é de realmente uma melhora para o comércio como um todo.
1: Falamos de Dia dos Pais, né? A gente lembra aí que as pessoas optam por várias possibilidades, né, de compras. Eu queria que você falasse um pouquinho sobre isso também, né, já que o comércio está aí com várias possibilidades, né?
0: Isso, Fabiano. A procura deve ser intensa e os setores assim mais desejados foram um consenso aí nas pesquisas. É o de vestuário, calçados, seguidos aí pela linha de perfumaria e eletroeletrônicos, né? São os presentes assim mais comuns assim que a gente tem visto assim na questão do Dia dos Pais.
1: Comércio sempre preparado, né, com estoques, hein?
0: Com certeza. O comércio de videira, a gente já tem visto vários empresários já nessa movimentação, se preparando aí para essa semana que antecede o Dia dos Pais, e isso é algo muito importante. É corriqueiro aqui em Videira, né? O comércio está sempre muito preparado.
1: Esta é mais uma data comemorativa e o comércio sempre se empenha, né? E tem que aproveitar esses momentos.
0: Tem que aproveitar, a gente tem essa expectativa de melhora sempre nesses início de mês, quando coincide também com datas importantes. E para nós é sempre importante enaltecer essas datas. E a CDL de Videira, sempre na busca de auxílio aí aos nossos associados e para o empresário como um todo aqui da nossa cidade, né? A gente sempre vem com aquela mensagem, né, para o consumidor, né, para que prestigie o nosso comércio local. O comércio local tem se empenhado cada vez mais para entregar os melhores produtos, os melhores preços, muito em consonância com aquilo que se vê da linha digital também. A gente sabe que tem muita procura também no digital, mas Videira como um todo, o nosso comércio tem esse poderio para estar entregando os mesmos produtos com os mesmos valores ou às vezes até melhores. Então, prestigiem o nosso comércio local, pesquisem, tem uma semana inteira aí para fazer essa busca pelo presente ideal para o Dia dos Pais, e a gente enaltece, né? Pesquise, prestigie o comércio local e, por favor, também não deixem para a última hora, né? Como a gente falou, o comércio todo já vem se preparando para que essa semana transcorra de forma bem normal e bem proveitosa para todo mundo.
1: E lembrando que neste sábado e no próximo sábado de também comércio aberto até mais tarde.
0: Isso, os dois primeiros sábados do mês, né? Como é corriqueiro, costume nosso, né? Sábado, dia D, o comércio como um todo e trabalhando até às 16 horas.
1: Tá certo, deixa eu agradecer aqui ao Felipe Parisotto, presidente da CDL, falando do comércio, né? Que tem essa questão de mais uma data comemorativa, Dia dos Pais, para todo mundo aproveitar aí e presentear. Felipe, obrigado pelas informações, né? E a gente está sempre à disposição aí.
0: Obrigado, Fabiano, pelo espaço, obrigado a todos os ouvintes do grupo RBV Rádios, e desejo já aqui uma antecedência, hein? Feliz Dia dos Pais e uma ótima semana para todos e que vão fazer as compras aí do Dia dos Pais.
1: Tá aí as informações que eu trago nesta tarde, agora voltamos ao estúdio.
2: Obrigado, Fabiano.
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2: A Fabiane Brezolin tá aí na nossa sintonia. Obrigado, Fabiane. Quem participa também é o Samuel Garcia. Boa sorte. E as participações estão encerradas. Daqui a pouquinho, depois do intervalo, tem o resultado.
4: Elis Just, na sua versão Cowgirl.

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1: Easyclass, Supermercado Itália, Placídio, Doutor Hérnia e Cressol estarão de volta aqui no Show da Tarde amanhã, sabadão, junto com a comunicação de Fábio Lima. Eu estarei te fazendo companhia no Show da Manhã nesse sabadão e espero a sua companhia. Final do telefone 4335. É o número sorteado para o kit churrasco do Supermercado Itália. Parabéns, Altair Zanella. Daqui a pouquinho você recebe a mensagem de confirmação. Siga as orientações. Se você não ganhou hoje, fica ligado que tem mais sorteio aqui na nossa programação. Na sequência, o Videira Notícias.

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1: 16:42, o Videira Notícias está no ar. Boa tarde, Ernesto Júnior.
2: Boa tarde, Araceli. Boa tarde, você que está nos acompanhando. Estamos ao vivo, diretamente aqui dos nossos estúdios no alto do bairro Universitário, na tarde dessa sexta-feira, que está nesse momento com tempo mais ensolarado, um calor, inclusive, aqui na nossa região. E daqui a pouquinho a gente vai tratar sobre esse assunto, sobre a previsão do tempo também para o fim de semana. Mas antes, estamos recebendo convidado aqui nos nossos estúdios para a gente falar sobre um assunto que é de extrema importância e que diz a respeito, inclusive, a toda a nossa população, que é o bem-estar animal, que é aí a presença dos animais aqui no município de Videira. E por isso recebemos aqui nos nossos estúdios o Wellington Santonfante, diretor administrativo da Secretaria de Desenvolvimento Rural e Meio Ambiente aqui da cidade. Wellington, boa tarde, seja bem-vindo.
3: Boa tarde, Ernesto.
1: Boa tarde.
3: Boa tarde, Araceli. Obrigado.
2: Wellington, a gente veio acompanhando nos últimos aí quase que um mês e meio, aí algumas organizações aqui no município de Videira, por parte do poder público, em espaços destinados a esses animais, principalmente para quem circula ali na região aí do bairro SESI, que tínhamos ali aí o condomínio, né, e também para os gatos, mas também organização no sentido de campanhas aí para que a população possa auxiliar aí com rações, com casinhas, com itens que possam auxiliar os animais que são aí ou que estejam nas ruas ou que estão sendo recolhidos. Como que está funcionando tudo isso? Como que nasceu aí essa ideia de trazer a discussão em cima desse tema?
3: Então, Ernesto, Araceli, esse é um compromisso da gestão do prefeito Carelli Balestrin, do cuidado dos animais, de trazer esse bem-estar para os animais. Então, eu assumi como diretor administrativo da Secretaria de Agricultura em março, com esse objetivo de revisitarmos a lei ali em conjunto com a Comupave. Hoje nós temos um conselho de proteção animal aqui de Videira e também fortalecermos a atuação do poder público aqui no município, que até então os animais estavam, de certa forma, desassistidos e as ONGs sobrecarregadas. Então, qual é o nosso trabalho? É fomentar o trabalho das ONGs e fortalecer as políticas públicas. Com isso também, como você comentou, o condomínio, digamos assim, hoje é a nossa menina dos olhos, porque nós estamos lá colocando paver, revitalizando as casinhas, nós estamos fazendo parcerias com algumas associações para fornecer o bem-estar desses animais que ali convivem. Porque hoje nós temos no estado uma lei do cão ou do animal comunitário, então esses espaços são liberados a serem constituídos no município. De certa forma, é bom que o animal tenha um lar, que ele seja adotado. Porém, esses animais que estão desassistidos, eles acabam assistidos pelo poder público e pelas ONGs.
2: E aí, né, quando a gente fala do bem-estar animal, é um assunto cada vez mais presente na nossa sociedade e a gente não pode relegar eles, né, aí à margem da sociedade. E também aí a possibilidade da população auxiliar com donativos, né?
3: Sim, nós estamos em campanha até muito pela questão do inverno. Os animais de rua sofrem muito durante o inverno, né, pelas baixas temperaturas. Então nós estamos com uma campanha recolhendo ração, casinhas, utensílios que são necessários para fomentar esses animais. Então, temos alguns pontos de coleta, um dos pontos é na rodoviária e outros são em supermercados, agropecuárias. Até algumas agropecuárias recebem, né? A pessoa vai, compra a ração e destina para nós na rodoviária, que é onde nós estamos hoje com o Departamento de Bem-Estar Animal.
2: Então, para quem está nos acompanhando nesse momento, na tarde dessa sexta-feira, que é auxiliar nisso, pode fazer a sua parte, né?
3: Pode. É muito importante. Nós estamos tendo uma adesão bem bacana da população. Recebemos alguns tecidos de fábricas para fazer caminhas e tivemos voluntárias que costuraram essas caminhas e já foram destinadas para as ONGs. E também a ração a gente vem destinando para as ONGs irem suprindo a necessidade deles.
1: Então, hoje, para ter acesso, é necessário entrar em contato com as ONGs ou diretamente tem um telefone da prefeitura para isso?
3: Nós temos um telefone da prefeitura, até peço desculpa que eu não me recordo agora, mas nós temos um canal oficial que pode ser acionado à prefeitura para avisar sobre o recolhimento da ração. Nós fazemos a visita nesses pontos de coleta, né? Semanalmente nós passamos em todos os pontos de coleta para coletar

0: coletar os donativos e destinar para as ONGs.
1: Mas também para quem precisa de informação, a secretaria, o departamento fica anexo à rodoviária, né?
0: Isso mesmo, uhum. E também pode ser chamado nas redes sociais da prefeitura, quem tiver interesse.
1: E é claro, a gente falando do condomínio e da Gatolândia ali na região do bairro SESI, para quem passa por ali já pode perceber, foi feita a instalação de pavers, deve-se ter então um novo espaço já aí nos próximos meses, a intenção?
0: Sim, nós temos aí, como eu falei, é uma parceria, né? Nós estamos trabalhando em parcerias com o poder público e a parte privada para melhorar aquele espaço, para otimizar, né, a vida dos animais que ali residem e também convidar as pessoas para que visitem, né, porque era um lugar abandonado. Eu confesso, eu particularmente passava ali todo dia para trabalhar na prefeitura e me chamava a atenção o descaso ali, né? Eles estavam de certa forma abandonados e as ONGs ali firmes, mantendo os animais, cuidando. Tem uma voluntária que os trata todo dia, que traz água limpa. Então, assim, precisava ter essa visão do poder público de ajustar o espaço, porque as casinhas, elas ficavam alocadas na terra. Então, a terra, com a umidade, isso transmite muitas doenças para os animais, não é confortável.
1: E na maioria delas, casinhas de madeira, né, que acabam se deteriorando, sim, com o tempo também, em decorrência de estar em contato com a terra ali, né? E a gente, quem passa, circula por ali, pode perceber sempre a grande quantidade de animais que estão ali, né? E que vivem ali, adotaram aquele espaço e que, sim, acabam sendo cuidados até por parte da própria população moradora daquele bairro, né?
0: Sim, isso mesmo. Segundo um levantamento de uma ONG, tem ali em torno de 30 gatos. Eles estão num processo de recolher esses animais, castrá-los e devolvê-los ali para o espaço. Como diz o Ernesto, é o convívio deles ali. Então, a gente está garantindo essa questão de castração. Nós fazemos visitas semanais, algumas vezes, duas vezes por semana, para garantir a saúde desses animais em conjunto com os veterinários do município.
1: Até porque aquele espaço a gente precisa diferenciar. Muitas vezes as pessoas consideram que são cachorros abandonados, gatos abandonados. Não, ali eles têm um cuidado, eles têm uma convivência. Adotaram aquele espaço, quem passa por ali pode perceber os animais vivendo ali, vivenciando aquele espaço, né? Então é de extrema importância. Wellington, gostaria de agradecer a tua presença aqui, deixar sempre os canais aqui da Rádio Videira abertos para que a população possa saber ter esse contato, e deixo o espaço também para que você possa reforçar o convite para quem está nos acompanhando, quiser fazer a sua parte, quiser fazer a sua doação aí desses materiais.
0: Então, queria convidar todos os ouvintes a participar dessa campanha, né? Daqui a pouco algum ouvinte, inclusive, está no mercado no momento. Então, se puder fazer aquisição de ração e destinar para nós, é de extrema importância. Nós tivemos um caso, inclusive, de uma ouvidoria, que nós fomos atendendo um animal magérrimo e que aquela doação de uma amostra grátis salvou, digamos assim, a vida do animal naquele dia. E aí nós seguimos fazendo esse acompanhamento. Então, doe casinhas, doe utensílios, doe ração, que nós destinamos a realmente quem precisa.
2: E pode ser material que já foi utilizado, daqui a pouco a família já não tem mais o bichinho de estimação, pode fazer uma boa ação.
0: Sim, nós recebemos inclusive essa semana de um rapaz, né, que o gatinho faleceu, que estava há 7 anos com ele, e ele chegou com todos os utensílios. Esses utensílios já foram destinados para uma nova família.
1: Então aí, faça a sua parte, é um assunto bem importante, é um cuidado com o bem-estar do animal. Wellington, novamente, o nosso muito obrigado, aí desejamos a todos um ótimo trabalho.
0: Obrigado, Ernesto. Obrigado, Araceli. Gostaria também do espaço de agradecer os servidores, né, meus colegas da prefeitura, que sem eles nós não fazemos nada.
1: A gente que agradece, Araceli.
2: Muito bem. E um cachorro foi resgatado com vida após permanecer aproximadamente 20 horas preso sob os escombros de um muro que desabou durante as fortes chuvas no município de Concórdia. O resgate aconteceu na quinta-feira e você pode conferir a informação completa acessando portal rbv.com.br. Daqui a pouquinho, depois do intervalo, nós estamos de volta.

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5: Rádio Videira. 16 horas e 53 minutos, nós temos informações da SIDASC. Santa Catarina chegou à marca de 27 focos de raiva em animais de produção neste ano, após a confirmação de 2 novos casos no município de Itapiranga, no extremo oeste de Santa Catarina. Os registros mais recentes reforçam o alerta das autoridades sanitárias, enquanto um terceiro caso, também identificado em Itapiranga, permanece em investigação pela Companhia Integrada de Desenvolvimento Agrícola de Santa Catarina, a SIDASC.
6: É um assunto, né, Araceli, de extrema importância.
5: Exatamente. Diante da confirmação desses casos, a SIDASC está ampliando as ações de vigilância sanitária e passou a acompanhar todas as propriedades rurais situadas em um raio de 1 quilômetro dos locais onde a doença foi registrada, com o objetivo de identificar rapidamente possíveis novos focos e reduzir o risco de disseminação do vírus. Embora os casos mais recentes tenham ocorrido no extremo oeste, a doença já foi identificada em diferentes regiões aqui de Santa Catarina. Entre os municípios com registros estão Chapecó e Caçador, além de Gravatal, Apiúna, Pescaria Brava, Orleans, Angelina, São Francisco do Sul, Indaial, Major Gerciano, Bocaina do Sul, São José do Cedro e Criciúma. Apesar da preocupação, a SIDASC, ela destaca que o número de ocorrências permanece dentro da média histórica registrada no estado. No ano passado, foram confirmados 47 casos da doença, enquanto em 2024, o total chegou a 67 registros em herbívoros. O principal responsável pela transmissão da raiva aos rebanhos é o morcego hematófago, espécie que se alimenta exclusivamente de sangue. Durante a noite, os morcegos atacam os bovinos, equinos e outros animais para se alimentar. Quando estão infectados, transmitem o vírus por meio da saliva, que entra em contato com os pequenos ferimentos provocados durante a alimentação. É importante, né, que os produtores fiquem atentos e, em caso de alguma identificação, avisem a SIDASC.
6: Vamos mudar um pouquinho agora de assunto, vamos falar de esportes, porque agora no período da tarde, há pouco tempo atrás, a Ivedeira conquistou seus dois primeiros ouros nos Joguinhos Abertos aqui de Santa Catarina. Aí João Gabriel Santana, competindo na categoria aí do judô masculino até 60 quilos, garantiu uma das medalhas. Na disputa feminina, Isabelle Toniaso, na categoria de até 52 quilos, também venceu e conquistou o título. As duas medalhas representam os primeiros

0: Os ouros de videira nessa edição dos Joguinhos Abertos de Santa Catarina, que estão sendo realizados lá em Blumenau, na região do Vale do Itajaí. A participação de videira ainda no judô não terminou. Outros atletas do município devem entrar aí no tatame em busca de novas medalhas para toda a delegação. Delegação essa que já tem uma medalha de bronze no xadrez conquistado aí nessa semana também lá em Blumenau. Hora certa.
1: E videira terá novas regras para a nota fiscais. As mudanças na emissão da NF entram em vigor a partir de setembro e outubro deste ano e exigem adequações de empresas, prestadores de serviços, contadores e sistemas.
0: Aí um ponto importante para você que está nos acompanhando, a orientação da Prefeitura aí por meio da Secretaria da Fazenda, que alerta empresas, prestadores de serviços, contadores, também desenvolvedores de sistemas para a necessidade de atualização dos procedimentos. Entre as principais alterações está a inclusão dos novos campos relacionados ao Imposto sobre Bens e Serviços, IBS, e a Contribuição sobre Bens e Serviços, a CBS. A partir de 1º de outubro, para a maior parte dos serviços sujeitos ao ISS, as notas fiscais deverão apresentar informações referentes ao IBS e também ao CBS. O preenchimento dos novos campos será obrigatório. Segundo a Secretaria da Fazenda, documentos fiscais poderão ser rejeitados quando apresentarem informações incompletas ou inconsistentes. Entre os dados que exigirão atenção dos contribuintes estão o local da incidência e o indicador de operação, que deverão ser preenchidos corretamente para evitar problemas na emissão das notas. As informações completas estão lá no portal RBV também nas nossas redes sociais.
1: Na próxima segunda-feira, volta às aulas.
0: Aí volta às aulas na próxima segunda-feira, dia 3 de agosto, aí aqui no município de Videira, também outros municípios aqui da nossa região, inclusive aí município também de Rio das Antas. E aí o principal, um dos principais pontos nessa volta às aulas é o retorno aí dos alunos da Escola Valdemar Klein Nubinga a estudar aí neste ano letivo, depois de 4 anos afastados, na nova escola que foi inaugurada na última quarta-feira. A informação foi confirmada pelo secretário municipal de Educação, Cláudio Roberto Pistori, que destacou a importância do período de pausa tanto para os estudantes quanto para os professores. Segundo ele, durante o recesso, os profissionais também participaram de atividades de formação e de capacitação em uma parceria aí com a Unoesc Campus de Videira. Aí, como eu disse, um dos principais destaques deste retorno é a Escola Valdemar Klein Nubinga, que foi inaugurada nessa semana e que aí, antes da mudança, o secretário destacou que a escola chegou a atender 900 alunos e atualmente conta com 706, mas com aí a capacidade aproximada de 1.100 alunos. Novas vagas em Videira devem ser abertas então no mês de novembro, aí os pais responsáveis devem ficar atentos e as aulas deste segundo semestre aí se estendem até o dia 21 de dezembro, aí quando será então o último dia para entrega de boletins e divulgação do desempenho acadêmico dos estudantes.
1: Acesse o portal rbv.com.br e fique de olho também no clima, porque o calor está favorecendo da floração das frutas de caroço aqui em Santa Catarina. A matéria completa você confere lá.
0: Isso mesmo, a todos que estiveram com a gente, um excelente fim de tarde, uma ótima noite, desejamos também um excelente fim de semana. A gente se encontra na próxima segunda-feira.
1: Um abraço para você e até amanhã.
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5:06, muito boa tarde, estamos chegando aqui na Videira com mais um programa, é o nosso programa Entardecer no Sertão, gente, sexta-feira, meu povo, sexta-feira, fechando o mês de julho, é o nosso último programa do mês de julho aí, e estamos chegando, né, 5:06, a partir de agora, Gilmar Tibes te faz companhia até às 19 horas com o melhor da música sertanejo, sertanejão classe A do rádio pra você, aqui no céu, finalzão de tarde, meu povo. 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

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Estamos chegando para te fazer companhia aqui no seu finalzão de tarde. Como é que foi aí, meu amigo? Tudo certinho, tudo tranquilo? Um abraço para os amigos aí do centro. Alô, povo do bairro, pessoal aí dos municípios vizinhos, interior. Você que tá ligado com a gente na sua casa, no seu trabalho, no seu carro. Alô, os amigos da sintonia, viu, online por esse mundo afora. Onde quer que você esteja sintonizado com a gente, está no ar aqui o nosso Entardecer no Sertão. Bora lá, meu povo! Dori Sampaio chegando dar o seu recado aqui. Será que vai chover? Sei não, Teodoro Sampaio. Fala com a gente aí.

0: boa tarde pra você que tá aí na sintonia, né, pessoal? Perguntando, será que tem prêmio no novo programa? Hoje tem, gente, tem prêmio hoje. 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Então, bora participar com a gente. Eu quero saber o seguinte, onde que está acontecendo o dia aí? 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Isso. Tá bom, então? Então é o seguinte, você vai participar com a gente e responder onde está acontecendo o dia aí de ofertas imperdíveis Itália Atacadista, né, Jairo? Como é que tá, homem do céu? Boa tarde.
1: Muito boa tarde, meu amigo Gilmar Tives. Boa tarde pra você, ligado no entardecer do sertão, meu povo. 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

0: voltamos com o nosso programa, é 5h26, vamos seguindo aí, né, o Jairz, ó, manda um alô pro povo aí lá de Vista Alegre, né, tava no mercado hoje comprando, fazendo as suas compras, né, e fala lá, Jairz, de nós, manda um alô pra nós da Vista Alegre, tá bom? O Jairz mandou também aqui um vídeo pra gente aí lá do atacado, do atacadista aí, né, Itália Atacadista, tá lotado, gente, tá lotado, finalzão de tarde aí, né, já tá lotado o povo lá comprando, aproveitando as ofertas então, né? E vamos lá, assim, o pessoal participando aqui dos 3 quilos de costela do Itália Atacadista, boa tarde.
1: Oh, bom dia, Gilmar, que bicho, a Clarice Colombo foi agredida. Eu quero concorrer do 3 quilos de costela do mercado atacadista da Itália. Do Itália, do Rio, o
0: boa Itália, tarde, meu amigo. Tá concorrendo aí. Obrigado pela participação. Fala, Hilário de Pomeia.
2: Boa noite, boa noite, boa tarde. Eu tive que concorrer na Itália Atacadista. Quero concorrer ali. Queria escutar uma música aí do Tonico e Tinoco, A Velha Porteira. Se possível, usar aí pra nós escutar. Beleza, Tibe? Um abraço.
0: Valeu, obrigado pela participação. Quem mais aqui? Boa tarde, Tayana Benetti. Gostaria de participar do sorteio do Itália Atacadista, participando. A Maria Trindade Zago participando com a gente, sorteio aqui do Itália Atacadista. A Bianca Andrade, que era participar do sorteio do Itália Atacadista, participando também. Quem mais na sintonia?
3: Boa tarde.

0: Quero uma música bem bonita aí pra você. Do Daniel e do... Que adoro essa paia. Eu não sei pra quem gostar e pra mim mesmo. Eu escuto, quero concorrer. Dois talentos, tacadista. Meu nome é Maria do Santo do Rio das Pedras. Tchau, obrigado. Um abraço. Valeu,
1: obrigado pela participação aí. Tá concorrendo. Boa tarde. Também quero participar do sorteio aí. O Antônio Marcos Camargo, ligado com a gente. Temos aqui o José Ari da Silva. Quero participar do sorteio. Tá tacadista participando. Boa tarde. Sou Edemar Batista do Rio das Pedras. Gostei de participar do sorteio dos 3 quilos de costela aí, né? Do Itália Tacadista. Um abraço e Oxalá nós abençoe, né? Diz ele aqui. Tá bom, um abraço, companheiro. Quem mais? Boa tarde. A Josi Oliveira. Quero participar do sorteio do Itália Tacadista aí. Obrigado se for atendida. Obrigado a Josi pela participação. Quem mais aqui, ó? O André Daniele tá ligado com a gente. Fala, André. Roda a música aí, né? De Carona com a Mota Sertaneja aí, ó. No finalzão de tarde. Uma música sertaneja aí, tá bom? Eu sou aí participando do sorteio de Itália Tacadista aqui, tá certo? Gostaria de participar do sorteio de Itália Tacadista, Viviane Santos, tá ligado com a gente, curtindo nosso programa, e também o nosso amigo Charles Grigolo, na sintonia curtindo a nossa Rádio Videira. Tem muita gente já ligada aqui, ó. Opa, boa tarde, aqui é o Maico Ariel Serra, do Passa Felicidade, e quero participar do sorteio dos 3 quilos de costela, aí do mercado o Itália Tacadista, né? Dia I, onde cara com a próxima moda aí. Valeu, obrigado pela participação. Vamos de música na sequência. Zé de Camargo Luciano, não tem jeito não.

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11: 5h36, a gente vai seguindo aí com o nosso programa. É, finalzão de tarde é o nosso Entardecer no Sertão, gente. 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

0: 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E vamos falando pra vocês aqui, já tem mais participação do ouvinte. 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Vou atender o ouvinte, pessoal, participando aqui. Boa tarde.
1: Boa tarde, Tires. Tudo bom? Tudo certo? A Neuci Aparecida de Souza, de Rio das Antas. Eu quero concorrer aos 3 quilos de costela. E a resposta é o dia aí do supermercado Itália.
0: Isso aí, dia aí do Itália Tacadista, está concorrendo, minha amiga. Quem mais? Boa tarde, Tibes. Eu gostei de participar do sorteio do Itália Tacadista, dos 3 quilos daquela costela aí, né? Isso, ó. E se for atendido, agradeço e quero pôr o nome da minha filha aí, a Bruna Antonioli, no sorteio. Bom finalzão de tarde, era Simon Freud, da Master São Roque, com a gente aí, né? Boa tarde, queria participar do sorteio de hoje dos 3 quilos de costela do Itália Tacadista, o Adrian Felipe de Andrade, loteamento Alto Boa Vista. Temos aqui também o Vonelei Luiz de Andrade, do loteamento Alto Boa Vista, ligado com a gente, participando do sorteio. Boa tarde, Tibes. Leonir de Oliveira, bairro Amarante, que eu quero participar do sorteio aí, né? Do Itália Tacadista aí, dos 3 quilos de costela, tá participando. Temos aqui o nosso amigo Gilmar Campolim, tá ligado com a gente. Também o Luiz Carlos, né? Campolim, tá ligado com a gente. Luiz Carlos, grande abraço, companheiro. Tá participando aqui do sorteio também. Quem mais? Boa tarde. Sou a Veronice Rigua e quero participar do sorteio do Itália Tacadista, está participando aí. O Guilherme Timóteo, é isso mesmo? Timóteo, é isso? Quero participar do sorteio aí do Itália Tacadista aí, é o mais barato, está participando, temos aqui. Quem mais? Fala aí, companheiro.
2: Boa tarde, Ibs. Aqui é o Ricardo Schultz. Gostaria de ouvir a música Bailarina. Oferecer para quem estiver na escuta, pessoal da rodagem. E participar do sorteio do Itália Tacadista.
0: Valeu, tá participando aí, companheiro. Obrigado pela companhia, curtindo aí o nosso programa. Muito obrigado pela sintonia também. Quem mais? Boa tarde, o Violar, quer ouvir a próxima música? Ofereço pra esposa Terezinha participar do sorteio do Itália Tacadista. Participando o Violar, lá do Rio Tigre aí, né? Temos aqui a Neide Aparecida Lazzarotto, também participando aqui do nosso Entardecer no Sertão.

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5: Seguimos com o nosso programa, 10 minutos faltando para as 6 horas, daqui a pouquinho tem a oração da Ave Maria aí com o Padre Jair. 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Deixa eu mandar um alô, quem é que pediu música aqui, atendendo o ouvinte, quem é que tá participando aqui do programa. Boa tarde, Tibes, aqui é o Furco, aqui do Pesque Pague, quero ouvir a música Amor de Violeiro, Eduardo Costa. Domingo tem grande matinezão aí no Pesque Pague Furco, um abraço, meu amigo. Opa, valeu, Furco.

0: Abração pro pessoal lá, estão ligados com a gente. Domingo então tem matinê lá no Furque, ó. Isso, ó. Tá convidado, feito convite pro pessoal que quiser arrastar o pé aí, né? É, vamos nessa aí com o nosso programa. Temos aqui, boa tarde, time. Josefina Schneider, quero participar do sorteio do Itália Tacadista, né? E ofereço a próxima música para todos os ouvintes. Um abraço, bom finalzão de semana a todos. Obrigadão pela participação. Fala, Arno.
1: Boa tarde, Gilmar Kibes, é o Arno Virgutes.
0: Fala, Arno Virgutes.
1: Quero participar do sorteio dos 3 quilos daquela costela do dia aí do Itália Atacadista.
0: Tá participando?
1: Tá bom. E manda pra nós aí a música aí com Tião Careiro e Pardinho, Herói Sem Medalha. Vai pra toda a galera da rodagem aí, pro pessoal da Lindentur, pra você da rádio aí, pro Renato, pro Hélio. Pra todo mundo que estiver escutando aí, quem gostar da música, valeu? Grande abraço!
0: Valeu, obrigado pela participação aí, pessoal na rodagem, curtindo a programação da Videira. Boa tarde, tudo bem? Meu nome é Nadir Machado Piroli e quero participar do sorteio aí, né? Dos 3 quilos de costela aí do Itália Tacadista. Valeu, Nadir. Obrigadão pela participação aí, tá ligado com a gente, curtindo a nossa programação. Quem mais na sintonia? É, boa tarde, você participar do sorteio Itália Tacadista. Lúcia Fernandes, tá ligado com a gente. Também a Suzana Perazoli curtindo aqui a participação e participando do sorteio. A Roseli de Paula Bairro Marante também quer participar, tá participando. O Antônio Kivix também tá ligado com a gente no Cetré, vem mandando música pra toda a família, pra esposa, os parentes, pra todo o pessoal aí, né? Valeu, um abraço aí lá pro pessoal de Antagorda também e pra todo o pessoal da rodagem aí e a todos que estão ligados com a gente. Obrigado, seu Antônio, pela participação. O Maurício de Andrade aqui no Parasolo, quero participar do sorteio do Itália Tacadista aí, né? E ouvir música Nuvens de Lágrima. E vai pro irmão Vila, o meu cunhado Luiz Vonei, com a Nuvens de Lágrima aqui, tem o Chitão de Choró, meu amigo. Daqui a pouquinho eu vou trazer com o Chitão de Choró aí. Obrigado pela participação e um abraço pros amigos que estão ligados com a gente, curtindo a programação da Videira. É, boa tarde, sou a Ana Kozak. Gostaria de participar do sorteio de Tacadiz, os 3 quilos de costela, e comemorar aí o meu aniversário e do meu pai, que vai ser aí aquela costela aí. Opa, tá de aniversário, então aí, parabéns pra você, pro seu pai aí, né? Parabéns aí. Vai que ganha aí, já dá pra passar aquela costela aí, né? Opa, bom também. Tem mais participação chegando? Quem é que tá na sintonia?
2: Boa tarde, Tibes. Tudo bem contigo?
0: Tudo certo.
2: Gostaria de participar do sorteio do Itália Atacadista, dos 3 quilos de costela. Eu sou Tereza Tomás e a data. Manda uma música bem bonita aí pra mim, que tá na vez. Tá bom?
0: Valeu. Obrigado pela participação aí. Tá participando do sorteio. Quem é que mais que tá ligado com a gente? Deixa eu atender aqui a participação do ouvinte. O Piacentini também tá ligado com a gente. O Moacir Piacentini, curtindo aí o programa. Temos aqui a Érica Carling, do bairro Cinquentenário, que é participar do sorteio do Tatecadista. Tá participando aí. Tem mais uma participação, depois tem música.
3: Sextou, né, Tive? Sempre ouvindo o teu programa e concorrendo, quem sabe, aos 3 quilos de costela aí do Itália Atacadista. Fabinho Granito aqui de Videira, que toca aquela especial pra nós, né? Bem raiz sertaneja. Pode ser Tunico Tinoco, a chama aí hoje não.
0: Fato certeza aí, companheiro. Daqui a pouquinho aí, depois da oração da Maria, sai uma do Tunico Tinoco aí. Obrigadão pela participação. Nosso amigo aí sempre ligado com a gente, curtindo o nosso finalzão de tarde. Eduardão Costa cantando depois da oração da Ave Maria.

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1: Olá, meu irmão, minha irmã, meu amigo, minha amiga, que bom estarmos juntos nesta sexta-feira, rezando aqui pro teu final de semana, esse momento bonito de viver em família, em comunidade. Vamos entrar no mês de agosto, mês das vocações, coisa maravilhosa. Tem gente que diz, o mês de agosto, o mês do desgosto. Ah, que desgosto, rapaz, desgosto é quando a gente perde a fé, perde a esperança. Enquanto nós estamos com Deus, sempre vai ter a vida, vai ter um belo e bonito sentido. Nós precisamos, cada um, é fazer a nossa parte, isso sim. Por isso convido você e rezar com você neste momento, para que o final de semana seja bonito e abençoado. Vamos dizer assim: o anjo do Senhor anunciou a Maria e ela concebeu do Espírito Santo. Eis aqui a serva do Senhor, faça-se em mim segundo a vossa palavra. O Verbo se fez carne e habitou em entre nós. Na história da vida de hoje, eu quero falar para você: faça a sua parte. Sozinho você não consegue mudar o mundo, mas não desanime. Faça a sua parte e você verá alguma coisa que já ficou melhor. Você não é responsável por tudo que deve ser feito na face da terra, mas é responsável por tudo aquilo que você pode fazer. O mal é que, por não poder fazer tudo, muita gente acaba não fazendo nada. Neste provérbio,

0: Sérbio, percebemos o seguinte: quando você não pode fazer tudo o que deve, deve fazer tudo o que pode. É, meu irmão, minha irmã, meu amigo, minha amiga, aqui eu vejo uma coisa que nós estamos aí avaliando e percebendo nessa história da vida: quantas pessoas se escondem para não fazer nada. Elas dizem: não, mas eu não posso, eu não consigo, mas olha, porque sozinho, como que eu vou dar conta? Não, faça aquilo que lhe cabe, aquilo que as forças permitem. E se você fazer isso, você vai conseguir fazer muita coisa boa. Por isso, não se engane, não minta para você, porque o bem que você fizer é o bem que vai retornar a você. Né? Você não é responsável por tudo que deve ser feito nesta face da terra. Sim, mas você é responsável por aquilo que está aí à frente dos teus olhos e que você tem condições para fazer as coisas, o mundo, a tua família ficarem melhor, o teu trabalho ficar melhor. E você pode fazer. Não se acovarde, não tenha medo. Por isso, não fique escondido, né? Nós somos tipo um avestruz, né? Acabamos escondendo a cabeça, mas o corpo fica todo de fora, como se estivéssemos protegidos. Não! Levante a sua cabeça, né? Quando você não pode fazer tudo o que deve, deve fazer tudo o que pode. Diz: isso aqui está comigo, essa situação é minha e eu vou fazer o bem aqui. E pode ter certeza que você vai ser uma grande semente de transformação no mundo, começando sempre na sua vida pessoal e no seu lar. Nunca esqueça disso. Quero assim te colocar nos braços desta mãe, com muito carinho, dizendo: ó minha senhora, ó minha mãe, eu me ofereço toda a vós em prova do meu amor para convosco, e vos consagro hoje e sempre meus olhos, meus ouvidos, minha boca, meu coração, inteiramente todo o meu ser, porque assim sou vosso, ó incomparável mãe, guardai-me, defendei-me como bem e propriedade vossa, sou todo vosso, Maria, sede minha mestra de vida, com Cristo e para Cristo. Amém. Ave Maria, cheia de graça, o Senhor é convosco. Bendita sois vós entre as mulheres e bendito é o fruto do vosso ventre, Jesus. Santa Maria, Mãe de Deus, rogai por nós, pecadores, agora e na hora de nossa morte. Amém. Pela intercessão de Nossa Mãe Maria, Deus derrame suas bênçãos sobre você e sua família. Em nome do Pai, do Filho e do Espírito Santo. Amém. Obrigado, meus irmãos. Obrigado, minhas irmãs. Um beijo no coração de todos. Fiquem todos na proteção divina. Um santo e abençoado final de semana. Nos encontraremos aqui, rezando com você e por você.
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0: 6:08. Opa, finalzão de tarde na Avenida, meu povo, nosso entardecer no sertão. O povo tá participando, tá todo mundo ligado com a gente. Deixa eu entender o pessoal aqui, pra não dar tempo de ter todo mundo hoje aí, né? Quem é que tá ligado com a gente?
1: Fala, Tibes, boa tarde. Aqui é os guris do Empório, Luiz Tirmar. Te levando de carona, bicho velho. Isso, manda bem pro Boinacha pra nós aí. Capricha, bicho velho.
0: Valeu, Luiz. Grande abraço, amigo Luiz, lá do Empório Quero Mais. O Luiz, Samuel, o pessoal sempre da rodagem aqui, né? Videira, Freiburg, Campos Novos. Vai sempre ligado com a gente aí. Um abraço pros amigos lá do Empório Quero Mais. Quem mais?
2: Boa tarde, meu amigo Gilmar Tibes.
0: Boa tarde.
2: Como é que tá o senhor? Tudo certinho? Tudo nos conformes aí, meu Mas querido?
0: Tranquilo, na graça de Deus aí, né?
2: Ótima tarde pra você aí. Toque uma música pra nós aí, se tu tiver o fio de cabelo aí. Positivo, Gilmar.
0: Falou, meu amigo.
2: Põe nós do sorteio lá, dos 3 quilos de costela, diz o outro lá do Itália, atacadista. Vai que nós ganha, vamos fazer uma costela na panela de pressão, só pra ver que bom fica. Positivo, Gilmar.
0: Opa.
2: Um ótimo final de semana aí, tudo de bom. Fica naquela paz. Valeu.
0: Grande abraço, companheiro pessoal da rodagem do transporte aí, levando a piazadinha aí, curtindo a programação da vida, né? Pensa, a costela já é macia aí num panela de pressão, então barbaridade. A derreter aí, né? 6:10, falando aqui, quero participar do sorteio. Miguel Fiorelli tá ligado com a gente. Miguel, obrigado pela participação. Boa tarde, quero participar do sorteio do Itália Tecadista. Nilce Palhano, do bairro Ramarante, tá ligado com a gente. Tem mais participação chegando.
3: Fala, guri. Estamos atravessando e eu merei, curtindo a Rádio Videira. Vamos participar do sorteio dos 3 quilos de costela aí do Itália Tecadista. Valeu, meu amigo. Abraço, tudo de bom.
0: Valeu, nosso amigo Valmir Zuco, ligado com a gente. Tá atravessando e eu merei, curtindo. Quem mais?
4: Boa tarde, meu amigo.
0: Boa tarde.
4: Sigo Martins, tudo certo? É o Altair Davis da cidade alta, hein? Quero participar dos 3 quilos de costela do supermercado Itália e do Itália Atacadista. Aí manda uma música pra nós, hein? Pra lá de Vadio. Não é pra quem não escuta o programa, pra vocês da rádio, hein? Sextou. E vai. Vamos bailar de colatada lá do domingo na floresta. Valeu! Um abraço, bom final de semana a todos.
0: Valeu, companheiro. Vai de carona aí com o vai de carona aí com a música sertaneja, final de tarde, sertanejão aí, tá? Obrigado pela participação aí, Otair. Vai dançar aí domingo na floresta. Falando nisso, tem um convite que deixa eu pegar certinho aqui, onde é que tá o convite aqui, né? É pra domingo lá no Clube Floresta, tem matinezão aí. Onde é que tá o convite aí, companheiro? Aí, agora sim, né? Arraiá, matinê do Clube Floresta, dia 2 de agosto, das 16 às 20 horas. O Clube Floresta convida você e sua família para esta grande festa. Ingresso R$25 sócio, somente antecipado, né? R$30 não sócio na secretaria do clube. É crianças até 6 anos não pago. E pessoal, atenção, venda de comidas típicas durante o evento, mas a pipoca e o quentão estará liberado aí para o consumo do local, né? A animação do grupo A3. E atenção, nesse sábado, dia 1º de agosto, amanhã, portanto, plantão de venda de ingresso, tá, gente? Das 9 até as 11:30 na secretaria do clube. Prestigio Arraiá no Arraiá Matinê no Clube Floresta aí com o Grupo A3, pessoal. É domingo, gente, é domingo, dia 2, né? Amanhã o pessoal só vai estar vendendo ingresso aí, tá bom? Mas o evento é domingo à tarde aí, tá bom? Vamos nessa aí e ouvir bem

0: 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Atendendo o ouvinte por aqui, o pessoal participando, você que mandou mensagem, pessoal, vou atender todo mundo aí, fica tranquilo, vou atender todo mundo aí, tá bom? Boa tarde, quero participar do sorteio do Itália Atacadista, os 3 quilos de costela, aí o nosso amigo Augusto França, tá ligado com a gente, curtindo a programação da Videira. Temos aqui também a participação aí, boa tarde, que quero participar do 3 quilos de costela, agradeço por atendida. Tem que mandar o nome então aí pra participar, viu? Isso, ó. Orlando, tá ligado com a gente, também quero participar, Orlando Semans, que tá participando aqui. Boa Tibes, tudo bem? Isadora Ugliari, gostaria de participar do sorteio do Itália Atacadista e manda um feliz aniversário pro Romildo Ugliari, do Clube São Francisco aí, né? Tá de aniversário, Romildo, hoje aí, então parabéns e felicidade lá pro Romildo Ugliari, né, Romildo? Lá do Clube São Francisco aí, e obrigado a Isadora Ugliari pela participação. Também temos aqui a Orestina Proença, do Rio das Pedras, participando com a gente, muito obrigado pela companhia. Quem mais está na sintonia?
1: Boa tarde, Rádio Videira. Aqui fala o Justino Neres. Quero participar do sorteio do Mercado Itália. Vou de carona com a próxima música. Obrigado.
0: Tá participando aí, companheiro.
2: Boa tarde, Gilmar. Tudo bem? Nelson falando aqui. Quero participar daquele 3 quilos daquela costela no supermercado Itália Atacadista ali. Se puder tocar aquela música pra nós do Felipe Falcão, o Karatê. Agradeço, obrigado.
0: Valeu, Nelson. Obrigado pela participação. Tá ligado com a gente. Também aí o Claudio Cira, da Evolução Energia Solar, lá curtindo a programação da Videira. Tem mais.
3: Boa tarde, Gilmar Tibes.
0: Boa tarde.
3: Aqui é de Santa Gema, Hélio Manente. E eu quero pedir uma música. Toca uma de carona, bem boa. Oferece para a família, para os amigos. E a resposta do Itália Atacadista, tá bom?
0: Valeu, Joelho, um grande abraço. Obrigado pela participação, também sempre ligado com a gente, curtindo o nosso programa.
4: Boa tarde, Tibes. Eu sou o Walter Silva dos Santos e gostaria de participar do sorteio do Mercado Itália.
0: Tá participando aí, companheiro, com oferecimento aqui do Itália Atacadista, tá participando aí, tá bom? Isso, os 3 quilos de costela, vamos trazer a moda aí, meu amigo, depois a gente já tem mais participação, deixa eu só ter mais um aqui, ó, o Pedro Henrique, quer oferecer a música pro amigo Recalcati, né, pede música, endereço da felicidade com o trio Parada Dura e participar do sorteio do Itália Atacadista aí, valeu, companheiro, obrigado pela participação, vamos trazer aqui, o pessoal pediu o Tonico e Tinoco na sequência.

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6: Vamos trazer o Leandro Puchalski falar pra gente. Finalzão de semana chegando para aí, Leandro Puchalski.
7: Temperatura durante o sábado para a tarde, estou falando do turno da tarde, acaba subindo, se aproximando da casa dos 24 a 26 graus. O sol presente mais uma vez ao longo do dia, com algumas nuvens, mas ainda seguimos na influência dessa massa de ar seco. O domingo tem temperaturas da tarde em torno de uns 23, 24 graus, um pouquinho menos, porque o domingo é mais nublado. A gente tem muitas nuvens durante o decorrer desse dia, mas não deve passar desses momentos encobertos, intercala algumas aberturas de sol, mas a gente vai perceber aí durante o domingo inteiro, nos três turnos, uma maior presença das nuvens. Grande abraço para vocês, informações do tempo da Puchalski Meteorologia.
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1: 6h23, vamos seguindo aí com o nosso programa, finalzão de tarde, o nosso Anselmo Sertão, falando pra vocês aqui, né, junto com a gente, está a Total Esporte, gente, na Total Esporte, o esporte é 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Vamos atender o ouvinte por aqui, quero participar aí do programa, lá, a Júlia Kozak. Osório, gostaria de participar do sorteio dos 3 quilos de costela aí do Itália Tacadista, participando, meu amigo, obrigado pela participação. Quem mais aí participando com a gente, deixa eu atender o povo por aqui, a Maria Schneider, também quero participar do sorteio, tá participando aí, temos aqui a participação do Juliano Rodrigues também participando aqui do sorteio. Boa tarde, quero participar do sorteio do Itália Tacadista e Nibus, do bairro Santa Gema, na sintonia curtindo o nosso programa, tem mais participação.
2: Boa tarde, tudo bem?
1: Tudo bem.
2: Gostaria de participar do sorteio do supermercado Itália Atacadista e concorreu aos 3 quilos de costela aí. Se for atendida, meu muito obrigado. Um excelente final de semana a todos. Maria Elvira Zago Belchior, do Marafon.
1: Tá certo, obrigado pela participação, obrigado pela companhia, Marilene Zanol, quero participar do sorteio, quero participar aí do sorteio, do Itália Tacadista, 3 quilos de costela, o Cláudio Canin, ligado com a gente, Cláudio, obrigado pela participação aí, quem mais aqui na sintonia, boa tarde, Tibes, quero participar do sorteio do Itália Tacadista, 3 quilos de costela, a Taliane Baldiceira Machado, tá ligado com a gente, curtindo a programação da nossa Rádio Videira, a Ivanice Ciclém do bairro Floresta, também ligado, curtindo a programação, tá participando aqui do sorteio. Temos mais aqui, ó.
3: Boa tarde, Tibes. Gostaria de participar do sorteio do Itália Atacadista, dos 3 quilos de costela. Janete Garcia Costa, do Rio das Pedras.
1: Valeu, obrigado pela participação, obrigado pela companhia, curtindo o nosso programa aí, né, o nosso finalzinho de tarde, o Interesse no Sertão aí, essa grande audiência que a gente tem aí, né, nos bairros, né, no centro, município vizinho, interior, coisa boa aí, né, obrigado a todos aí pela sintonia, curtindo aqui o nosso programa, o nosso Entardecer no Sertão. Deixa eu mandar um abraço pro nosso amigo aí, deixa eu mandar um alô aí pro João Luiz, vai estar de aniversário amanhã, o João Luiz aí, rapaz, um abração aí pro todo o pessoal, obrigado, Marli, pela participação, o Taita e pro João Luiz, que amanhã tá de aniversário aí, né? Completando 10 anos aí, né, João Luiz? Grande abraço aí, Gaiteiro, velho, na sintonia, sempre ligado com a gente, curtindo a nossa Rádio Videira aí também, né? Obrigado, Marli, pela participação. Temos aqui a participação aí da dona Alzira, também tá ligado com a gente, participando aqui do sorteio aí do Itália Tacadíssimo, mandando música pra todo o povo aí, né? E lá pro Jairo, dando os parabéns pelo mercado aí, tá bom? Obrigado pela participação. Boa tarde, Tiro, também quero participar do sorteio aí, né? A Ivone Kowalski, do bairro Farroupilha, tá participando.

0: Quem mais? O Luiz, Fábio Luiz Perazzoli, que era participar do sorteio dos 3 quilos de costela de Tatacadista, do bairro César, ligado com a gente. E ainda tem mais uma participação. Depois vamos trazer moda aí, né, meu amigo? Vamos trazer mais uma música aí. Tem umas par para nós atender aqui, né?
1: Boa tarde, Tibes. Aqui é o Renato Zanão do Cibrazém. Gostaria de participar dos 3 quilos de costela aí do Itália Tacadista. Gostaria de ouvir uma música aí, se for possível aí. Tempo ao Tempo, acho que é com Christian Ralph. Gostaria de oferecer lá pro meu amigo Arno Viergutz e pro meu amigo do Peito Carapicho, que tá lá escutando nessa hora aí. Beleza, Tibes? Um abraço, muito obrigado.
0: Valeu, Renato, obrigado pela participação aí, curtindo o nosso programa. Vou trazer moda na sequência, o pessoal que pediu a curtir aqui, o Chitãozinho Chorou cantando Nuvem de Lágrimas. 6h28, finalzão de tarde, a noite que vem chegando, minha gente. Aquele abraço, meu povo.

6h32. Ei, finalzão de tarde, a moda sertaneja, o sertanejão classe A pra vocês aí. Ei, moda bonita essa música, né? Chitãozinho Choró cantou aqui A Nuvem de Lágrimas. E a gente vai seguindo atendendo o povo aqui. Tem muita gente pra nós atender ainda.

0: amiga que está aqui, a Iraci. Tem a minha sobrinha Dani. Estão aí as pisadinhas brincando aqui. Daí quero participar do supermercado atacadista, o melhor, mais barato de Videira. Beleza? Tudo é bom para você.
1: Boa tarde, time. Tudo bem? Aqui é o Juliano Dias dos Santos, aqui do bairro Cibra Zen. Quero participar aí do costelaço aí do supermercado Itália Atacadista aí. Ofereço aí pra minha esposa, Marilene Grigo, aí do Cibra Zen, aí a música Tedói Sampaio, quatro cantos da casa. E ofereço pra todos os ouvintes, pra vocês da rádio. Tchau, obrigado!
2: Boa tarde, times. Aqui é a Laura Bavarese. Quero participar do sorteio dos 3 kg de costela e quero pedir a música Costela Gaúcha.
3: Boa tarde, Gilmar Tibes. Eu gostaria de participar do sorteio daquela costela supermercado Itália Atacadista. Eu sou a Fátima Aparecida Ferreira, de Santa Bárbara. Obrigado se for atendida.
4: Valeu, obrigado a todos que participaram. E já largamos um na sequência, outro para a gente poder atender todo mundo aí, né, gente? Isso, um abraço a todos. Alô, meu amigo Adão Pires, como é que tá, Adão? Tudo certinho, tudo tranquilo? Também tá ligado com a gente, curtindo a programação da Videira. Mandando um abraço aí pro Luiz, Toninho, pro André, para todo o povo aí, né, de Santa Gema aí também. E curtindo a programação, tá participando aqui do sorteio. A Ana Paula Contini, do Rio das Antas. Boa tarde, Tibes. Também quero participar do sorteio do Itália Tacadinho. Obrigado, Ana Paula, pela participação. Quem mais aqui quer participar do sorteio? Edmar Cruz da Silva, resposta Itália Atacadista. Temos ainda a participação da Marinês Gomes, do bairro Amarante, também quero participar aí, tipo, está participando. A Silmara Caetano Alves, lá do Tamanduá, também está ligado com a gente, curtindo a programação da Videira. Muito obrigado pela companhia. Boa tarde, quero participar do sorteio do Itália Atacadista. O melhor atacado é o Itália Atacadista. Em Santa Lúcia, Videira, me chamo Edson Silva. Valeu, Edson Silva, obrigadão pela participação. O Valdir Schneider do Floresta também quer participar, tá participando. Muito obrigado pela companhia, curtindo o nosso programa aqui, né? E quem mais, quem mais, quem mais? Temos aqui a participação do ouvinte, pessoal participando. Boa tarde, também quero participar, Adelina Bridge, Santa Lúcia, ligado com a gente, curtindo a programação da Videira. Temos aqui o boa tarde, a Salete Capuano de São José, também quero participar e tá participando. A Júlia Osório, quero participar do sorteio, tá participando. Participando, Júlia, obrigado pela participação. Boa noite, meu nome é Diego, quero participar do sorteio. Diego, manda o nome completo então aí, companheiro, a participar também. Boa tarde, Tibes, quero participar do sorteio dos 3 kg de costela. O Anísio Grigolo tá ligado com a gente, curtindo o nosso Entardecer no Sertão. Aí pro nosso amigo Ricardo, pediu a moda, tá curtindo aí, Ricardo? Demorou um pouquinho, mas saiu a moda aí, né? A bailarina canta João Mineiro e o Marciano.

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7: 6h41, vamos seguindo aí com o nosso programa. E, rapaz, um abraço pro povo lá de Santa Gema aí, o Luiz, o pessoal estão lá do salão aí, né? Estão já dando uma ajeitada, amanhã tem fandango no Santa Gema aí, né? Isso, tem baile lá no Santa Gema aí com a transação de Joaçaba, né? É, então, já sintam-se todos convidados, né, gente? O tradicional baile casais, amanhã à noite lá em Santa Gema. A partir das 20h30, bora lá arrastar o pé na cana verde, né? Opa! Atendeu o povo rapidinho, que o pessoal tá esperando para ser atendido aqui, ó.
8: Boa tarde, Gilmar. Carmen Pinot, aqui da linha Gramados. Queria concorrer esses 3 quilos de costela aí do Itália Atacadista. Manda um abração para nós aqui do interior, estamos sempre ligados no seu programa aí, de manhã à noite. Um bom final de semana a todos aí.
9: Boa tarde, Gilmar Tibes. Eu gostaria de participar do sorteio daquela costela supermercado Itália Atacadista. Eu sou a Fátima Aparecida Ferreira, de Santa Bárbara. Obrigado se for atendida.
7: Valeu, abração pessoal de Santa Bárbara, um grande abraço sempre pela companhia, abração pessoal da linha Gramado, também sempre ligado com a gente, né? Muito obrigado pela companhia também, né, Carmen Pinol aí, tudo pessoal, tão ligado com a gente, sempre curtindo a programação da nossa Rádio Videira. Quem mais aqui, ó, o Ivanir, que gostaria de participar do sorteio do Itália Atacadista, o Ivanir, meu amigo, ou é o Ivanir ou é Ivanir? Enfim, manda o nome completo aí pra gente para concorrer, então, tá bom? Deixa-me ver, o William Dreyer, quero participar do sorteio do Itália Atacadista. É isso, ele bora tomar um mate aí e manda um abraço para nós. Valeu, tá tomando um chimarrãozinho, curtindo o programa. O Rudy Schreider, tá ligado com a gente mesmo? O Rudy Schreider, tá ligado com a gente? Schreider, isso, na sintonia.

0: curtindo a programação da Vila, participando aqui do sorteio, né, Rudy? Obrigadão pela participação também, ligado com a gente, curtindo a nossa programação, é isso aí, né? Tem mais, vamos ver aqui, boa tarde, Valdir Antunes Moreira de Almerê, quero participar do sorteio, tá participando, boa noite, times, vamos de carona aí, participando do sorteio, valeu, nosso amigo aí, o Marcelo Wegner, isso mesmo, tá na sintonia, curtindo a programação da Videira, boa tarde, times, Laurinda Ventura, quero participar do sorteio do Itália Atacadista, bom final de semana, valeu, obrigadão pela participação, temos aqui também a participação da Marisa Proença, ligado com a gente, curtindo o programa, a Zeldes Prícigo, também quero participar do sorteio, tá participando, boa tarde, gostei de participar do sorteio do Itália Atacadista, e vamos de carona aí, oferece pro esposo Juliano, ó, e sua Marilene Grigolo do Cibrazen, e vai concorrer, minha amiga, obrigado pela participação, a Cleusa de Fátima Pontes tá ligado com a gente, também aí curtindo a programação da Videira e concorrendo aqui, boa noite, times, Valdemar Gonçalves do Cibrazen, quero participar do sorteio aí do Itália Atacadista aí, boa sorte, meu amigo, o nosso amigo Espiga aí tá ligado com a gente, né? Boa tarde, também quero participar do sorteio, o Paulo Sérgio Rossetti, lá do São Cristóvão, participando aqui do sorteio das 3 quilos de costela do Itália Atacadista. Quem mais?
1: Boa noite, times, tudo beleza?
0: Tudo beleza.
1: Sou Leodir Batistinha aqui do Bairro Amarelo, quero participar dos 3 quilos de costela aí do supermercado Itália Atacadista. Vou de carona com a próxima música ali, ofereço pro pessoal aqui dos túneis da BRF.
0: Valeu, obrigado pela participação, já atendi aqui a Enibus, já atendi lá do bairro Santa Gema, tá ligado com a gente. Quem mais? Também quero participar do sorteio aí, pessoal, tem que mandar o nome aí pra participar, viu? José Tibes também tá ligado com a gente, de carona aí na programação. Deixa me ver aqui, boa noite, sou a Vislaine Gonçalves, do bairro Universitário, e também quero participar do sorteio dos 3 quilos de costela, tá participando. A Clarice Vans, do Cidade Alta, ligado com a gente, Clarice, obrigado pela participação aí, também quero participar aí a Sandra Mara Cividine, valeu Sandra, mandou um abraço aí pra todo o pessoal aí, e também coloca o nome do Augusto Cividine aí no sorteio, também tá participando, Claudemir Zucco, quero participar lá do Rio Preto, ligado com a gente, curtindo a programação da Videira, a Salete Fabrício e o Thiago Fabrício no bairro SESI, curtindo a programação da Videira, temos aqui a participação, também quero participar a Lúcia Rodrigues, né, tá ligado com a gente, curtindo a programação da Rádio Videira. Dilamar Deon, tá ligado com a gente? Fala, Dilamar.
2: Boa noite, Tibes.
0: Boa noite.
2: Eu também queria participar do Itália Atacadista, 3 quilos de costela. Dilamar Fernandes Deon.
0: Valeu, obrigado pela participação.
2: Da Cidade Alta.
0: Tá ligado com a gente aí, a Maria de Fátima Balen, também na sintonia, curtindo a programação da Videira. E temos aqui a participação da nossa amiga Alexandra Alves, curtindo aí, participando do sorteio também. E ainda o Davi Luiz Perazoli, quer participar do sorteio aí, tá participando. O pessoal mandou um vídeo pra gente aqui, ó, né? Participação aí por vídeo, né, meu amigo? Coisa linda o nenê aí, né? Nenezinho aí, bebezinha também, ligado no rádio aí. Opa, tá atento aí, gosta de uma costela aí? Fala, meu amigo.
3: Boa tarde, tudo bem?
0: Tudo bem.
3: Por favor, a próxima música de carona e nos coloca no sorteio do Itália Atacadista, que tem um mocinho aqui que começou a introdução alimentar que vai adorar os 3 quilos de costela. Karine Almeida, Bairro Quartel, e Hendrick de Almeida Menegatti, Bairro Quartel.
0: Alô, Hendrick! É isso aí, pequenininho Hendrick lá, olha que gracinha aí, né? Também tá ligado com a gente, curtindo a programação da Videira. Diz que gosta de uma costela também, o Hendrick aí, né? Opa, eu também. Pessoal, vou trazer uma moto na sequência agora aqui, vou trazer o trio Paradura. Eu acho linda demais essa música, o nosso amigo pediu até fazia tempo não rodar mais essa música aqui, né? Mas, pensa numa moda bonita, né, gente? Uma letra bonita aí, o endereço da felicidade, né? Até quando escuta essa moda aí, prestar atenção na letra aí, de arrepiar, né, gente? Então, você de repente aí, né, você, meu amigo, minha amiga, tá ligado com a gente aí, finanção de tarde, você que tem aí a sua mãezinha perto aí, né? O pessoal às vezes, que visitar a mãe não deu tempo, no corre-corre aí, sua mãe, seu pai aí, né, gente? Então, temos que dar valor aí quando estamos junto aí, né? Quando podemos nos visitar e aquelas pessoas que você gosta de conversar, tomar um chimarrão, né? Isso, sei que não é fácil, o pessoal muitas vezes dias aí, o pessoal naquele corre-corre, né? Nunca tem o tempo, a gente tem que tirar um tempo, né? A gente tem que tirar um tempo aí, o tempo é a gente que faz, né? Temos nossas obrigações, mas temos que ter tempo aí pra a nossa saúde, nosso esporte, nosso lazer, pro trabalho, né? E é claro, é, de sempre ir lá conversar, bater um papo com a sua mãezinha, com o seu pai, né? É, contar uns causos, quando

chegar lá, largar o celular um pouquinho, né, gente? Aí, rapaz, não adianta ir lá ficar sentado um cada celular aí, daí não é a prosa de verdade, né, gente? Eita, mas vamos sentar, tomar um chimarrão, contar uns caos aí, né? Então presta atenção na letra dessa música aqui, ó. Coisa linda demais essa música aqui, né? Do Trio Paradura. O endereço da felicidade. Finalzão de tarde, a noite que vem chegando.

0: Seguimos com o nosso programa Moda Bonita e para um finalzão de tarde, né, gente? Trio Paradura cantou aí, você curtiu o Endereço da Felicidade. Lindo demais essa música, né? O seguinte, quem é que tá participando com a gente aí? O Gustavo. Gustavo é do Universitário, participando aí do sorteio do Menos 3 Quilos de Costela. Gustavo, obrigado pela participação. Obrigado pela companhia, curtindo a nossa Rádio Videira aí, né? Vamos seguindo aí com o nosso programa. Vamos seguindo aí. Também na sintonia, curtindo o nosso programa aqui. Deixe-me ver, sou do Rio das Antas, quero participar aí. Obrigadão pela participação aí. Também quero participar do sorteio. Quem é que está participando com a gente aí? Deixe-me ver aqui. O Elian Bonetti, é esse mesmo? Elian Bonetti, ligado com a gente, curtindo a programação da Videira. Obrigado pela companhia aqui. Quer soltar os dois áudios aí, meu amigo? Solta aí pra gente curtir então aqui, ó, os últimos.
1: Ô, Gilmar, boa noite, tudo bem?
0: Tudo certo?
1: Viu? Eu gostaria de participar do sorteio do Itália Atacadista. Meu nome é Elian Bonetti, daí.
0: Valeu então, companheiro. Obrigado pela participação aí, né? Obrigado pela companhia curtindo a nossa programação aí.
1: Sou aqui de Rio das Antas. Daí, se conseguir tocar a música original.

0: te ajuda, a louca de boa também.
1: Vão ficar te devendo a moda, homem do céu. Tem umas parpas na rodar aqui que vão ficar devendo também. Quem é que pediu música aqui, ó? Deixa eu atender então aqui, ó.
2: Fala, Vilmar, como é que tá? Tudo certo? Vilmar, sou o Gustavo aqui de Videira, do Universitário. Queria participar aí do sorteio dos 3kg de costela. E você ganhava massagem já no domingo. Manda um abraço pra toda a turma aí. Abraço, valeu, do Supermercado Itália, hein?
1: Valeu, companheiro. Tá participando aí do Itália Tacadista aí. Obrigado pela participação. E o Gustavo ligado com a gente, curtindo a programação da Videira. Tem mais um aqui pra nós fechar então, meu amigo. Daí fechamos, né? Fechou a participação aí. Tem que fazer o sorteio ainda, viu?
3: Boa noite, homem, velho. Queria participar do sorteio aqui. É o Gelson aqui da Santa Gema. Batamento Termino Linda. Valeu.
1: Valeu, muito obrigado pela participação aí, viu?

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1: 4 minutos faltando aí para as 7 horas. Vamos já chegando ao final aí. Quem se despede, esse amigo Gilmar Tibes. Muito obrigado a todos que participaram com a gente. É só passando aqui, quem levou aí os 3 quilos de costela aí, quem levou os 3 quilos de costela foi, participou com a gente lá de Rio das Antas, a Ana Paula Contini, né? Participou com a gente aqui. É, então tem que passar lá no Itália Atacadista, né? No horário de atendimento, com essa mensagem WhatsApp, para tirar os 3 quilos de costela aí, tá bom? É, obrigado a todos que participaram com a gente. Parabéns aí para Ana Paula Contini, né? Lá de Rio das Antas, levou então os 3 quilos de costela aí. Gente, domingo tem prêmiosaço também aqui no programa de domingo. 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Um abraço pro Paulo e todo o pessoal lá, né, Paulo? Então já fica, já deixamos atado aí, né, gente? Já deixamos aí, feito o convite para participar domingo com a gente, aqui no programa de domingo, das 9 até as 12h30, né? O sorteio de um vale compra de R$200 lá da Vida Ótica e Rojaria, tá bom? E semana que vem tem mais sorteio aqui do nosso programa. Muito obrigado a todos que participaram. 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Eu volto amanhã, se o patrão vai lá de Rio permitir, estaremos aí às 6 horas da manhã com o nosso Alvorada Sertaneja.

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2: Boa noite, estamos de volta para mais uma edição do Videira Notícias. A Polícia Federal apontou a existência de 74 chamadas telefônicas e 5 horas e meia de conversas entre o ex-líder do governo Lula no Senado, o senador Jax Wagner, e o ex-sócio do extinto Banco Master, Augusto Ferreira Lima. A informação consta em um relatório de investigação da Operação Compliance Zero. Jax Wagner foi alvo de busca e apreensão na nona fase da operação, deflagrada em 18 de junho. Augusto também é alvo das apurações. De acordo com documentos tornados públicos na quinta-feira pelo ministro André Mendonça do

0: O Supremo Tribunal Federal, as chamadas foram registradas entre novembro de 2023 e maio de 2025, e a PF observou que o senador e o banqueiro tinham uma nítida preferência por ligações telefônicas ao invés de mensagens de texto e chegavam a se falar várias vezes em um mesmo dia. Segundo o relatório da investigação, o ministro André Mendonça autorizou a PF a monitorar os sinais de celular de Jacques Wagner após a suspeita de vazamento. Mendonça citou ainda que recebeu um pedido de audiência no seu gabinete no mesmo dia em que a operação foi protocolada. Prestadores de serviços e empresas de videira precisarão se adequar às novas regras para a emissão da nota fiscal de serviços eletrônicos, NFSE. As mudanças são decorrentes da implementação da reforma tributária sobre o consumo e fazem parte do cronograma nacional de transição para o novo sistema de tributação. A orientação é da Prefeitura de Videira, por meio da Secretaria da Fazenda, que alerta empresas, prestadores de serviços, contadores e desenvolvedores de sistemas para a necessidade de atualização dos procedimentos e das plataformas utilizadas na emissão dos documentos fiscais. Entre as principais alterações está a inclusão de novos campos relacionados ao Imposto sobre Bens e Serviços, IBS, e a Contribuição sobre Bens e Serviços, CBS. A partir de 1º de outubro de 2026, para a maior parte dos serviços sujeitos ao ISS, as notas fiscais deverão apresentar informações referentes ao IBS e à CBS. O preenchimento dos novos campos será obrigatório. Segundo a Secretaria da Fazenda, documentos fiscais poderão ser rejeitados quando apresentar informações incompletas ou inconsistentes. A partir deste sábado, dia 1º, a gasolina vendida em todo o Brasil passa a ter 32% de etanol anidro na composição. Antes, o percentual era de 30%. A mudança vale inicialmente por 180 dias e pode ser prorrogada por mais 180, conforme prevê a Lei do Combustível do Futuro. Segundo o governo federal, a medida busca ampliar o uso de um combustível renovável produzido no Brasil, diminuir a dependência da importação de gasolina e fortalecer a segurança energética do país. A decisão foi baseada em estudos técnicos realizados pelo Instituto Mauá de Tecnologia, que avaliaram o funcionamento da nova mistura em carros e motocicletas movidos exclusivamente a gasolina. Os testes analisaram itens como partida do motor, aceleração, retomada de velocidade, estabilidade e dirigibilidade. De acordo com os resultados, os veículos apresentaram funcionamento normal, sem impactos significativos no desempenho ou na condução. Este foi o Videira Notícias, que volta daqui a pouco com outras informações.
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0: 7:27.
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1: Ótima sexta-feira pra vocês! Eu sou a Cauane Bavaresco e começa agora o Porteira Musical aqui na Rádio Videira.

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E já aumenta o som do seu rádio, porque a primeira música a tocar por aqui é Não Sou Realizado, com

0: Você acabou de ouvir a música Cantando para Vocês, com Zé dos Teclados e Marcelo. Antes teve Não Sou Realizado, com Didi Companhia. E lembrando que daqui a pouco a gente vai fazer o sorteio por aqui de quem participou com a gente no bloco das velhas canções. 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Seguimos com a música Não É O Que É, com Balanço Catarinense.
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0: música é boa demais. Você acabou de ouvir Mãe Natureza, com Pedro e Bárbara Vans. Antes teve uma música com Balanço Catarinense, Não É O Que É. E eu quero chamar pra cá o Daniel Santos pra trazer músicas lá do fundo do baú.
1: Oi, Cauane, ótima noite pra você, uma boa noite pro ouvinte do Porteira Musical, que tá ligado com a programação da Rádio Videira. E nós vamos trazendo por aqui hoje mais duas velhas canções pra gente recordar. Mas antes de eu trazer essas duas canções pra nós tocar, Cauane, eu quero fazer aquele sorteio que o pessoal tanto esperava. Durante esses últimos 2 meses aí, o pessoal que participou junto com a gente aqui do Bloco das Velhas Canções foi registrando a sua participação e, claro, a gente foi salvando por aqui para fazer um sorteio de alguns brindes num oferecimento de Beninca Artesanatos.
0: É isso mesmo, Dani. Teve mais de 20 participações aqui com a gente e agora chegou a hora da gente descobrir quem vai ganhar os prêmios.
1: Falando em prêmios, conta pra gente, Cauane, quais são os 3 prêmios que estão separados por Beninca Artesanatos.

0: Nós teremos uma cuia, um copo de caipira e uma tábua de churrasco.
1: Perfeito, bom demais, hein, esses prêmios feitos à mão pelo Pedro Berincar, que mandou aqui pra gente também pra fazer esse sorteio, hein? Hoje, vamos fazer aqui, enquanto a Cauane já vai mexendo por aqui os pauzinhos, já vai ligando aqui o sorteador online também pra gente fazer. 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Cauane, já saiu aí o sorteio pra quem vai faturar, quem vai levar a cuia pra casa?
0: Já saiu, Dani, e quem vai levar a cuia pra casa vai ser o Antônio e a Ana, que pediram a música A Vingança do Caçador.
1: E a moda foi boa, e vocês aí estão de parabéns, vão levar essa cuia pra casa, a gente vai entrar em contato e vamos dar um jeito aí também de entregar essa cuia pra vocês, tá bom? Agora chegou a hora de nós sortear também o copo de caipira. Prepara aí, Cauane, aperte o play aí, vamos ver quem que vai levar esse copo de caipira pra casa.
0: Fazendo sorteio por aqui, e hoje quem leva pra casa o copo de caipira é você, Donizete Carneiro, que pediu a música As Coisas do Meu Rincão.
1: Muito bem, já assim quando receber na casa, já vai preparar aquela caipira no capricho também, né? E agora a gente vai trazer por aqui quem vai levar pra casa aquela tábua de churrasco. Ah, um churrasco vai bem qualquer dia da semana, ou você que gosta de reunir com a família, com os amigos no final de semana, um sabadão, um domingão, fazer aquele churrascão, ter uma tábua de churrasco aí de respeito, é pra poucos, hein? E hoje, vamos ver quem que vai levar essa tábua de churrasco pra casa, Cauane.
0: É isso mesmo, Dani. Enquanto estamos fazendo o sorteio, eu quero agradecer a todos vocês que participaram, pedindo tanto a música gaúcha quanto a sertaneja. E saiu o ganhador por aqui, Dani. Hoje, quem leva pra casa a tábua de churrasco é o Paulo Alves, que pediu a música Nasci Pra Te Amar. Parabéns a todos os ganhadores.
1: Aí fica as nossas felicitações aos ganhadores que participaram junto com a gente. Muito obrigado mesmo aí a todos que deixaram sua indicação musical, agregando ainda mais pra nossa programação aqui do Porteira Musical. Em breve, vamos ter aí mais prêmios, mais sorteio. O Dia dos Pais tá chegando, daqui a pouco a Cauane vai contar um pouquinho desse sorteio, mas agora eu quero trazer duas velhas canções pra gente recordar na programação desta sexta-feira. Quero trazer por aqui a música lá do ano de 1978, com o pedido da Liris Casagrande Fritz, que pediu O Menino da Tábua com Pardinho e Pardal, com composição de Pardal e Mairi Porã. A gente vai recordar desse som aqui no Porteira Musical. Depois ainda, também lá do fundo do baú, uma música mais velha ainda, mas muito conhecida no gênero sertanejo, O Menino da Porteira, música que foi composta no ano de 1955 por Ted Vieira e Luizinho, e a gente vai trazer aqui na versão de Luizinho e Limeira, primeira versão do Menino da Porteira que você vai ouvir aqui no Porteira Musical.
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2: Você acabou de recordar essas duas canções junto com a gente. E se você quiser continuar relembrando de algumas músicas junto com a gente, é só chamar no Fone Whats 49991387593 com o Pedro Benincá. Pode pedir para mim também ou para o Daniel Santos. E tá chegando o Dia dos Pais e você poderá participar junto com a gente aqui no Porteira Musical. E a sua participação vai valer uma tábua de churrasco com o oferecimento do Benincá Artesanatos. E para você participar é muito fácil, é só pedir uma música sobre pai pra gente rodar aqui no Porteira Musical na edição de Dia dos Pais. É só chamar aí no Fone Whats 49991387593 ou no meu contato 49998160709 ou com o Daniel Santos no Fone Whats 49998185329. 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E vamos finalizando a nossa programação por aqui. Eu te espero no domingo, ao meio de meia, aqui na Rádio Videira. Fica a última, Valor de Mãe. Tchau, tchau.
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0: 8 e 6.
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3: Boa noite, estamos de volta para a última edição de hoje do Videira Notícias. A Fundação Municipal de Esportes de Videira e a Comissão Disciplinar e de Fiscalização Desportiva decidiram paralisar as competições da primeira e da segunda divisão do Campeonato Municipal de Futsal após os atos de violência registrados na noite de quarta-feira no Ginásio Medalhão. A medida tem caráter preventivo e permanecerá em vigor até que os órgãos competentes deliberem sobre os próximos passos da competição. Em nota oficial, a Fundação Municipal de Esportes e a Comissão Disciplinar e de Fiscalização Desportiva manifestaram repúdio aos episódios envolvendo equipes participantes da primeira divisão. Os fatos serão apurados seguindo o devido processo disciplinar com análise das informações disponíveis e posterior aplicação das medidas consideradas cabíveis. As entidades reforçaram que a organização do campeonato busca garantir uma competição pautada pela seriedade, imparcialidade, respeito às regras e espírito esportivo. A violência registrada no ginásio, no entanto, motivou a adoção de medidas mais rígidas diante da reincidência de episódios semelhantes em um curto intervalo de tempo. Além da paralisação das partidas, a organização informou que será realizada uma reunião com outras entidades do município. O objetivo será discutir novas medidas para fortalecer a segurança nos jogos, preservar a disciplina e garantir o bom andamento do Campeonato Municipal de Futsal de Videira. O ministro do STF, Supremo Tribunal Federal, André Mendonça, autorizou a quebra de sigilo telefônico e o rastreamento da localização do celular do senador Jax Wagner, do PT da Bahia. A decisão judicial foi motivada pela suspeita de que a Operação Compliance Zero, que tem o ex-líder do governo do PT como alvo, teria vazado antes de ser deflagrada. O sigilo do processo, que

0: permitiu à Polícia Federal monitorar a antena do aparelho de Jax Wagner por 10 dias, foi retirado por Mendonça nesta quinta-feira. A PF optou por solicitar o rastreamento digital do parlamentar para evitar que uma ação presencial despertasse suspeitas, o que poderia levar à destruição de provas ou combinação de versões entre os investigados. A desconfiança sobre o vazamento da operação ocorreu devido a uma coincidência de data relatada pelo ministro do STF. No dia 9 de junho de 2026, mesma data em que a Polícia Federal protocolou os pedidos de operação, o gabinete de Mendonça recebeu um pedido de audiência feito por um dos investigados. A solicitação chegou antes mesmo que algumas das representações da PF fossem distribuídas formalmente. A investigação da PF mira supostos pagamentos de propina do Banco Master para o senador. O inquérito aponta que um apartamento de 2 milhões e meio de reais teria sido adquirido para o senador usando o mesmo esquema de repasse de propinas em imóveis operado para o ex-presidente do Banco Regional de Brasília, Paulo Henrique Costa. O presidente da República sancionou a lei número 15.479/2026, que cria o chamado PIX pensão. A nova regra permitirá a transferência automática da pensão alimentícia da conta do pagador para a conta do beneficiário. No entanto, a mudança ainda não vale. O sistema começará a funcionar daqui a um ano, após a implantação da plataforma eletrônica, que será administrada conforme as normas do Banco Central. A nova legislação altera o Código de Processo Civil e cria um mecanismo para tornar o pagamento da pensão alimentícia mais ágil durante o cumprimento de decisões judiciais. Pelas novas regras, o beneficiário da pensão ou seu representante legal poderá pedir ao juiz a autorização para o débito automático em qualquer fase do cumprimento da sentença. Depois da autorização judicial, o sistema transferirá o valor diretamente para a conta do beneficiário ou de seu representante. Assim, a medida reduz etapas do processo e busca tornar os pagamentos mais rápidos e eficientes. Você acompanhou a última edição do Videira Notícias, que volta amanhã. Uma boa noite e até lá!
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0: 8h41.
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0: Brasil.
1: Está no ar a Voz do Brasil. As notícias do governo federal que movimentaram o país no dia de hoje.
2: Olá, boa noite.
3: Boa noite para você que nos acompanha em todo o país.
2: Sexta-feira, 31 de julho de 2026.
3: Vamos ao destaque do dia.
2: Combustível renovável.
3: Gasolina com 32% de etanol começa a valer amanhã. Claudimário Carvalho.
4: De acordo com estudos técnicos, os veículos apresentam funcionamento adequado sem impactos relevantes no desempenho ou nos sistemas de combustível.
2: Educação. Professores e estudantes da rede pública de ensino podem acessar livros didáticos em formato digital.
3: São mais de 2.800 obras que podem ser acessadas pela conta gov.br. Natália Kuzlik.
5: O catálogo reúne obras didáticas e literárias e abrange desde os anos iniciais do ensino fundamental até o ensino médio.
2: E hoje nós vamos falar sobre uma arte que é patrimônio cultural brasileiro.
3: Poesia pendurada no barbante, rima perfeita que conta as histórias do povo e do dia a dia do sertão. É o Cordel.
2: O projeto quer valorizar a atividade no país. Graziele Bezerra.
6: A iniciativa prevê atividades como seminários, tratamento de acervos e apresentação de cantadores, poetas e xilógrafos.
3: Hoje, na apresentação da Voz do Brasil, Luciano Seixas e Mariana Jungmann.
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3: A Caixa Econômica Federal conclui hoje o pagamento do lucro do Fundo de Garantia por Tempo de Serviço, o FGTS.
2: Quem tem direito já pode consultar o valor de recebimento.
3: Nós vamos conversar agora com a repórter Luana Karen, que vai explicar pra gente como funciona essa distribuição.
2: Luana, boa noite. Fala pra gente então desde quando é feita a repartição do lucro do FGTS.
7: Boa noite, Mariana, Luciano. Boa noite aos ouvintes da Voz do Brasil. Olha, desde 2016, o Fundo de Garantia por Tempo de Serviço, o FGTS, distribui parte do lucro obtido com aplicações em áreas como habitação, saneamento, infraestrutura e títulos públicos federais. A repartição é definida pelo Conselho Curador do Fundo, que estabelece tanto o percentual do lucro a ser distribuído, quanto o índice usado para calcular quanto cada trabalhador recebe.
3: E como é que ficou a distribuição neste ano, Luana?
7: Olha, Luciano, neste ano o índice definido foi de 0,01868341. Para calcular o valor que irá receber, o trabalhador deve multiplicar o saldo existente na conta do FGTS em 31 de dezembro de 2025 por esse índice. Mas vou dar um exemplo para ficar mais fácil. Quem tinha R$10 mil de saldo naquela data vai receber R$186,83. De acordo com a resolução do Conselho Curador, 89% do lucro obtido pelo FGTS em 2025 serão distribuídos aos trabalhadores, o que equivale a R$13 bilhões. De acordo com o secretário de Proteção ao Trabalhador do Ministério do Trabalho e Emprego, Carlos Augusto Gonçalves, o valor é depositado em contas ativas e inativas.
8: Contas ativas são aqueles trabalhadores que têm vínculo. Contas inativas são aqueles trabalhadores que não têm mais vínculo empregatício, mas são beneficiados também, né, por essa distribuição de resultado. É só ele entrar no APPS, entrando do FGTS, constatar qual é o seu saldo. Os trabalhadores e as trabalhadoras receberão essa distribuição de resultado nas suas contas através de uma correção do valor do saldo.
2: Agora, Luana, e o trabalhador pode sacar esse dinheiro já imediatamente?
7: Não, Mariana, só nos casos previstos em lei. É importante lembrar que o dinheiro creditado como repartição do lucro segue as mesmas regras do FGTS, ou seja, ele só pode ser sacado em situações como a compra da casa própria, demissão